0: Bom dia. As notícias apresentadas por Jacinta Nhamitambo. O presidente da República, Daniel Chapo, participa em Nairobi, no Quênia, na Cimeira França-África, virada para o reforço da parceria econômica com enfoque na promoção da inovação e empreendedorismo juvenil. O detalhe com o enviado especial da Rádio Moçambique ao Quênia, Vitor África.
1: Uma delegação de empresários europeus desloca-se a Maputo em setembro deste ano para explorar oportunidades de investimento. A deslocação de homens de negócios, entre os quais franceses, a Maputo, foi acordada na audiência que o presidente da República, Daniel Chapo, concedeu esta segunda-feira em Nairobi, no Quênia, ao dirigente da Institution Cell, um centro de pesquisa com sede na França, que trabalha nas áreas de relações internacionais, estratégias políticas, económicas e culturais. Segundo Pascal Lourro, presidente da Chesel, Moçambique é um país que dispõe de oportunidades de negócios que interessam a França em particular e também à União Europeia. Rádio Moçambique, a partir de Nairobi, Vitor África.
0: O presidente da República, Daniel Chapo, endereça uma mensagem de saudação aos profissionais de enfermagem por ocasião do Dia Internacional do Enfermeiro, que se assinala esta terça-feira. Em mensagem, o chefe de Estado presta homenagem aos homens e mulheres que, com elevado sentido de missão, entrega e espírito de sacrifício, se dedicam diariamente à preservação da saúde e da vida do povo moçambicano. O estadista moçambicano refere ainda que o empenho e espírito de missão destes profissionais da saúde demonstram que a enfermagem é mais do que uma profissão. É uma verdadeira missão de solidariedade, humanidade e compromisso com a vida. Lê-se na mensagem. O presidente Chapo exorta, no entanto, os profissionais de enfermagem a reforçarem o compromisso com a humanização dos cuidados de saúde, colocando o paciente no centro da sua atuação. A presidente da Assembleia da República repudia os atos de violência xenófoba contra cidadãos estrangeiros na África do Sul. Margarida Talapa diz que a violência registrada naquele país vizinho atenta contra os valores de convivência pacífica e da fraternidade entre os povos. A dirigente apela, por isso, às autoridades sul-africanas a responsabilizarem os autores dos atos.
2: Condenamos todas as formas de intolerância, violência contra cidadãos estrangeiros por atentarem contra os valores da convivência pacífica e da fraternidade entre os povos. Conforme defendeu o chefe do Estado moçambicano, não se responde violência com violência. Não se responde ódio com ódio.
0: A presidente do Parlamento falava esta segunda-feira no encerramento da terceira sessão ordinária da Assembleia da República. Acidentes de viação matam 75 pessoas e ferem outras 77 em 11 meses na província de Inhambane. No total, foram registrados 70 sinistros rodoviários, como reporta o jornalista Nelson Francisco.
3: O número representa uma redução de casos de acidentes se comparado ao ano anterior, em que perderam a vida 124 pessoas em 96 sinistros rodoviários. Os dados foram partilhados esta segunda-feira pela Comandante Provincial da Polícia da República de Moçambique em Inhambane, na cerimónia do lançamento oficial da semana comemorativa dos 51 anos da corporação. Ainda no mesmo período, houve redução do índice de criminalidade, tendo sido registados 144 casos contra 164 ocorridos de maio de 2024 a abril de 2025.
0: O ministro do Interior condena os atos de violência provocados pela circulação de boatos sobre o alegado desaparecimento de órgãos genitais masculinos, situação que já causou mortes e feridos em diversas províncias do país. Paulo Chachene apelou à população para rejeitar a desinformação e evitar atos de justiça pelas próprias mãos. A informação foi prestada esta segunda-feira no programa Cartas na Mesa da Rádio Moçambique.
4: Poderíamos apelar, a partir deste ponto, a todos os cidadãos de bem, a todos os moçambicanos, a não acreditarem nisso. E cada um de nós ser portador de uma mensagem positiva. E cada um de nós, em casa, nas crianças, os professores na escola, em qualquer outro sítio, deixar claro que não há nenhuma situação dessas. Esta é uma agitação que cria muitos problemas.
0: O ministro do Interior assegurou haver avanços no combate à criminalidade no país, com a redução de vários índices criminais, reforço das operações contra o crime organizado e neutralização de tentativas de rapto. O secretário-geral da Frelimo pede paciência dos operadores de transporte de passageiros face à recente subida de preços de combustíveis no país. Shaquille Abubakar afirma que o governo já se comprometeu em subsidiar a atividade para a manutenção da atual tarifa de transporte de passageiros nas zonas urbanas, fato que a breve trecho poderá se concretizar. O secretário-geral da Frelimo falava esta segunda-feira à margem da cerimônia de encerramento da terceira sessão ordinária do Parlamento. Na atualidade internacional, o Centro Europeu de Prevenção e Controlo de Doenças admitiu esta segunda-feira que mais casos de infecção por antivírus podem surgir nas próximas semanas entre os ex-passageiros e tripulação do navio onde ocorreu o surto. Em um comunicado, o centro refere que o fato deve-se às incertezas que ainda persistem e ao longo período de incubação da doença. O tempo. A cidade de Tete poderá registrar esta terça-feira 37 graus centígrados de temperatura máxima, seguida por Beira, Inhambane e Quelimane, com 34 graus. Nampula e Xaxai, 33. Chimoio, Maputo e Pemba, 31. Vilanculo, 30. E, por fim, Lixinga, com 27 graus centígrados de temperatura máxima. Apresentamos as notícias das 5 escutas próximas, quando for 6 horas, no Jornal da Manhã.

0: Se nós queremos construir o desenvolvimento, temos que construir com paz e segurança. E a violência não se responde com violência. O ódio não se responde com ódio. Responde-se com paz, com segurança, com amor ao próximo e, sobretudo, com diálogo. Daí que achamos que era extremamente importante vir à África do Sul, sentar junto ao governo irmão da África do Sul, ao povo irmão da África do Sul, ao país irmão da África do Sul, para que estes atos de violência aos estrangeiros, principalmente africanos, incluindo moçambicanos, possa cessar o mais rápido possível, porque o nosso objetivo, como dois governos, como dois povos, é desenvolver Moçambique, desenvolver a África do Sul, desenvolver os dois países, desenvolver a nossa região, para que a prosperidade possa criar melhores condições de vida para os dois povos.
1: Presidente da República, Daniel Chapo.
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Zâmbia, Moçambique. Está a começar o Jornal da Manhã. O presidente da República, Daniel Chapo, participa na cerimónia de investidura do presidente da República do Uganda, Yoweri Museveni, reeleito nas eleições realizadas a 15 de janeiro do ano em curso. O estadista moçambicano endereça uma mensagem de saudação aos profissionais de enfermagem por ocasião do Dia Internacional do Enfermeiro, que hoje se assinala. A Administração Nacional de Estradas em Gaza necessita de mais de 700 milhões meticais para garantir o restabelecimento da circulação rodoviária interdistrital depois das cheias e inundações deste ano. Fora do país, grave onda de boatos sobre o suposto desaparecimento de órgãos genitais causou a morte de 7 pessoas nas últimas 24 horas no Malawi. A parte dos assuntos que vão marcar esta edição do Jornal da Manhã, de terça-feira, 12 de maio de 2026. Sidónio Pires está na sonorização, Gerson Jamice nas notícias, Ernesto Chauque na edição e apresentação. Votos de uma excelente escuta.

0: As notícias por Gerson Jamice, bom dia.
1: Ernesto Chauk e caro ouvinte, muito bom dia. O Presidente da República participa hoje na cerimónia de investidura do Presidente da República do Uganda, Yoweri Museveni, reeleito nas eleições realizadas a 15 de janeiro de 2026. A participação do chefe de Estado moçambicano neste ato solene, a convite do seu homólogo ugandês, insere-se no quadro das relações históricas de amizade, solidariedade e cooperação existentes entre a República de Moçambique e a República do Uganda. A visita constitui irá uma ocasião para abordar o estágio da cooperação bilateral, contribuindo para o reforço das relações históricas de amizade e cooperação existentes entre os dois povos e países, bem como trocar pontos de vista sobre diversas questões de interesse comum de índole regional, continental e mundial. Na sua deslocação, o Presidente da República far-se-á acompanhar pelo Ministro da Defesa Nacional, Cristóvão Schume, bem como por quadros da Presidência da República e do Ministério dos Negócios Estrangeiros. Estrangeiros e cooperação. E ontem, o Presidente da República, Daniel Chapo, participou em Nairobi, no Quênia, na Cimeira França-África, virada para o reforço da parceria económica, com enfoque na promoção de inovação de empreendedorismo juvenil. Detalhes com o enviado especial ao Quênia, o jornalista Vitor África.
2: Uma delegação de empresários europeus desloca-se a Maputo em setembro deste ano para explorar oportunidades de investimento. A deslocação de homens de negócios, entre os quais franceses, a Maputo, foi acordada na audiência que o Presidente da República, Daniel Chapo, concedeu esta segunda-feira em Nairobi, no Quênia, ao dirigente da Institution Cell, um centro de pesquisa com sede na França, que trabalha nas áreas de relações internacionais e estratégias políticas, económicas e culturais. Segundo Pascal Lourou, presidente da Chessel, Moçambique é um país que dispõe de oportunidades de negócios que interessam a França em particular e também à União Europeia. Rádio Moçambique, a partir de Nairobi, Vitor África.
1: O Presidente da República, Daniel Chapo, endereçou uma mensagem de saudação aos profissionais de enfermagem por ocasião do Dia Internacional do Enfermeiro, que esta terça-feira se assinala. Em mensagem, o chefe de Estado presta homenagem aos homens e mulheres que, com elevado sentido de missão, entrega e espírito de sacrifício, se dedicam diariamente à preservação da saúde e da vida do povo moçambicano. O estadista moçambicano refere ainda que o empenho e espírito de missões destes profissionais de saúde demonstram que a enfermagem é mais do que uma profissão, é uma verdadeira missão de solidariedade, humanidade e compromisso com a vida. O presidente Daniel Chapo exorta, no entanto, os profissionais de enfermagem a reforçarem o compromisso com a humanização dos cuidados de saúde, colocando o paciente no centro da sua atuação. A Presidente da Assembleia da República reitera o repúdio aos atos de violência xenófoba contra cidadãos estrangeiros na África do Sul. Margarida Talapa diz que a violência registada naquele país vizinho atenta contra os valores de convivência pacífica e de fraternidade entre os povos. Talapa apela por isso às autoridades sul-africanas a responsabilizarem os autores dos atos.
3: Condenamos todas as formas de intolerância, violência contra cidadãos estrangeiros por atentarem contra os valores da convivência pacífica e da fraternidade entre os povos. Conforme defendeu o chefe do Estado moçambicano, não se responde violência com violência, não se responde ódio com ódio.
1: A Presidente da Assembleia da República falava esta segunda-feira no encerramento da terceira sessão ordinária referente à décima legislatura do órgão. O secretário-geral da Frelimo pede paciência aos operadores de transporte de passageiros face à recente subida do preço dos combustíveis no país. Shaquille Abubakar afirma que o governo já se comprometeu em subsidiar a atividade para a manutenção da atual tarifa de transporte de passageiros nas zonas urbanas.
4: Precisamos de ter paciência, acreditar que o nosso governo está a trabalhar para encontrar melhores soluções em que não coloquemos o nosso povo em sacrifício. Como já o governo transmitiu, anunciou o subsídio aos transportadores, que é uma medida para minimizar o impacto do custo da subida de preços de combustíveis junto aos transportadores.
1: O secretário-geral da Frelimo falava esta segunda-feira à margem da cerimónia de encerramento da terceira sessão ordinária do Parlamento. E o ministro do Interior condena os casos de violência provocados pela circulação de boatos sobre o alegado desaparecimento de órgãos genitais masculinos, situação que já causou mortos e feridos em diferentes províncias. Paulo Xaxina apelou à população para rejeitar a desinformação e evitar atos de justiça pelas próprias mãos.
5: Queríamos apelar partir deste ponto, a todos os cidadãos de bem, a todos os moçambicanos, a não acreditarem nisso. E cada um de nós ser portador de uma mensagem positiva, em casa, nas crianças, os professores na escola, em qualquer outro sítio. Deixar claro que não há nenhuma situação dessas. Esta é uma agitação que cria muitos problemas.
1: O ministro do Interior falava esta segunda-feira no programa Cartas da Mesa da Rádio Moçambique. Na atualidade internacional, o Centro Europeu de Prevenção e Controlo de Doenças admitiu ontem que mais casos de infecção por antivírus podem surgir nas próximas semanas entre os ex-passageiros de tripulação do navio onde ocorreu o surto. Em comunicado, o centro refere que o facto deve-se às incertezas que ainda persistem e ao longo do período de incubação da doença. Ouvinte, próximas notícias às 7 horas.

0: O comportamento da atmosfera para hoje com a meteorologista Délcia Kumban. Bom dia.
1: Bom dia, saudações extensivas aos estimados ouvintes da Rádio Moçambique. Previsão do estado de tempo para hoje, terça-feira, 12 de maio de 2026. O INAM prevê um dia de céu pouco nublado a limpo em quase todo o país. E a circulação do vento será de noroeste a sueste fraco a moderado. As temperaturas máximas previstas em graus Celsius são 7, 37, Beira, Inhambane e Quelimane, 34, Nampula e Xai-Xai, 33, Chimoio, Maputo e Pemba, 31, Vilanculos, 30 e, por fim, Lixinga com 27 graus Celsius. É tudo por hoje. Continuação de um bom dia. Até a próxima.

0: A 6 horas e 11 minutos, Jornal da Manhã da Rádio Moçambique, no seu receptor. A Presidente da República, Daniel Chapa, esperado esta manhã na cidade de Kampala, em Uganda, onde vai participar na cerimónia de tomada de posse do Presidente Yoweri Museveni, reeleito a 15 de janeiro deste ano. Pormenores com o enviado especial da Rádio Moçambique, a Kampala, Cláudio Duan.
1: Daniel Chapo chefia a delegação moçambicana, que se vem juntar a mais de 35 delegações estrangeiras, onde algumas incluem chefes de Estado convidados a esta cerimónia de tomada de posse. A Rádio Moçambique esteve há instantes nas principais avenidas desta cidade e acompanhou a circulação de viaturas protocolares de chefes de Estado e dirigentes africanos convidados para esta cerimónia. Recordo que as relações entre Moçambique e Uganda estão baseadas em laços históricos de luta pela libertação e pan-africanismo e atualmente focadas na cooperação nos setores de defesa, segurança e comércio. O comentarista da Rádio Moçambique, Derson Alfazema, destaca que a presença do presidente Daniel Chapo nesta cerimónia de tomada de posse vem reforçar as relações de cooperação entre os dois países.
2: Há de notar que o presidente da República tem estado a defender a questão da diversificação da nossa economia. E nós temos a agricultura como base do nosso desenvolvimento. E nossa agricultura ainda tem desafios para poder expandir, para poder ser uma agricultura mais comercial, mais mecanizada e sustentável, de modo a garantir que responder àquilo que é a demanda do país. A Uganda já tem a agricultura como um pilar e, em termos bem avançados. Aliás, a sua economia é também essencialmente assente no setor agrícola. Então, podemos ir buscar isto de Uganda para poder ajustar e implementar na nossa realidade. O presidente Chapo tem estado a fortalecer a sua diplomacia com mensagens muito fortes direcionadas para a diplomacia econômica. E neste processo tem também estado a fortalecer relações. Está aí mais um país que está aberto e que pode ser também uma janela de oportunidade para essa cooperação na área econômica, comercial, para ver quais são as potencialidades que cada um dos países tem para estimular cada vez mais esta questão das trocas comerciais entre os países africanos.
1: A imprensa do Uganda, sobretudo as televisões locais, estão a reportar em permanência os diferentes momentos que antecedem esta cerimónia de tomada de posse. De 82 anos de idade, o presidente Yoweri Museveni vai tomar posse para o 7º mandato consecutivo de 5 anos. A cerimónia de tomada de posse que vai decorrer sob o lema protegendo as conquistas, dando um salto qualitativo para o status de renda média de alta, terá lugar no campo cerimonial de Kololo, aqui na cidade de Kampala, de onde vos falou Cláudio Duane.
0: Presidente da República é esperado em Kampala, no Uganda, onde irá participar na cerimónia de tomada de posse do presidente Yoweri Museveni. E o presidente da República, Daniel Chapo, endereça uma mensagem de saudação aos profissionais da enfermagem por ocasião do Dia Internacional do Enfermeiro, que hoje se assinala. O estadista moçambicano exorta, no entanto, os profissionais da enfermagem a reforçarem o compromisso com a humanização dos cuidados de saúde, colocando o paciente no centro da sua atenção. E, entanto, a secretária de Estado reconhece a entrega e dedicação da classe dos enfermeiros a esta parcela do país no seu papel diário de salvar vidas nas comunidades. Egídio Pascoal.
3: O reconhecimento foi manifestado na tarde desta segunda-feira, no encontro de saudação a este grupo de profissionais, por ocasião do Dia Internacional do Enfermeiro, que hoje se assinala. Na ocasião, Cristina Mafumo chamou a atenção aos enfermeiros da província de Tete para a observância da humanização e empatia no atendimento aos doentes.
4: Este ano, somos todos chamados a refletir sobre o impacto de exercício desta profissão na vida dos pacientes, numa altura em que há muita mediatização de situações de mau atendimento e cobranças ilícitas nas nossas unidades sanitárias. Devem se sentir incomodados quando lá fora diz fui mal atendido. Então, eu queria chamar todos a abraçar este lado de humanização e um atendimento condigno. Para as parteiras, temos a famosa 200 na capulana. Onde está a tua capulana? Isto não está-nos a dignificar. E marcha a todos. Então, eu queria mesmo apelar à mudança de comportamento.
3: Por sua vez, Virgínia Chico, vice-presidente da Ordem dos Enfermeiros de Moçambique em Tete, indicou que a classe dos enfermeiros nesta província não está indiferente à situação de boatos sobre o atrofiamento de órgãos genitais, que já custou vida a muitos moçambicanos.
5: Endereçar uma palavra de apreço, de solidariedade e de mais profunda compaixão pelas vítimas de agressão física originados por boatos do atrofiamento de órgãos genitais que está a ceifar vidas humanas no país. Quero sublinhar que os enfermeiros da província de Tete não estão indiferentes perante a esta situação nova que requer de nós esforços na transmissão de mensagens de modo a parar as perdas humanas incalculáveis.
3: O Dia Internacional do Enfermeiro este ano é celebrado sob o lema Nossos Enfermeiros, Nossos Profissionais de Enfermagem, Nosso Futuro, Enfermeiros Empoderados Salvam Vidas. Abali, Cólera em Bapa, Teuizane Malanguizo e Azau Moio, Egídio Pascoal, Cidade de Tete. Bom dia.
0: Escassez de insumos hospitalares condiciona a atividade de classe de enfermagem na província de Manica. Jornalista Nelson Mainato.
6: Segundo o chefe da repartição de enfermagem no Serviço Provincial de Saúde em Manica, o fato afeta negativamente a qualidade do atendimento ao paciente. António Chissaca disse que, apesar da situação, o enfermeiro tem envidado esforços para garantir que os pacientes sejam devidamente atendidos. Outro desafio relaciona-se com um elevado rácio operacional enfermeiro-paciente que contribui para a sobrecarga da classe.
7: É lá na assistência hospitalar em que se sente a sobrecarga do enfermeiro. Há recomendações, por exemplo, para cuidados intensivos. A recomendação é de que um enfermeiro esteja para 4 utentes. Então, para os cuidados intermediários, o enfermeiro está para 8 camas ou 8 pacientes. Agora, se formos a ver para o nosso rácio, um enfermeiro aqui está para 16, 17, 18. Até chega a ter 20 e tal pacientes para atender. Então, isto também sobrecarrega. E sobrecarregando o enfermeiro, diminui aquilo que é a qualidade dos cuidados prestados.
6: António Chissaca avança, por outro lado, a necessidade de existência de um curso superior de enfermagem na província de Manica para evitar a mobilidade profissional.
7: Ao governo, para que olhe para a classe de enfermagem como uma classe de linha da frente. A enfermagem é a classe da linha da frente, é ela que atua em primeiro lugar. Então, que acarinhe mais o enfermeiro, que promova mais ações que têm a ver com a enfermagem e também promova a formação, a capacitação do enfermeiro. Vemos que o enfermeiro poucas vezes tem chances de capacitação, então capacitação do enfermeiro.
6: Uma marcha foi agendada em Chimoio para a celebração hoje do Dia Internacional do Enfermeiro. Em Manica, um enfermeiro está para mais de 1.300 famílias. Sambani Manja, Goiense, Cuticherera, Utendawa, Kulusa, na Kusolola, Nelson Mainato, cidade de Chimoio.
0: Escassez de insumos hospitalares condiciona a atividade de classe de enfermagem na província de Manica. Enquanto isso, 12 funcionários do setor da saúde estão a responder em juízo, indiciados em atos de corrupção, mau atendimento e desvio de medicamentos nas unidades sanitárias da província de Inhamban. Manuel Chimel.
8: Os indiciados afetos às unidades sanitárias dos distritos de Vilanculo, Massinga e Zavala cobravam dinheiro alegadamente para a prestação de melhor atendimento aos utentes. O diretor provincial de saúde, Inhambane, diz ser urgente combater este tipo de comportamento que só mancha o setor, admitindo que mais funcionários possam responder por estas práticas, tendo em conta o prosseguimento do trabalho de monitoria em curso nas unidades sanitárias. Carlos Coça apela à população para denunciar casos de mau atendimento, cobranças ilícitas e desvio de medicamentos.
9: apelamos nas nossas reuniões que denuncie só assim que podemos combater, porque não se pode considerar normal que quando uma gestante vai a uma maternidade seja lhe cobrado. Nós sabemos que o parto do Serviço Nacional de Saúde é gratuito. Não é justo, não é correto, não se pode considerar normal que alguém tenha que fazer algum pagamento ao pessoal que está lá de serviço. Então nós temos que corrigir isso aí e queremos que haja uma grande colaboração da população para que esses maus hábitos sejam eliminados, porque acabam manchando toda a classe dos profissionais. Verificadores, de fato, devem ser punidos e nós não inventamos nada. As leis já existem. Também são pessoas que já sabem, ou entram na função pública, ou entram numa determinada profissão, que as regras já estão lá traçadas. Então, não há ninguém que inventa as regras para estar contra alguém. Estamos mais contra as atitudes, não contra as pessoas.
8: Carlos Costa, diretor provincial de saúde em Inhambane, e a tolerância zero contra funcionários que se envolvem em atos ilícitos. Mwengisete, Tivikele Kamabadi, Yohambanambana, Manuel Chimele, Inhambane.
0: 12 funcionários do setor da saúde respondem em juízo indiciados em atos de corrupção, mau atendimento e desvio de medicamentos nas unidades sanitárias da província de Inhambane. A falta de material médico, cirúrgico e de consumíveis básicos nas unidades sanitárias de Cabo Delgado compromete o desempenho dos enfermeiros na província. Somali Gilberto.
10: A responsável de saúde materno-infantil na Direção Provincial de Saúde em Cabo Delgado disse que a carência de consumíveis básicos como luvas e outros kits de prevenção constitui atualmente o maior obstáculo à prestação de cuidados aos utentes.

0: profissional seria uma motivação. A aquisição de material médico cirúrgico, principalmente porque isso oferece um bom trabalho. Nós trabalhamos com vontade, sem medo, apesar de ser uma profissão com muitos riscos. Então, são vários os desafios que normalmente deveriam ser respondidos. Se tivéssemos aqui um instituto superior, uma universidade que acomoda a enfermagem superior, também penso que grande parte dos enfermeiros simplesmente aumentariam o seu nível para a mesma carreira.
1: Apesar das adversidades, a responsável enalteceu a resiliência e o sentido de missão dos enfermeiros que atuam nas zonas outrora afetadas pelo terrorismo na província.
0: Somos seguidores de Florence Nightingale, então ela sacrificava para fazer esse trabalho. Mesmo sem lâmpada de iluminação, ela levava uma lanterna para poder iluminar e cuidar dos seus pacientes. Então, penso que este legado ficou conosco. Então, nós vamos para os locais, mesmo tendo esses problemas, tem lá profissional de saúde a fazer cobertura e oferecer serviços primários.
1: A Semana do Enfermeiro, que hoje encerra, sublema nossos profissionais de enfermagem, nosso futuro, empoderados salvam vidas, será marcada por uma marcha e pela deposição de uma coroa de flores na Praça dos Heróis Moçambicanos, em Pemba, em homenagem a todos os profissionais que asseguram os cuidados de saúde primários à população. Mbode, Navangamedi Nasabuni, Auliu, Tunalipuche, Namaluele. Sumari Gilberto, em Pemba, bom dia.
2: No Niassa, enfermeiros denunciam a precariedade das condições de trabalho, a sobrecarga horária, a falta de pagamentos de alguns subsídios e disparidade salarial. Fernando Damas.
3: As preocupações foram levantadas pela Ordem e Associação de Enfermeiros de Moçambique no Niassa em conferência de imprensa alusiva ao Dia Internacional de Enfermeiros, que se assinala esta terça-feira. Esta classe de profissionais afirma que a falta destas condições concorre para o desgaste e falhas na humanização de atendimento aos pacientes. Dionísio Putula e Nuru Banco, respectivamente da Ordem e da Associação dos Enfermeiros de Moçambique e Nunias, afirmam que, apesar destes problemas, os enfermeiros estão comprometidos a atender os pacientes com empatia e princípios éticos e deontológicos.
4: A falta de luvas, de seringas, prejudica sobremaneira o exercício da profissão de enfermagem. Por isso que estamos aqui como ordem a solicitar a todas as partes.
5: Sentimos que estamos em sobrecarga de trabalho e as formações existem, mas há pouca absorção.
3: O diretor dos Serviços Provinciais de Saúde da Nunias, Narciso Rondinho, reconhece estes constrangimentos e desafia a classe para ser resiliente e que os problemas serão resolvidos paulatinamente, pois são do domínio da tutela.
6: Mas também quando olhamos para aquilo que é componente ligado à disponibilidade de medicamentos e material médico cirúrgico, nos últimos tempos temos estado a melhorar. Num passado recente, a situação relacionada a sacos de colheita de sangue e de transferência constituía um grande desafio, mas todos nós conseguimos acompanhar, através da imprensa, a recepção desses insumos.
3: Uma marcha até a Praça dos Heróis, leitura de mensagens, entre outras atividades, marcam o Dia Internacional do Enfermeiro no Niassa. A data celebra-se sob o lema "Nossos profissionais de enfermagem, nosso futuro empoderado, salvam vida". Muniwila, o variguero compinela um ahito. Oriwota, Fernando Damas, Enxing.

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Às 6 horas e 30 minutos, fique com o resumo dos assuntos de destaque no Jornal da Manhã. A Presidente da República, Daniel Chapo, participa hoje na cerimónia de investidura do Presidente da República do Uganda, Yoweri Museveni, reeleito nas eleições realizadas a 15 de janeiro do ano em curso. O estadista moçambicano endereça mensagem de saudação aos profissionais de enfermagem por ocasião do Dia Internacional do Enfermeiro, que hoje se assinala. Grave onda de boatos sobre suposto desaparecimento de órgãos genitais causou a morte de 7 pessoas nas últimas 24 horas no distrito de Chicoava, em Sanje, sul do Malawi.

0: Previsão de estado do tempo com a meteorologista Delcia Cumban.
1: Bom dia, saudações extensivas aos estimados ouvintes da Rádio Moçambique. Previsão do estado de tempo para hoje, terça-feira, 12 de maio de 2026. O INAM prevê um dia de céu pouco nublado a limpo em quase todo o país. E a circulação do vento será de noroeste a sueste fraco a moderado. As temperaturas máximas previstas em graus Celsius são 7, 37, Beira, Inhambane e Quelimane, 34, Nampula e Xai-Xai, 33, Chimoio, Maputo e Pemba, 31, Vilanculos, 30 e, por fim, Lixinga com 27 graus Celsius.
0: No café de manhã, hoje vamos refletir sobre o impacto da aprovação da lei de minas, da lei dos petróleos, no setor extrativo moçambicano. E teremos como convidada a diretora nacional de planificação e cooperação no Ministério dos Recursos Minerais e Energia, Marcelina Joel. E o café, o amigo pode participar também através dos números 21 31 77 77 82 34 77. E também através da nossa página do Facebook, Jornal da Manhã R. Ministro do Interior, Paulo Xaxina, diz haver avanços no combate à criminalidade no país. Xaxina falava esta segunda-feira no programa Cartas na Mesa da Rádio Moçambique. Aderto Magaia.
2: O ministro do Interior, Paulo Xaxina, revelou que o país registrou uma tendência de redução da criminalidade no primeiro trimestre deste ano, apesar da persistência de alguns focos de crime organizado e episódios de violência associados à desinformação e à xenofobia. Falando no programa Cartas na Mesa da Rádio Moçambique, Paulo Xaxina avançou que foram esclarecidos mais de 2.500 casos criminais, de um total de mais de 2.700 ocorrências registada nas subunidades policiais. Esses números representam um grau de esclarecimento de 95,3%, acima da média anual fixada em 86,4%. No balanço apresentado, o governante destacou ainda a realização de mais de 12 mil reuniões de ligação polícia-comunidade, superando a meta trimestral de mais de 10 mil encontros. Paulo Xaxina explicou igualmente que já arrancou 44º Curso Básico da Polícia da República de Moçambique, que terá 9 meses letivos, numa estratégia orientada para a formação de agentes mais preparados e profissionalizados.
3: Nós apostamos mais na qualidade.
4: Exato.
3: Queremos apostar mais na qualidade. Os outros cursos tiveram uma duração curta, também devido às situações que ditavam isso no momento. Mas há muitas opiniões, há várias críticas sobre a forma como os nossos agentes se comportam, sobre a forma como os nossos agentes se movimentam, sobre a forma como os nossos agentes agem. Então, com este tempo e com a bagagem de currículo preparado para este curso, pensamos que vamos atingir outro tipo de objetivos. Vamos formar um polícia com maior qualidade, mais interpretivo e mais preparado para as grandes batalhas.
2: O governante mostrou-se também preocupado com os casos de violência provocados pela circulação de boatos sobre alegado desaparecimento de órgãos genitais masculinos, situação que já causou mortes e feridos em diferentes províncias. Paulo Xaxina apelou à população para rejeitar a desinformação e evitar atos de justiça pelas próprias mãos. Sobre o combate ao crime organizado, o ministro reafirmou que o país não registra casos consumados de rapto há mais de 6 meses, graças ao reforço das medidas preventivas e da coordenação entre as forças de segurança.
3: Crime organizado, criminalidade organizada, deve ser combatida de forma organizada. E eu quero crer que ninguém pode combater criminalidade de forma isolada. Portanto, é necessária esta coordenação, é necessária esta articulação. A saída como tal para a PGR é positiva, é necessária, Mas em termos de coordenação, o CERNIC trabalha em coordenação com as outras áreas. Trabalha em coordenação com a PRM, trabalha em coordenação com o CERNAP, trabalha com as outras forças.
2: O titular da pasta do interior reafirmou, por isso, o compromisso do governo em continuar a reforçar as ações de prevenção, sensibilização comunitária e combate ao crime, com vista à preservação da paz, segurança e estabilidade social no país.
0: Em Mwanza, na província de Sofala, perspectiva-se a implantação de uma fábrica de processamento de mandioca. A concretizar-se este projeto, espera-se a redução das perdas do tubérculo por falta de meios de conservação no distrito. Leiton Sifa.
4: Presentemente decorre um estudo técnico que determinará o avanço do projeto a ser implementado pelo Parque Nacional da Grongosa. O diretor do Serviço Distrital de Atividades Económicas de Mwanza, Teodoro Issa, fala da existência de uma área de 4 mil hectares para a produção de matéria-prima para a fábrica. Segundo Teodoro Issa, já decorre os ensaios de algumas variedades de mandioca, acrescentando a ver sinais animadores dado o potencial do distrito. Mwanza produz anualmente mais de 80 mil toneladas de tubérculo, porém, quase a metade acaba por apodrecer na Machamba.
5: Num encontro de coordenação entre o governo do Distrito de Mwanza e o Parque Nacional do Grongosa, eles estavam a solicitar a disponibilidade de uma área acima dos 1.000 hectares ou 4.000 hectares para a produção da mandioca, que é para alimentar a mesma indústria. Para montar uma fábrica que nós, como governo, abraçamos, já trouxeram algumas variedades vindas de Nampula para aqui, o Parque Nacional, e estamos a fazer alguns testes com o Parque Nacional a nível dos seus campos para ver a questão.

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1: A província de Maputo prevê encaixar este ano perto de 70 milhões de meticais pela exportação de 1.070 toneladas de amêndoa de macadâmia para a África do Sul e países asiáticos. Fernando Sidum desenvolve a informação.
2: Com efeito, já está em curso a safra e processamento da macadâmia na presente época, onde a província lavrou 2.100 hectares para a produção desta cultura considerada emergente neste ponto do país. Os distritos de Boane, Namacha e Muamba são os que se destacam no cultivo da macadâmia, segundo dados da delegação do Instituto da Amêndoa na província de Maputo. Sobre este processo, o governador da província de Maputo, Manuel Tule, disse estarem criadas as condições para que, através da comercialização desta mercadoria, para que a província adquira o que não produz.
3: E porque aquele produto é vendido, na sua maioria, fora do país, então estão criadas as condições para termos a moeda estrangeira que nos vai permitir a aquisição daquilo que nós queremos, por um lado. Por outro lado, estamos satisfeito porque estamos a diversificar a nossa produção e incentivamos a ele e a outros que tenham condições para que possam continuar a produzir e a investir na produção de macadâmia e outras culturas de alto rendimento e culturas para exportação.
2: Governador da província de Maputo, Manuel Tule, e as expectativas na exportação da amêndoa de macadâmia, onde o executivo espera encaixar cerca de 70 milhões de meticais. 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Fernando Sidumo, Rádio Moçambique, Matola.
1: A Administração Nacional de Estradas em Nampula define novos locais críticos para a montagem de pontes metálicas. Trata-se das estradas interdistritais cujas pontes ficaram destruídas pelas últimas intempéries que afetaram a província. Olívio Mateus, o detalhe.
4: O delegado DAN em Nampula, Oreste Zenzela, disse que na locação do material estava previsto para as pontes sobre os rios Munhequera, Liupo Mujinqual, Rio Jampece, Motequice, Munapo Mujinqual, Motocute, Liupo Angos, Moxacasse, Namapo Dinepa e Posto Lúrio. Igualmente, nos troços que ligam os distritos de Mecubura a Milhana e Mala em Mecate, assim como o troço que dá acesso ao posto administrativo de Aúbe em Angos. E do novo mapeamento, houve uma redefinição dos locais a serem montadas as pontes metálicas, olhando pela destruição de pontes nas vias que dão acesso às sedes distritais, exemplo do troço Ribau e Lalaua e Nacavala Mecate, tal como explica o delegado provincial da Administração Nacional de Estradas, Ani Nampula, Oreste Zezela.
5: Nós vimos que tínhamos que reorientar praticamente para aquilo que neste momento serve para ligação com a nossa população. Por isso é que trabalhamos junto ao nosso parceiro de cooperação e estas estão previstas para a estrada R698, no cruzamento de Nacavala, Moicate a Imala. Estamos a falar a ponte sobre o rio Moicate, de cerca de 180 metros. Estamos a falar na estrada R694 de Ribaue a Lalaua. Temos duas pontes grandes praticamente para fazer a ligação desses dois distritos. O rio Lalaua com cerca de 160 metros e rio Impuipui com cerca de 60 metros. São rios enormes e temos também problemas na própria plataforma para fazer a ligação desses dois distritos. E por último temos a estrada R689 de Liu Pongoche para fazer a ligação com o rio Muirate, em cerca de 30 metros. Anteriormente eram cerca de 329, mas acrescemos agora para 430 metros no sentido de desenvolver esta atividade.
4: Delegado da Administração Nacional de Estradas, Ani Nampula, Oreste Zezela. Segundo Zezela, neste momento decorre o processo de busca, seleção e contratação do consultor para o estudo de viabilidade, de impacto ambiental e levantamento técnico para a montagem das pontes. Munhaueca, Nimasse, Nissabão, Uira, Museca, Cólera, Nireta, Signaco, Olívio Mateus, Nampula. Bom dia.
1: Administração Nacional

0: Estradas em Gaza necessita de mais de 700 milhões de meticais para garantir o restabelecimento da circulação rodoviária interdistrital depois das cheias e inundações deste ano. Francisco Nelson.
1: Com este montante, a ANE pretende garantir intervenções provisórias, como o tapamento dos rombos provocados pela água das chuvas cheias em mais de 1.000 quilómetros de estradas danificadas pelas enxurradas, bem como a manutenção de rotina em vários distritos da província. A informação foi dada a conhecer pelo chefe do Departamento de Planificação na Administração Nacional de Estradas em Gaza, que apontou as estradas Chissano-Chibuto, Ndonga-Ndindiza, Machaila-Massangena como as vias prioritárias nesta reabilitação de emergência. Nelson Horácio indicou ainda que a abertura de um desvio na zona de Muhambe para garantir a ligação rodoviária entre os distritos de Chibuto e Guijá, no local onde foi arrasada a ponte de Leguele, com cerca de 100 metros de comprimento devido à fúria das águas. A nossa fonte considera estas estradas de vital importância para o desenvolvimento socioeconómico da província e perspectiva que haja disponibilidade de fundos antes da próxima época chuvosa 2026-2027.
2: São vezes que sofreram na primeira vaga e sofreram na segunda. Depois da primeira, houve intervenções, voltou-se a circular, embora com dificuldades, mas circulava-se. E veio a segunda, tudo aquilo que tinha sido feito foi destruído. E neste momento estamos num processo de reposição. Em relação àquele o que nós pensamos a título provisório e imediato é a reabertura daquele desvio para reduzir o sofrimento. São cerca de 2 km e vamos aceder à estrada que vai para Maquese. O nosso plano para este ano é um pouco mais de 700 milhões de meticais. Esse orçamento ainda não fomos comunicados. Então, estamos à espera da comunicação e desse valor que se sairá o valor que vamos suportar as intervenções.
1: Chefe do Departamento de Planificação na Delegação da Administração Nacional de Estradas em Gaza é Nelson Horácio e a necessidade de reposição das vias de acesso danificadas pelas enxurradas deste ano na província. Munguicete, Ungatipetica, Filofilo, Yamaboato, Francisco Nelson, Cidade Xaxai, muito bom dia.
0: A beneficiários do Fundo de Desenvolvimento Económico Local no Distrito de Der, na Zambésia, aplicam financiamento para incrementar a produção agrária. Caetano Alberto.
3: Alguns estão a construir tanques de piscicultura, aviários, bem como a instalação de sistemas de rega através de painéis solar. Os beneficiários do Fundo de Desenvolvimento Económico Local em Der garantem que o financiamento vai impulsionar o desenvolvimento económico-social do distrito.
4: Meu nome é José Valúcia. Eu aposto mais na piscicultura. Nesse momento já estou com a construção, não é? A estrutura, que vai faltando o revestimento, as válvulas.
5: Benjamin Vasco Campira, estou na área de avicultura, que é a criação de frango de corte. E neste momento já estamos no processo de execução das nossas atividades, visto que eu estava num número meio baixo, agora estou num número mais avançado. Agora estamos a tentar já melhorar a produção e a criação neste contexto. Estamos já a construir o aviário com o mesmo valor que foi dado.
3: A administradora do distrito de Derra, Benilde Piquete, está satisfeita e garante que o governo vai continuar a dar o acompanhamento técnico aos mutuários com vista à correta implementação dos projetos financiados.
6: E neste momento estão os jovens já perceberam os seus valores, já começamos a fazer a supervisão e o apoio técnico aos nossos jovens. Já estivemos a trabalhar na área de uma guarida. Temos também dois jovens lá que tiveram esse suicídio.
3: Administradora do distrito de Der, Benilde Piquete. Em Der, foram disponibilizados cerca de 4 milhões de meticais para o financiamento de 87 projetos de geração de renda no âmbito do FIDEL. Sambani Manja na Sabão, Teratitunde, Cólera. Climane, Caetano Alberto.
0: Presidente da Assembleia da República repudia os atos de violência xenófoba contra cidadãos estrangeiros na África do Sul. Pauline News.
7: Margarida Talapa diz que a violência registrada naquele país vizinho atenta contra os valores da convivência pacífica e da fraternidade entre os povos. Talapa apela, por isso, às autoridades sul-africanas a responsabilizarem aos autores dos atos. A chefe do Parlamento falava esta segunda-feira no encerramento da terceira sessão ordinária referente à 10ª legislatura da Assembleia da República.
8: Condenamos todas as formas de intolerância, violência contra cidadãos estrangeiros por atentarem contra os valores da convivência pacífica e da fraternidade entre os povos. Conforme defendeu o chefe do Estado moçambicano, não se responde violência com violência. Não se responde ódio com ódio.
7: O chefe da bancada parlamentar da Frelimo, Feliz Silvia, instou a Procuradoria-Geral da República a reforçar os meios de recuperação de ativos na sequência da detenção de cidadãos acusados por crimes de corrupção e branqueamento de capitais.
9: Exigimos maior eficácia na recuperação de ativos ilícitos, garantindo que retorne ao Estado. A justiça deve ser célere, independente e à altura das expectativas dos moçambicanos.
7: Por sua vez, o chefe da bancada parlamentar do Podemos, Sebastião Mussanhana, desafiou a Assembleia da República a melhorar as condições de trabalho dos deputados para assegurar a aproximação ao povo e a eficiência na fiscalização da ação governativa.
10: Deixamos este apelo claro. Crie-se primeiro as condições materiais e logísticas institucionais para depois se exigir dos parlamentares o cumprimento integral das suas responsabilidades de base.
7: Já o chefe da bancada parlamentar da Renamo, Jerónimo Malagueta, mostrou preocupação com o alegado uso de material inadequado no tratamento de pacientes nas unidades sanitárias.
11: O que significa que esta Casa do Povo deve averiguar o que se passa no Sistema Nacional de Saúde.
7: E o chefe da bancada parlamentar do MDM, Fernando Bismarck, exigiu dos órgãos da Administração da Justiça a investigação do setor empresarial do Estado por forma a garantir o combate à corrupção.
12: É urgente identificar e punir todos aqueles que denotam insaciável apetite quando se trata de dinheiro do povo, que enriquecem de noite para o dia, que vivem e se reproduzem da mama do Estado e desaparecem com o fim dos ciclos de governação.
7: Com o encerramento esta segunda-feira da terceira sessão da 10ª legislatura da Assembleia da República, os deputados voltam aos seus círculos eleitorais para a realização dos trabalhos de fiscalização e o Parlamento volta a reunir-se em outubro próximo.
0: A Associação Black Bulls e Costa do Sol abrem esta noite a terceira jornada de Moçambola 2026. Este é o Desportivo no Jornal da Manhã com Castro Jorge. Bom dia.
13: Muito bom dia. Chegou que será a cimeira lusa no futebol moçambicano, marcada para as 18 horas na Algia Arena. De um lado, Nelson Santos, que quer fazer regressar à ABB as vitórias depois do deslize da jornada anterior. E do outro lado, Horácio Gonçalves, que quer aproveitar o embalo dos triunfos nas duas rondas iniciais da competição. Argumentos não faltam para justificar o desejo de vencer este duelo. E, a jogar em casa, Nelson Santos quer reverter o cenário do empate sem golos diante do Machacão.
14: Agora é pensar já no Costa Sol, porque nada está perdido à segunda jornada, nada está a ganhar à segunda jornada. Queríamos estar com 6 pontos, estamos com 4 e é continuar a trabalhar.
13: Treinador da Associação Black Bulls, Nelson Santos, o desejo de alterar o rumo dos touros neste início de campeonato com a recepção na noite de hoje ao Costa do Sol. Os canarinhos estão a viver um início dos sonhos no Moçambola e manter a sequência de resultados positivos é o desejo, embora o seu treinador, Horácio Gonçalves, sinta que vai para o embate de hoje com alguma desvantagem.
15: Não, nós queremos ganhar jogo a jogo. Nós, é que lhe digo, nós já vamos jogar terça-feira, não sei. Eu não sei que jogadores vou ter. Isto é terrível, não é? Mas é só o Costa do Sol, os outros têm todos mais um dia de descanso, já tiveram para este jogo e agora vão ter mais um dia de descanso para o próximo e nós, enfim, olha, mas nós não viramos a casa à luta, nós não, nunca desculpámos com nada, nós queremos é trabalhar e ter alegria no jogo, é isso que nós queremos.
13: Treinador do Clube de Esportos da Costa do Sol, Horácio Gonçalves, e o desejo desta noite diante da ABB vencer no arranque da terceira jornada do Moçambola 2026. A ronda prossegue amanhã com os desafios Ferroviário e Machacane, ambos da capital do país, e Liga Desportiva de Sofala, União Desportiva do Songo. Na quinta-feira, o Ferro Vá de Nacala recebe a Bahia de Pemba. O Ferro Vá de Nampula terá a visita da Associação Desportiva de Pemba e o Ferro Vá da Beira joga contra o Xingale de Tete. Ontem, encerrou a segunda jornada com vitória do Ferro Vá de Nacala sobre a Associação Desportiva de Pemba, resultado que coloca os locomotivos Desportivas da Maiaia na segunda posição da tabela geral de classificação com a mesma pontuação do líder. 6 pontos. É o Costa Sol no caso. Belisário Macamo.
16: Com um golo ao cair do pano, Ferro Verde Nacala bateu nesta segunda-feira a Associação Desportiva de Pemba no fecho da Ronda 2 do Moçambola ao Campeonato Nacional de Futebol. O golo surgiu ao cair do pano, tal como disse. O treinador Locomotiva, Zainadino Mulungo, diz que o curso de jogo foi um encontro do que já tinha vaticinado.
17: Coube a nós aquela paciência e o respeito do próprio adversário, mas em casa mandamos nós. Acabamos com aquele golo, belo golo. Dói a quem doer, aqui em casa vamos continuar a mandar nós.
18: Até o jogo ainda aqui na quinta-feira.
17: É mais difícil ainda, porque a responsabilidade é acrescida. Então, sempre há mais responsabilidade, há de haver ansiedade. Então, nós temos que ter os pés bem cedo, termos calmos, porque ainda não fizemos nada. Só demos segundo passo. Então, há que haver respeito com os outros adversários, porque a caminhada é longa. Isto é uma maratona. Então, temos que ter paciência, devagarinho, vamos encher o papo.
16: Do lado do Pembinha, o treinador Vítor Maiamba refere que o golo do Ferroviário foi precedido de falta.
19: Isto foi uma autêntica vergonha, uma propaganda de futebol. A segunda jornada já estamos a arrastar assim as equipes. É com muita tristeza que saio. Meus jogadores foram briosos, fizeram Pemba na cala de alto caro. Chegaram aqui e fizeram uma belíssima partida de futebol. Mas a jogarmos com 14 elementos, eu não sei... Qual foi a necessidade de dar 9 minutos de compensação? Aos 5 minutos já estavam a condicionar o guarda-redes. É com muita vergonha. Se querem arrastar equipes para o título assim, é com muita vergonha mesmo. Não vamos a sítio nenhum assim, nosso futebol.
16: As queixas do treinador da Associação Desportiva de Pemba, Vítor Maiamba, após a derrota por 1-0 frente ao Ferro Verde Nacala hoje. É um resultado que leva o conjunto de Nacala à liderança repartida do campeonato com o Costa de Sol, com 6 pontos cada. Outros resultados, Machacane 0, Black Bull 0, Costa de Sol 1, Ferro Verde Maputo 0, Liga Desportiva de Sofala 1, Xingal de Tete 0, Ferro Verde Nampula 1, Bahia de Pemba 0 e Ferro Verde da Beira 3, União Desportiva de Songo 0.
13: Emoções do Moçambola à segunda jornada com queixas de várias ordem. Em Rabat, no Marrocos, a Seleção Nacional de Futebol Sub-17 finaliza os preparativos antes da estreia, depois de amanhã, na edição 2026 da Taça de África das Nações da categoria, diante da Tanzânia. No palco deste torneio já está o enviado da Rádio Moçambique, o Mércio João. Bom dia.
20: Bom dia. A Seleção Nacional de Futebol Sub-17 cumpre hoje aqui no Complexo Mohamed VI em Rabat, no Marrocos, o penúltimo treino antes da sua estreia no Campeonato Africano das Nações, na próxima quinta-feira, 14 de maio corrente, pelas 18 horas. O grupo está focado e mostra índices positivos de confiança para encarar a competição continental. Jogar, vencer e conquistar a inédita qualificação para o Mundial do Escalão torna-se para já no principal objetivo dos Mambinhas, que terão pela frente as seleções da Tanzânia, Mali e Angola na fase de grupos. Os jogadores Júlio Júnior e Joaquim Mubai dizem que o grupo busca, nesta fase derradeira de preparação ao CAN, adequar-se e cumprir o plano de treinos concebido pela equipa técnica.
21: Estamos muito motivados, esperamos que façamos um bom campeonato e seguidamente, queremos o Mundial. Espero que o povo moçambicano acredite em nós, que nós somos capazes, que nos apoiem lá e nós teremos orgulho para eles.
22: E acredito que contra a Tanzânia vamos dar tudo de nós, porque praticamente é o primeiro jogo. Se ganhas o primeiro jogo, que é o segundo jogo, também não vai ser difícil, e vamos dar tudo de nós para poder ganhar o segundo jogo.
20: Júlio Júnior e Joaquim Mubai, jogadores da Seleção Nacional de Futebol Sub-17, que estreia-se na quinta-feira diante da sua similar da Tanzânia, em partida válida para a primeira jornada do Grupo C do CAN da categoria. RM Desporto, Mércio João, a partir de Rabat, Marrocos.
13: O palco da edição 2026 do Campeonato Africano de Nações de Sub-17. No futsal, o selecionador nacional esteve em Nampula e apreciou o nível competitivo das provas internas. Nelson Tetanha.
23: O selecionador de futsal de Moçambique encoraja os fazedores da modalidade em Nampula a continuarem a competir para a província produzir mais atletas que alimentem os combinados nacionais. Nadir Narotan falava em entrevista à Rádio Moçambique à margem da cerimónia de premiação das equipas e elementos mais destacados da 4ª edição do torneio de abertura Xinene em futsal, cidade de Nampula.
24: Sempre terei a oportunidade de estar presentes com as equipas, poder ver os atletas, poder ver como é que os torneios estão a acontecer e acima de tudo é meu trabalho. Parabéns Nampula pelo excelente trabalho que está fazendo a modalidade, e não queremos mesmo isso, e continuem a competir, continuem a trabalhar, porque só ganha a modalidade.
7: O selecionador nacional de futsal assistiu aos jogos de atribuição do terceiro lugar e da final e descreveu ao último de bem disputado.
24: Final muito bem disputada, duas equipas com muita qualidade. Infelizmente tinha que haver um vencedor. Acredito que a equipa da Bateriana abordou melhor o jogo. No entanto, a equipa do GDX na reta final conseguiu aproximar-se daquilo que é o resultado. Acima de tudo, parabéns ao futsal. Parabenizar a padaria Yane pelo trabalho que está a fazer, parabenizar o treinador, o Mr. Manush, pelo trabalho excelente a fazer com a equipa, e damos os parabéns no final do
7: jogo. Selecionador de futsal de Moçambique, Nadir Narutan, e o jogo da final do torneio Xinene disputado este domingo, vitória da padaria Yane sobre o grupo desportivo Chicomo GDX por 5-4. O ferroviário de Nampula ocupou a terceira posição ao golear Onena Futebol Clube de Nampula por 6-3.
13: Antes do fecho, passagem por Portugal, onde Jenny Catamo regressou ao segundo lugar da Liga de Futebol ao vencer o Rio Ave por 4-1 e pode assim voltar a jogar a Champions League na próxima temporada. Eis que, para além de vencer, a possível conquista do estatuto de vice-campeão foi também graças a um deslize do Sport Lisboa e Benfica. Benfica que empatou aos dois golos diante do Sporting de Braga nesta jornada 33. Bom dia.
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0: De volta, Gerson Chamisso, para a apresentação das notícias.
1: O Presidente da República participa hoje na cerimónia de investidura do Presidente da República do Uganda, Yoweri Museveni, reeleito nas eleições realizadas a 15 de janeiro de 2026. Detalhes com o enviado especial a Kampala, o jornalista Cláudio Duane.
2: Daniel Chapo chefia a delegação moçambicana, que se vem juntar a mais de 35 delegações estrangeiras, onde algumas incluem chefes de Estado convidados a esta cerimónia de tomada de posse. A Rádio Moçambique esteve há instantes nas principais avenidas desta cidade e acompanhou a circulação de viaturas protocolares de chefes de Estado e dirigentes africanos convidados para esta cerimónia. Recordo que as relações entre Moçambique e Uganda estão baseadas em laços históricos de luta pela libertação e pan-africanismo e atualmente focadas na cooperação nos setores de defesa, segurança e comércio. A cerimónia de tomada de posse que vai decorrer sob o lema protegendo as conquistas, dando um salto qualitativo para o status de renda média alta, terá lugar no campo cerimonial de Kololo, aqui na cidade de Kampala, de onde vos falou Cláudio Douane.
1: Celebra-se hoje o Dia Internacional do Enfermeiro. As comemorações decorrem sob o lema Nossos Profissionais de Enfermagem, Nosso Futuro, Empoderados, Salvam Vidas. E o Presidente da República, Daniel Chapo, endereça uma mensagem de saudação aos profissionais de enfermagem por ocasião do Dia Internacional do Enfermeiro que esta terça-feira se assinala. Em mensagem, o Chefe de Estado presta homenagem aos homens e mulheres que com elevado sentido de missão, entrega e espírito de sacrifício se dedicam diariamente à preservação da saúde e da vida do povo moçambicano. O estadista moçambicano refere ainda que o empenho e espírito de missão destes profissionais de saúde demonstram que a enfermagem é mais do que uma profissão, é uma verdadeira missão de solidariedade, humanidade e compromisso com a vida. O Presidente da República, Daniel Chapo, exorta, no entanto, os profissionais de enfermagem a reforçarem o compromisso com a humanização dos cuidados de saúde, colocando o paciente no centro da sua atuação. E a falta de material médico cirúrgico e de consumíveis básicos nas unidades sanitárias de Cabo Delgado está a comprometer o desempenho dos enfermeiros. A responsável de saúde materno-infantil na Direção Provincial de Saúde, Isabel Felipe, disse que a revisão da tabela salarial e a carência de material de prevenção constituem atualmente alguns dos obstáculos à prestação de cuidados dos utentes.
3: O aumento salarial ou revisão do salário do profissional seria uma motivação de grande valia. A aquisição de material médico cirúrgico, principalmente porque isso oferece um bom trabalho. Nós trabalhamos com vontade, sem medo, apesar de ser uma profissão com muitos riscos.
1: Isabel Felipe falava à Rádio Moçambique pela passagem esta terça-feira de 12 de maio, Dia Internacional do Enfermeiro. Apesar das adversidades, a responsável enalteceu a resiliência e o sentido de missão dos enfermeiros que atuam nas zonas outrora afetadas pelo terrorismo na província por manterem o atendimento às populações em situação de vulnerabilidade. Em Inhambane, 12 funcionários do setor de saúde estão a responder em juízo pelo seu envolvimento em atos criminais. Os profissionais de saúde são indiciados em atos de corrupção, mau atendimento e desvio de medicamentos nas unidades sanitárias da província. Manuel Chimele.
4: Os indiciados afetos às unidades sanitárias dos distritos de Vilanculo, Massinga e Zavala cobravam dinheiro alegadamente para a prestação de melhor atendimento aos utentes. O diretor provincial de saúde em Inhambane diz ser urgente combater este tipo de comportamento que só mancha o setor, admitindo que mais funcionários possam responder por estas práticas, tendo em conta o prosseguimento do trabalho de monitoria em curso nas unidades sanitárias. Carlos Coça apela à população para denunciar casos de mau atendimento, cobranças ilícitas e desvio de medicamentos. Manuel Chimel, Inhambane.
1: A Administração Nacional de Estradas em Gaza necessita de mais de 700 milhões de meticais para garantir o restabelecimento da circulação rodoviária interdistrital depois das cheias e inundações deste ano. Francisco Nelson.
5: Com este montante, a ANE pretende garantir intervenções provisórias, como o tapamento dos rombos provocados pela água das chuvas cheias em mais de 1.000 quilómetros de estradas danificadas pelas enxurradas, bem como a manutenção de rotina em vários distritos da província. A informação foi dada a conhecer pelo chefe do Departamento de Planificação na Administração Nacional de Estradas em Gaza, Nelson Horácio, que apontou as estradas Chissano-Chibuto, Ndonga-Ndindiza, Machaila-Massangena como as vias prioritárias nesta reabilitação de emergência. Francisco Nelson, cidade de Xaxai. Muito bom dia.
1: Bom dia. Breve nota do estrangeiro, o secretário-geral da ONU alertou hoje que seria catastrófico se os ataques no Médio Oriente voltassem. Os pronunciamentos de António Guterres surgem depois do presidente norte-americano ter afirmado que o cessar-fogo com o Irão é incrivelmente frágil. Ouvinte, próximas notícias às 8 horas.
0: Previsão do estado do tempo com a meteorologista Délcia Kumban.
6: 7:37, Beira, Inhambane e Quelimane, 34, Nampula e Xaixai, 33, Chimoio, Maputo e Pemba, 31, Vilanculos, 30 e, por fim, Lixinga com 27 graus Celsius.

0: Café de manhã, hoje vamos refletir acerca da aprovação de lei de minas e da lei de petróleos no setor extrativo e queremos saber qual é o impacto destas leis para o setor extrativo em Moçambique. Nossa convidada é a Diretora Nacional de Planificação e Cooperação no Ministério dos Recursos Minerais e Energia, Marcelina Joel. Participe, amigo ouvinte, através dos números 2131-7777-8434-77 e também através da nossa plataforma no Facebook Jornal da Manhã RGN. Janela de repórter aberta, o mundo curva-se hoje para homenagear o pessoal de enfermagem. E qual é o sentimento dos cidadãos do distrito de Ribau em torno do papel do enfermeiro? Uma carreira nobre. Gil de Máquina, bom dia.
1: Bom dia, Ernesto Chauque e ouvintes. Primeiro, deixa-me dizer que sobre este 12 de maio, Dia Internacional do Enfermeiro ou da Enfermagem, aqui no distrito de Ribaue, estão agendadas diversas atividades para a sua celebração, desde marcha deste grupo de profissionais da saúde até ao almoço de confraternização. Alguns cidadãos descrevem o papel da enfermagem como aquele que a sua ausência seria impossível e desafiadora na vida das pessoas. Neste momento, estou com alguns cidadãos que vão deixar o seu sentimento aqui na Vila de Ribaue em torno do apelo do enfermeiro por ocasião destas comemorações do Dia Internacional do Enfermeiro. Bom dia, diz o seu nome.
2: Bom dia, aqui fala Stélio Nhabangi, residente na Vila de Ribaue. Bom, o papel do enfermeiro no nosso distrito é de segurança, não é, sendo que o enfermeiro atua como pilar na área de saúde, desde a promoção de saúde, prevenção das doenças e reabilitação das doenças mais avançadas. Ter um enfermeiro cá na Vila do Ribau trouxe-nos uma alegria total, né? Pois nós nos sentimos desilusiados por ter esses profissionais cá na nossa vila. A nossa saúde, desde a malária, a diarreia, que era visto como um problema no seio da sociedade. Agora nós, como população, sabemos como prevenir essas doenças. E se é uma doença nos ataca na sociedade, sabemos onde recorrer.
1: E o nome? Qual é o papel do enfermeiro em Ribau?
3: Bom dia. Moisés Pombe. O papel de enfermeiro aqui em Ribau é, na verdade, muito importante. Porque antes percorríamos uma distância maior para encontrarmos um hospital e um enfermeiro. Quem nos atendia lá mesmo era uma pessoa sem formação. Mas agora temos enfermeiros e estamos felizes com isso.
1: Bom, estou aqui também com o médico-chefe do Hospital Rural de Ribau, o senhor Lino Miguel, que vai nos falar desta data aqui ao nível desta circunscrição administrativa. Bom dia.
4: Bom dia, Lino Miguel, médico. Bom, relativamente ao dia 12 de fevereiro, ao nível do distrito, que é o Dia Internacional do Enfermeiro como a classe, a nossa liderança máxima, para o dia deste, nós hoje vamos refletir em torno do dia, refletirmos em torno daquilo que foram os avanços alcançados pela classe da enfermagem, desde a enfermagem ou a medicina tradicional até agora moderna. Para o distrito de Ribaue, não foi a regra, nós hoje programamos uma marcha, por acaso, programamos uma marcha e a posterior, a deposição da coroa de flores. Mas, em torno das atividades, ou como tem sido a enfermagem cá no distrito de Ribaue, felizmente, são profissionais, nós como profissionais, os colegas todos estamos na frente, na dianteira, para respondermos aquilo que são as necessidades da população. Como pode perceber por alguns, a existência dessa figura no distrito de Ribaue, ao nível dos hospitais e centros de saúde, tem sido de grande valia. Mas também como setor de saúde, bom, gostaríamos mais, né? Claro que temos avanços já feitos, mas ainda continuamos a clamar por mais, um pouquinho mais, para que este número sim possa crescer. Claro, acreditamos no desafio dos últimos tempos, não concurso, mas Houve sim avanços. Hoje em dia já temos profissionais também para poder responder o dia. Obrigado.
1: Obrigado. De referir que mundialmente comemora-se o dia da enfermagem ou do enfermeiro a 12 de maio de cada ano, em homenagem ao Florence, um símbolo de enfermagem moderna no mundo, que nasceu a 12 de maio de 1820, que, tendo sido criado pelo Conselho Internacional dos Enfermeiros esta data. Uma das famosas suas frases, passo aqui a citar, escolhi servir ao próximo porque sei que todos nós um dia precisamos de ajuda. Com esta citação, Ernesto Chauk, e ouvintes do pai da enfermagem, Florence, devolvo para si, Ernesto Chauk, a palavra, mas antes de dizer que eu sou Gil do Máquina, falei nesta janela do repórter a partir da vila C, distrito de Ribaue, aqui na província de Nampula.
0: Às 7 horas e 12 minutos, amanhã, a capital do país acolhe o segundo congresso das organizações da sociedade civil sob o lema Fortalecer Capacidades, Construir Confiança e Sustentabilidade. E em linha temos a oficial sénior da sociedade civil, a doutora Lina Inglês. Bom dia, está em direto para o Jornal da Manhã. E qual é o objetivo deste evento? Dizíamos que a capital do país é palco da segunda edição do Congresso das Organizações da Sociedade Civil sob o lema Fortalecer Capacidades, Construir Confiança e Sustentabilidade. Doutora Lina Inglês está em linha. Bom dia. Qual é o objetivo deste Congresso?
5: Muito bom dia à rádio, à equipe da rádio, e muito bom dia aos ouvintes da Rádio Moçambique. Portanto, um grupo que está em duas iniciativas, que é a Iniciativa Pró-Cívico e Direitos Humanos e a Iniciativa Juntos, já desde algum tempo que vem pensando na importância de fortalecer capacidades das organizações da sociedade civil, por reconhecer que este é um setor extremamente importante, que permite a participação cidadã na priorização das necessidades, na melhoria, portanto, com influência na melhoria de políticas públicas, mas também na complementaridade da provisão de serviços. Então, este segundo congresso tem como objetivo promover um diálogo estratégico, inclusivo e orientado para resultados que reforcem a sustentabilidade, o engajamento, a inovação e também discuta a questão da filantropia como forma de impulsionar que organizações da sociedade civil de facto possam engajadas com as comunidades, trazer soluções melhores que apoiam o desenvolvimento local.
0: Muito obrigado, doutora Lina Inglês, oficial sénior da Sociedade Civil. As breves notas sobre a segunda edição do Congresso das Organizações da Sociedade Civil a ter lugar a partir de amanhã em Maputo. Vamos aos nossos correspondentes. Grave onda de boatos sobre o suposto desaparecimento de órgãos genitais causou a morte de 7 pessoas nas últimas 24 horas no Malawi. Sérgio Sixpence.
6: Esta crença infundada, ligada a boatos de feitiçaria, resultou em linchamentos de inocentes acusados de roubar órgãos por meio de toques misteriosos. As autoridades policiais prenderam 45 pessoas e esta terça-feira serão levadas ao Tribunal Judicial de Chikwawa para a legalização da sua prisão. A polícia afirma categoricamente que não há evidência científica ou casos médicos registados que confirmem tais fenômenos. Aliás, as pessoas que alegaram ter os seus órgãos genitais atrofiados não o conseguiram provar depois de terem sido verificadas no hospital. O inspetor-geral da Polícia Malawiana foi obrigado a deslocar-se esta segunda-feira até aos distritos de Nsanje e Chikwawa com um efetivo adicional de agentes da corporação para reforçar a segurança e repor a ordem. Autoridades e especialistas alertam que o fenômeno evidencia o poder destrutivo da desinformação, sobretudo em contextos onde o acesso à verificação de fatos é limitado. o governo classifica os relatos como mentiras e boatos que estão a alimentar a justiça pelas próprias mãos. O inspetor-geral adjunto da Polícia Malawiana, Noel Caíra, assegurou ter mantido o reforço da presença policial.
7: We have responded and we have arrested people. And these people are going to be charged.
6: Respondemos e detivemos pessoas que serão acusadas com base nas informações que tínhamos antes das buscas nas suas casas. A maioria delas será acusada de homicídio porque mataram pessoas sabendo que não tinham cometido qualquer crime. E aqueles que alegavam que os seus órgãos genitais estavam desaparecidos também serão acusados de crimes associados porque foram eles que causaram estas mortes. O administrador do distrito de Chico Frank Nkandawire descreveu a situação como embaraçosa e um trabalho de sensibilização foi iniciado para travar esta onda de boatos que está a causar a morte de pessoas inocentes. Sérgio Sixpence, em Chiquawa.
0: Presidente sul-africano Cyril Ramaphosa abre oficialmente esta terça-feira a edição 2026 da Feira Africana do Turismo que decorre na cidade de Durban. Eduardo Figurão.
8: A presença do estadista sul-africano neste evento, que junta 22 países africanos, incluindo Moçambique, serve para reforçar o papel do turismo como um motor económico estratégico para a África do Sul e para todo o continente. É nesta perspectiva que Moçambique pretende fazer desta feira uma oportunidade para divulgar o conjunto de estratégias governamentais focadas em posicionar Moçambique como um destino turístico de referência e atrativo para investimentos. O objetivo central é alavancar o turismo, a cultura e os recursos naturais como motores de desenvolvimento económico sustentável e criação de emprego. A delegação moçambicana à Feira de Durban inclui pela primeira vez o município de Marraquém, na província de Maputo. O vereador das atividades económicas e turismo, Magiberane Simão, diz que esta presença deve simbolizar a internacionalização de Marraquém.
9: Bom, esperamos internacionalizar Marraquém, trazer o mundo para Marraquém, dar a conhecer a todos o potencial que Marraquém tem e muito próximo da capital.
8: A comitiva moçambicana inclui as províncias de Maputo, Gaza e Inhambane, os municípios de Maputo e Marraquém, os parques de Bazaruto e Gorongosa, o centro de conferências Joaquim Chissano, a administração das áreas de conservação e operadores hoteleiros. Rádio Moçambique, Eduardo Figurão, em Durban.
0: Especialistas das alfândegas de 24 países da África Oriental e Austral discutem em Zanzibar, na Tanzânia, estratégias para o fortalecimento da segurança das fronteiras. Monteiro Bonifácio.
10: O encontro discute ainda a facilitação do comércio e o melhoramento da arrecadação de receitas para a prosecução das necessidades públicas. À margem da reunião, o comissário-geral da Autoridade Tributária da Tanzânia, Yusuf Mwenda, defendeu o investimento contínuo em sistemas alfandegários modernos, equipamentos de combate ao contrabando e compartilhamento de informações transfronteiriças para o aprimoramento da interoperabilidade e o melhoramento da eficácia da aplicação da lei. Mwenda afirmou que muitos países continuam a enfrentar desafios relacionados com a evasão fiscal, incluindo a subavaliação de mercadorias, corrupção e conduta antiética entre alguns funcionários, o que concorre para o incumprimento dos planos, tanto de coleta de receitas quanto da satisfação das necessidades básicas da população, e distorce a concorrência leal nos negócios. De Dar Islam para a Rádio Moçambique, Monteiro Bonifácio.
0: São, neste momento, 7 horas e 20 minutos. É o momento reservado à crônica assinada por Aruni Valim.

Olá, então, muito bom dia. O boato é a arma do inimigo do bem, lá dizia o Marechal Zamora. O boato mata sem uma nem duas. O boato é o ouvir dizer, mas nunca é visto. Apenas ele ecoa como o vento faz. Ele sopra, abana as folhas das árvores, ele mexe algumas outras plantas e, quando é forte, até faz cair pessoas com suas coisas. Nestas situações, as pessoas elevam seus ânimos e começa tudo numa desordem. Como consequências, morrem inocentes, como, aliás, aconteceu nesta coisa de encurtamento de rotas. Ai, não, não, desculpem, é do encolhimento do pipito. Essa fofoca, para mim, me começou logo à chegada a Nampula. Ouvi conversas sobre de alguém tocar com palma de mão no ombro de outro alguém, principalmente homem, que logo o seu coiso ficava pequenino ou desaparecia. Nisto, eu me pus a pensar e dizer não, não. Com a minha cabeça. Não é possível acontecer a si mesmo só com um toque no corpo do outro. Enquanto imaginava coisas dos mitos e das crenças, das quais algumas acredito, mas essa diminuição de membro viril, não, não. Eu fiz tsu-tsu-tsu, o negativo, na minha língua. Para dizerem que era real, me fizeram apreciar os pulsos de alguns homens envolvidos de elástico pegado com alfinete. Aquilo era para significar que esse está imunizado, que não haveria de ficar com pipito pequeno quando fosse tocado nas costas. E como o boato é vento sem defesa, vai que se propagou por Zambésia, Manica, Sofala e Tete. Pessoas inocentes foram mortas só porque a pessoa deixou de pensar como gente e partiu para a ignorância que nem os selvagens. Com quem Nampulamente falei, lhes disse, já que gosto dos mitos, que me mostrasse um único homem que teria sido vítima de encurtamento e não me mostraram nenhum. A esse tipo de assunto, na minha terra, se chamaria de licarro ou licanco, mas isso surge no clímax de uma relação amorosa extraconjugal. Como há o de canivete, há o de rato, o de pato, de peixe e de cágado, este último parecido com o propalado desaparecimento de pipito. Isso me lembra o que aconteceu num passado passado com os homens chupa-sangue, fato que ninguém viu, mas que criou confusão nos pais e encarregados de educação, pois o alvo eram crianças. Aconteceu com os tais homens katana, aconteceu com homens que arrancavam mochilas escolares das crianças, etc., etc. Na verdade, nada daquilo foi confirmado. Destas confusões, já me habituei a ouvir sempre em cada início do ano, parece que é um entretenimento de quem nada faz. Andei nestes dias por Nampula, Maputo e Beira, me abracei com muitas pessoas, mas ainda estou inteiro. De pipito reduzir tamanho é só uma enganação. De contrário, faço como o apóstolo Tomé, que acredita quando ver. Ndalewene. Bom dia, Tete. Arun Vali.

Saudações ao ouvinte. O presidente francês anunciou esta segunda-feira 23 mil milhões de euros em investimentos para países africanos, incluindo Moçambique. Segundo Emmanuel Macron, o financiamento vai servir para a criação de mais de 250 mil empregos diretos no continente africano e na França. O chefe de Estado francês falava no quadro da Cimeira Africa Forward, que decorre na capital queniana, Nairobi. Moçambique registrou em abril último um aumento da inflação mensal devido à crise internacional de combustíveis. Os preços dos produtos alimentares e bebidas não alcoólicas são os que mais contribuíram para o agravamento do custo de vida. As informações constam de um relatório divulgado pelo Instituto Nacional de Estatística, que aponta como principais causas da inflação os constrangimentos no abastecimento de combustíveis e consequente pressão nos custos de transporte e distribuição de bens essenciais. O documento refere que a inflação acumulada nos primeiros 4 meses deste ano atingiu 2,89%, enquanto a variação homóloga subiu para 4,41%. E passamos à atualização das taxas de referência cambial, que indicam que hoje o rand custa 3 meticais 87 centavos à compra e 3 meticais 94 centavos à venda. O dólar pode ser adquirido a 63 meticais de 30 centavos e vendido a 64 meticais de 57 centavos. 74 meticais de 50 centavos é o valor da compra do euro e 75 meticais de 99 centavos é o valor da venda. E assim termina a presente edição do Noticiário Económico.

0: O escritor Jorge Mussengana, melhor, Orlando Jorge Mussengana, assume o posto de embaixador da Academia de Letras do Brasil em Moçambique. Este é o Cultural apresentado por Celso Alexandre. Bom dia.
1: Bom dia. A distinção confere ao autor a responsabilidade de representar a prestigiada instituição em solo nacional, promovendo o intercâmbio intelectual e a cooperação entre escritores da lusofonia. Após o convite endereçado por Angola para integrar a agremiação, Orlando Jorge Mussengana elegeu como prioridades do seu mandato a cooperação literária entre Moçambique e o mundo lusófono, a colaboração entre várias gerações de escribas e a aproximação de patrocinadores dos setores público e privado aos fazedores das artes e cultura.
2: Integro a Academia de Letras do Brasil a convite de Angola e com esta renomeação para a função de embaixador para Moçambique, há desafios que vão implicar interagir com a classe literária moçambicana entre escribas, editores e outros profissionais da área, e priorizar também a interação intensiva com autores singulares e autores congregados em associações, como é o caso da Associação Moçambicana de Escritores e os clubes de leitura. Durante o nosso mandato, pretendemos priorizar a descoberta e promoção de talentos. Não implica dizer apenas jovens, porque há talentos até de terceira idade que estão escondidos, que não têm oportunidade de trazer o seu pensamento escrito ao público.
1: Quadro da Rádio Moçambique, onde exerce as funções de locutor, jornalista e advogado, o novo embaixador é também contista e poeta, assinando com o pseudônimo Rei Mataka VII. A sua nomeação pela Ordem de Platão, braço da ALB, que zela pela excelência do pensamento filosófico, é vista como um reconhecimento da sua contribuição na ativa dinamização cultural do país. Na mesma sessão, o antropólogo, escritor e cineasta moçambicano Júlio Silva foi distinguido com o certificado de escritor da Ordem de Platão. De salientar que a Academia de Letras do Brasil, Ordem de Platão, congrega escritores e académicos da CPLP, estando Timor-Leste ainda em fase de integração. O Secretariado de Moçambique conta com a presidência do académico e político Manuel de Araújo. O Festival Asgo anuncia a realização do concerto Asgo Sessions Volume 1 a ter lugar no próximo dia 22 de maio de 2026 no Centro Cultural Franco-Moçambicano, marcando o arranque oficial das atividades preparatórias rumo à 12ª edição do festival, prevista ainda para este ano. Inserido numa nova abordagem programática, o Asgo Sessions surge como formato de ativação fora de época tradicional do festival, com o objetivo de garantir a continuidade na presença do Asgo ao longo do calendário cultural. Esta iniciativa reforça o posicionamento do festival enquanto plataforma dinâmica e permanente de promoção das indústrias culturais e criativas em Moçambique. E por aqui termina o Cultural no Jornal da Manhã de hoje. Bom dia.
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0: Café de manhã e agora queremos olhar para o impacto da aprovação da Lei de Minas e da Lei de Petróleos no setor extrativo em Moçambique. Nossa convidada é a Diretora Nacional de Planificação e Cooperação no Ministério dos Recursos Minerais e Energia, Marcelina Joel. Bom dia e obrigado pela presença aqui nos estúdios da Rádio Moçambique. Bem-vindo.
1: Muito obrigada. Primeiro cumprimentar a CIS-AU, que é os nossos estimados Rádio 20, e agradecer a oportunidade que a RM tanto concedeu ao Ministério dos Recursos Minerais e Energia para poder partilhar aquilo que se espera que sejam os impactos no âmbito da aprovação da Lei de Minas, que foi revista, que é uma lei de 2014, a Lei dos Petróleos também, que foi revista e também foi aprovada no mesmo ano, e a nova lei, que é criada tanto de novo mesmo, que é a Lei de Conteúdo Local. Dizer que estes três instrumentos são importantes para o setor da indústria extrativa. Primeiro, porque no processo da consulta pública, que terminou em outubro do ano passado, depois seguiu-se a submissão das propostas para o governo, e este, portanto, através da prerrogativa que Sua Excelência Presidente da República goza, submeteu à Assembleia da República, e felizmente a semana passada, portanto, as três leis foram aprovadas. Então esperamos que com as novas portanto, disposições constantes da Lei de Minas, nomeadamente a reserva, por exemplo, da exploração ou dos direitos mineiros para a exploração de materiais de construção a nacionais, a reserva de prestação de bens e serviços para as empresas mineiras também aos nacionais, assim como as operações de compra e venda de produtos minerais também reservadas aos nacionais, para além de duas novas licenças que foram também introduzidas no âmbito desta lei, que é a licença de mineração de pequena escala e a licença de mineração artesanal também para nacionais. Entendemos que por estas, portanto, esses direitos que foram exclusivamente reservados aos nacionais, esperamos, portanto, empoderar o empresariado nacional e também, do ponto de vista de comunidades locais, o empoderamento destas e envolvimento destas mesmas no exercício da atividade mineira. Temos a licença de mineração artesanal, temos também o aumento daquela percentagem para o desenvolvimento local, que vai passar a abranger também os distritos, províncias, em projetos estruturantes, e achamos que tanto trarão um impacto muito grande na vida das comunidades. E pensamos também o reforço, as normas sobre o reforço da fiscalização e inspeção da atividade mineira irão também prevenir tanto a mineração ilegal, o tráfico e também o contrabando dos recursos minerais, que trazem prejuízos avultados para o Estado, quer, portanto, na perda de receitas e também na degradação do meio ambiente. Entendemos que com estas disposições vamos, sim, melhorar as condições de exercício da atividade mineira.
0: Ou podemos assumir que há mais vantagens para nacionais com estas leis?
1: Há, sim, mais vantagens para nacionais. Tanto é assim que, tanto para o próprio Estado, foi criada a Empresa Nacional de Minas, que é, portanto, o braço comercial do Estado no setor dos minerais sólidos, a semelhança do que nós temos em NH, por exemplo, no setor de petróleo e gás, existe essa empresa, e também há reserva, tanto para a outorga de direitos exclusivamente para esta empresa sobre os minerais estratégicos. Entendemos que na lei não podíamos arrolar os minerais estratégicos, mas trazemos os critérios para a definição destes minerais estratégicos, e o Conselho de Ministros, em sede de regulamento, irá, portanto, de tempos em tempos, atualizar essa lista que fará parte deste regulamento, porque entendemos que, por causa da dinâmica da atividade, os critérios que nós estabelecemos, que é a raridade, a sua procura, a sua contribuição no desenvolvimento, assim como o impacto, portanto, que esses recursos trazem, são critérios válidos que poderão ser, de tempos em tempos, sempre usados para a atualização desta lista. E se tivéssemos trazido, portanto, o rol destes minerais em sede da lei, iria, portanto, ser muito complexa a sua atualização.
0: Uhum. O projeto, estas leis, prevê, entre outros aspectos, reforçar a capacidade do Estado na participação dos projetos de exploração mineira no país. A essas alturas, de que forma podemos enquadrar estas reformas como prioritárias para o país?
1: Penso que se recorda, na tomada de posse de Sua Excelência Presidente da República, em janeiro, um dos compromissos que ele assumiu é, portanto, transformar ou realizar reformas substanciais na indústria extrativa com vista a tornar, portanto, este setor a trazer mais contributos e também a ser um motor de desenvolvimento da economia e também, portanto, do alargamento da base tributária. Então, pensamos que, através da criação desta empresa mineira e do envolvimento das comunidades no exercício da atividade mineira, assim como a reserva de algumas atividades apenas pelos nacionais, entendemos que, apesar desses nacionais poderem ou terem a faculdade de, portanto, associarem-se a estrangeiros, mas o direito é exclusivamente reservado a eles. Entendemos que o impacto será outro e o próprio Estado, portanto, tendo ele a capacidade de operar, tem já tanto direitos, como eu fiz referência, reservados exclusivamente para a empresa nacional de Estado, que são os minerais estratégicos. Nós sabemos que estamos agora na fase de transição energética. Estes minerais estratégicos são muito importantes para a transição energética. Então entendemos que a reserva, portanto, a outorga dos direitos para a exploração destes minerais ao Estado irá primeiro trazer uma capacidade para o Estado de mobilizar financiamento e construir também parcerias estratégicas.
0: Qual será o impacto esperado destas reformas na criação de oportunidades? Falamos que, portanto, disse que há mais vantagens para os moçambicanos, mas eu gostaria de perceber, em termos de criação de oportunidades para os moçambicanos ao longo da cadeia de valor do setor extrativo.
1: Por exemplo, as atividades de processamento, os moçambicanos poderão também a participar nas ações de processamento. Nós temos metais preciosos que vão saindo em bruto. Com esta obrigatoriedade de processamento,

0: Temos que já incentivo, porque há matéria-prima, porque poderiam haver empresas que quisessem até fazer essas atividades, mas não tinham acesso ao recurso. Mas agora têm reserva de 20% para o consumo nacional. Entendemos que esta e algumas outras medidas que terão de ser tomadas em sede do regime fiscal, entendo eu que é preciso para poder materializar este direito com sucesso. Porque eventualmente as ações de processamento, como nós ainda não temos grandes empresas a fazerem um processamento aqui dentro, há onde implicar, obviamente, se calhar mesmo que seja nos primeiros 5, 10 anos, ou algum período, incentivos, portanto, até de natureza fiscal, para podermos conseguir lograr o desiderato de termos o alargamento da base tributária através da industrialização e usando esses nossos recursos para o processamento. E também está em alinhamento com a visão mineira africana, que prevê que os recursos, portanto, os recursos minerais dos países membros da União Africana devem ser processados para o desenvolvimento económico e macroeconómico dos países membros. Então, nós pensamos que este é um caminho para iniciar.
1: Muito bem. E qual foi o papel das associações empresariais, da sociedade civil e da sociedade no geral no debate realizado antes, portanto, de se levar esta lei ao Parlamento, com vista à consolidação das reformas?
0: Bom, eles foram muito importantes. A sua contribuição foi importante para podermos trazer uma lei que fosse, primeiro, consensual e que fosse mais protetora daquilo que são os interesses nacionais. É por isso que nós temos, por exemplo, as disposições sobre o processamento ou adição de valor dos recursos minerais internamente, que inicialmente a ideia era que fosse 100% dos minerais, mas nós entendemos que, e também das consultas que nós fizemos, os outros países foram introduzindo isso de forma gradual, porque até porque a sociedade não faz saltos abruptos, então nós também, portanto, seguimos este princípio de ir gradualmente ir realizando o processamento dos recursos, a adição de valor aos recursos aqui internamente. Também foram muito importantes em relação ao papel do Estado, à intervenção do Estado, porque nós temos, por exemplo, investidores dos países asiáticos, acho que eles têm essa cultura de ter empresas do Estado, portanto, a intervirem no setor, é muito forte. Então, nós também temos esta empresa e eles olham para esta perspectiva de terem um parceiro, portanto, que é a empresa do Estado, de forma muito positiva e estão muito abertos e vêm alguns até, chegam e perguntam se não existirá uma empresa do Estado com quem eles poderão fazer parcerias. Então, também essa foi a contribuição da própria sociedade civil, a questão da reserva, tanto de 20% dos minerais para o consumo interno, também foi, em grande parte, a contribuição tanto das empresas mineiras, porque entendem que poderão haver empresas que não têm vocação para fazer pesquisa ou para extração, mas que possam fazer o processamento. Então, achamos que tanto esta reserva vai contribuir para o exercício dessas atividades, porque não têm vocação para tanto a extração.
1: E pela explicação que deu, percebeu que estas reformas se alinham com o objetivo da industrialização da economia moçambicana. E eu gostaria de saber qual é o efeito destas reformas na atração de investimento estrangeiro no setor extrativo em Moçambique.
0: Olha, nos debates, como nós também colocamos esta lei na nossa página de internet, obviamente os investidores ocidentais, eles não olham com muito bons olhos, obviamente, porque querem continuar a ter, portanto, os nossos países, ou, por exemplo, Moçambique, como fonte de matéria-prima. Mas nós agora estamos a dizer, temos que mudar este paradigma, porque não podemos ter recursos minerais para alimentar a industrialização dos outros países. Nós temos que alimentar a industrialização do nosso país. Ainda tivemos a semana passada a MEMEC, que é a Conferência sobre Petróleo, Mineração e Gás, aqui no Centro de Conferências João Cristiano, em que nós tivemos debates sérios sobre a necessidade de começarmos de algum lugar a fazer o processamento, porque diziam que, bom, aqui não há condições, energia estável, não há água, não há estradas. E nós dissemos, bom, para começar a ver, portanto, essas infraestruturas todas, temos que ter, portanto, recursos. E para ter recursos, nós temos que usar os nossos minerais para a industrialização do país. Então, foram debates muito muito produtivos, em que nós tivemos, por exemplo, pessoas participantes, por exemplo, da Zâmbia, dos outros países que viveram esse momento, mas que tomaram essa decisão. Eles disseram avante. Então, pensamos que é uma decisão muito, muito importante para os espaços

0: nós pretendemos dar daqui para frente, que é a mudança de paradigma, de sermos país produtor de matéria-prima para industrializar outras economias, para passarmos a industrializar o nosso próprio país.
1: Muito bem. E qual é a influência destas reformas legais? Qual será na competitividade do setor extrativo moçambicano no contexto africano?
0: É por isso que eu disse. Bom, houve inicialmente ânimos em que nós tínhamos disposições em que reservávamos em 100%. Ou dizíamos que todo o recurso mineral deve ser processado aqui internamente. Mas depois nós fomos vendo, portanto, a experiência, o direito comparado dos outros países, vimos que eles foram deixando percentagens, alguma percentagem, para ser processada no país. E pensámos que com esta introdução dessa disposição, gradualmente, podemos ir criando condições para que, até, porque não, 100%. Uhum. Mas, para começar, de fato, é uma percentagem que deve ser processada. O outro aspecto que achamos que é importante é que o Banco de Moçambique, por exemplo, tem direito de preferência na aquisição do ouro que é produzido aqui no país, o que significa que podemos ter, por exemplo, o nosso Banco de Moçambique a desempenhar um papel importante até para evitar, portanto, o contrabando deste recurso. Porque não havendo, por exemplo, condições para o processamento, o recurso, e como sabem, o ouro ou gemas são minerais de pouco volume e que são muito fáceis de transportar, até de forma ilegal, infelizmente. Então, nós pensamos que, tendo uma autoridade aqui, à semelhança dos outros países, por exemplo, Zimbábue tem uma empresa do Estado que compra ouro, que qualquer pessoa que produz ouro vende a esta empresa e esta empresa faz o processamento. E outros países também. Então, nós fomos ver também e achamos que aqueles exemplos, aquela experiência vão trazer, portanto, um benefício para o nosso país.
1: Uhum. Muito bem, vamos abrir as linhas para uma breve interação com o nosso amigo ouvinte, Gerson Jamiso.
2: Renovados votos de um bom dia, Ernesto Chauque. Saúde também a nossa convidada. Recordamos ao ouvinte que pode participar no Café da Manhã e deixar as suas questões ou contribuições através do nosso terminal de chamadas pelo número 21-31-77-77 e pelo telemóvel 82-34-77. Vamos de imediato ao município da Matola, ao encontro de Júlio Samson em Congolote. Muito bom dia, já está a participar.
3: Bom dia, Gerson. Bom dia, Chauque. Bom dia, senhora diretora. Agradecer esses três instrumentos aprovados recentemente pela Assembleia da República vão naturalmente trazer aquilo que é o produto nacional e nossos minerais que sejam processados em Moçambique. Agora, senhora diretora, eu gostava de saber social, sobradoras e, sobretudo, artesanais na província de Manica, com relação às populações locais. Muito obrigado. Júlio Samson, Congoloto, município de Matola. Bom dia.
2: Muito bom dia e obrigado. Vamos ao encontro do ouvinte Félix Parruque. Bom dia, já está a participar.
4: Olá, bom dia, Gerson Jamis. Bom dia, Ana Chaúd. Bom dia, senhor diretor. Queremos agradecer a todas as explicações que foram dadas. Esperamos nós que esta alteração, esta reforma da lei no âmbito da indústria extrativa possa trazer efeitos e possa impactar de facto naquilo que é o desenvolvimento do país. Porque, na verdade, o que acontece é que há extração de recursos valiosos e são tirados para fora do país, tal como e depois nós ficamos sem nenhum benefício, digamos assim. Mas gostava de perceber, doutora, em relação aos contratos das grandes empresas que detêm, digamos assim, esta extração, há quantas anda? Porque, na verdade, tal como citou o Presidente da República quando tomou posse, mas ele também prometeu a alteração e a revisão dos contratos. Não dá a gostar de perceber há quantas andas este processo para que o Moçambique possa reverter o quadro dos recursos saírem sem nenhum benefício nosso. Um abraço para o pessoal que se achar nas mais direitas do povo.
2: Muito bom dia e obrigado. Nelson Vasco nos fala a partir de Chinonanquila. Bom dia e bem-vindo, já está a participar.
5: Bom dia, Jefferson Smith. Bom dia, Tchau, que é a moça da Toga, viu? Agradecer pela explicação. Vou louvando. Mas a minha pergunta é, senhora doutora, quando entra em vigor esta lei que foi aprovada há dias atrás na Assembleia da República. Muito obrigado, muito Vasco, e sempre o Cotetino Manique está no café de manhã. Obrigado.
2: Muito bom dia e obrigado. É a altura para olharmos para a nossa terminal de mensagens no Facebook. A partir de Morrumbene, nos escreve o ouvinte Pascoal Quamba, que diz saudações. Gostaria de saber da convidada quais são as principais mudanças introduzidas pela nova lei de Minas e pela lei dos petróleos em relação ao quadro legal anterior. Pergunta também até que ponto estas leis tornam Moçambique mais competitivo na atração de investimento estrangeiro no setor extrativo. Vamos à mensagem de Jubek Alfândega, que nos escreve a partir de Quilimane. Diz: bom dia. Com a suspensão da extração de minas em Manica para salvaguardar a vida dos moçambicanos, qual é a outra alternativa para extrair os recursos minerais naquele ponto do país? Lencastre Pacua diz: saudações. Gostaria de saber, junto da nossa convidada, para esta legislação, como é que está acautelada a questão de emissão de licenças para os nacionais que exercem atividades nesta área. Indicação de termos Domingos Neves em linha. Ouvinte, é bem-vindo. Muito bom dia.
6: Jefferson, muito bom dia. Bom dia, vasto auditório da nossa Rádio Pública, Rádio Projeto Moçambique. Bom dia, convidada. E tema importantíssimo. Teria aqui de dizer que vai ser difícil atingir a independência económica tal como almeja o nosso presidente da República, Daniel Francisco Chapo. A independência económica adquire-se exatamente com essas iniciativas, processamento dos recursos a nível interno. E quero parabenizar a aprovação, por exemplo, da lei conteúdo local e outros instrumentos legais. E eu acho que o que temos que priorizar neste momento é a formação do capital humano. O capital humano que vai dinamizar, que vai materializar este processo. A título de exemplo, temos a Nigéria, temos a Angola, que está neste processo, já está avançado neste capítulo de processamento dos recursos. Mas não disse, Domingos Neves, a partir da região planáltica dos Montes Pinga, Chimanimani, Vumba e Cabeça de Velho. Jefferson, aquele abraço.
2: Muito obrigado e obrigado pela sua participação. Deixemos chegar-nos a mensagem do ouvinte Rosário Ntepa, que diz que gostaria de saber, junto da nossa convidada, quem será o maior beneficiário desta lei face os desafios atuais onde o problema de emprego nos jovens fala mais alto. Gostaria de saber igualmente quais são os requisitos e quem serão as pessoas autorizadas para a exploração de recursos naturais. Gulamanda Gumula está em linha. Muito bom dia e bem-vindo, e já está participando.
7: Muito bom dia o nosso jornalista, bom dia a nossa convidada. A minha questão não é para a nossa convidada, é para o nosso jornalista. Eu quero saber que posição que está o nosso jornalista Arão Kwambe. Está a dar falta aqui em Moçambique, particularmente aqui no DR. Nós estamos a ouvir a voz dele. Peço resposta por sua compreensão.
2: Muito obrigado. E Ernesto Chauk, fechamos assim, portanto, a interação com os nossos ouvintes e passamos então à nossa convida.
1: Muito bem, registamos as questões, a nossa convidada também registou, nosso ouvinte, fique tranquilo, o jornalista Arão Kwambe existe, está, portanto, em outras responsabilidades, mas a qualquer dia vai aparecer no ar. Passamos a palavra para a nossa convidada.
0: Sim. Muito bom dia. Queria agradecer a todas as algumas contribuições e as questões que foram colocadas. Em relação às contribuições, tomamos nota e, de facto, talvez começar mesmo por esta, a questão da formação dos nossos recursos humanos ou do nosso capital humano é muito importante, até para poder materializar, portanto, algumas das disposições que nós trazemos, portanto, nestas três leis, nomeadamente a Lei de Conteúdo Local, que portanto, vem exatamente para que todas as oportunidades de emprego criadas, portanto, na indústria petrolífera sejam ou beneficiem a nacionais. É por isso que, até para poder adquirir bens, serviços ou contratação de mão de obra, dá-se prioridade, portanto, aos nacionais. Temos, por exemplo, três regimes de tanto contratação desses bens e serviços, que é o regime, por exemplo, de exclusividade, onde só os nacionais têm, por exemplo, essa oportunidade de fornecer bens, serviços e também a mão de obra. E para isso temos que trabalhar em estreita colaboração com o Ministério da Indústria e Comércio para termos certeza. O Ministério da Economia, quis dizer, agora, que responde também pela Indústria e Comércio ou que superintende a Indústria e Comércio, que é para podermos ter aquilo que os outros países chamam de lista negativa, ou seja, a lista daquilo que são os bens e serviços, e também trabalhamos com o Ministério da Educação para termos, portanto, a certeza sobre, e o Ministério do Trabalho também, sobre aquelas que são as capacidades que nós temos. Nós sabemos que o Ministério do Trabalho tem depois aqueles estudos de formação vocacional, que é para nós termos a base de dados em termos de recursos humanos. Porque o que estamos a dizer, por exemplo, na Lei de Conteúdo Local, é que toda, portanto, a mão de obra não especializada tem que ser nacional. Uhum. E também incentivamos as empresas a terem a moçambicanos em todas as categorias de trabalho. E para isso há disposições no regime fiscal, no regime de tributação e de benefícios fiscais aplicável às operações petrolíferas, que portanto, concede um incentivo, que é deduzir, portanto, da matéria coletável as despesas que essas empresas incorrem na formação de nacionais. Uhum. Então, entendemos que essa é uma das formas que nós temos para a formação de moçambicanos, para que eles possam, portanto, beneficiar ou aproveitar ou tirar proveito das oportunidades tanto de emprego como de fornecimento de bens e serviços e prestação de, fornecimento de bens e prestação de serviços às indústrias mineiras e petrolíferas. É verdade que esta lei de conteúdo local é restritiva às operações petrolíferas, mas também na lei de minas há disposições que, tanto para o fornecimento de bens como para a prestação de serviços e também para a mão de obra, dá preferência aos nacionais, e também a mesma disposição no regime de tributação e de benefícios fiscais para a atividade mineira também confere o direito de o concessionário ou as empresas mineiras que, portanto, treinarem ou capacitarem moçambicanos possam deduzir, portanto, essas despesas em sede do IRPC, o que significa que estamos a dar incentivo a que as empresas possam formar moçambicanos. E também existe, portanto, uma colaboração entre o Ministério dos Recursos Minerais e Energia e o Instituto de Bolsas, em que anualmente, portanto, através dos fundos de capacitação institucional que são pagas pelas empresas que operam no setor, é canalizado esse fundo para o Instituto Nacional de Bolsas, e o Instituto Nacional de Bolsas lança, portanto, concursos e seleciona os melhores estudantes que é para poderem aproveitar dessa formação. Temos estudantes a fazerem cursos de geociência, portanto, em universidades nossas, na Alemanha, na Malásia, e que anualmente eles têm tido essa oportunidade de se formar. Então, pensamos que atendemos ou acautelamos esta recomendação do nosso colega, do nosso, portanto, a Rádio Ouvinte, que propôs que acho que é o Domingos, né? Disse Domingos Neves. E queremos agradecer e dizer que o Ministério está a fazer um trabalho já nesse sentido, mas queremos aumentar mais, porque estamos a dizer nesta lei do conteúdo local que deve, portanto, integrar moçambicanos em todas as categorias.
1: Uhum. Então, não podíamos terminar sem olhar para uma outra questão do ouvinte: como é que fica a segurança jurídica e a estabilidade contratual no setor extrativo após a aprovação destas novas leis?
0: Bom, mais uma vez, acho que foi o Félix que colocou a questão dos contratos, a renegociação. Uhum. Acho que estão a acompanhar. Nesse momento, por exemplo, o projeto da Kenmar já terminou os primeiros 20 anos e estamos neste momento a negociar com a empresa. E essas negociações não são fáceis. Iniciamos, já estamos mais ou menos há 2 anos ainda a negociação. Há algumas concessões que a empresa está a fazer, mas, como sabem, no processo de negociação não pode haver imposição. Há sempre concessões de ambas as partes. Então, nós já estamos mais ou menos a chegar a um bom termo. à semelhança do que aconteceu também com o fornecimento de energia, portanto, para a Mozal. Uhum. Estamos também neste momento a renegociar, mas o que estamos a dizer, ou o princípio que nós estamos a trazer é que os concessionários ou as empresas que estão a investir em Moçambique não podem estar a operar tanto com subsídios do Estado, não podem prejudicar tanto as receitas do Estado. Então, este é o comando que nós estamos a seguir, que foi nos dado pelo por Sua Excelência o Presidente da República, e estamos a trabalhar com essa base, que sim, devem continuar a operar, mas os benefícios têm de ser tanto para o desenvolvimento dos nossos países. Então, é por isso que na Lei de Minas e na Lei dos Petróleos trazemos também disposições em que prevê a renegociação desses contratos. E quando é que essa renegociação deve acontecer? Portanto, quando houver alteração das circunstâncias que estiveram na base da negociação dos contratos, quando houver...

0: Obrigado, muito obrigado, doutora Marcelina Joal, que é diretora nacional de Planificação e Cooperação no Ministério dos Recursos Minerais e Energia. Estamos aqui a olhar para o impacto da aprovação de lei de minas e de petróleos no setor extrativo moçambicano.
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0: Ação, neste momento, 8 horas no país. De volta a Jason Jamil para a apresentação das notícias.
4: O Presidente da República participa hoje na cerimónia de investidura do Presidente da República do Uganda, Yoweri Museveni, reeleito nas eleições realizadas a 15 de janeiro de 2026. O detalhe com o enviado especial da Rádio Moçambique a Kampala, o jornalista Cláudio Doane.
5: Daniel Chapo, chefe da delegação moçambicana, é que se vem juntar a mais de 35 delegações estrangeiras, onde algumas incluem chefes de Estado convidados a esta cerimónia de tomada de posse. A Rádio Moçambique esteve há instantes nas principais avenidas desta cidade e acompanhou a circulação de viaturas protocolares de chefes de Estado e dirigentes africanos convidados para esta cerimónia. Recordo que as relações entre Moçambique e Uganda estão baseadas em laços históricos de luta pela liberdade. É pan-africanismo e atualmente é focadas na cooperação nos setores de defesa, segurança e comércio. A cerimónia de tomada de posse é que vai decorrer sob o lema, protegendo as conquistas, dando um salto qualitativo para o status de renda média alta, terá lugar no campo cerimonial de Kololo, aqui na cidade de Kampala, de onde vos falou Cláudio Doane.
4: Celebra-se hoje o Dia Internacional do Enfermeiro. As comemorações decorrem sob o lema Nossos Profissionais de Enfermagem, Nosso Futuro, Empoderados, Salvam Vidas. E o Presidente da República, Daniel Chapo, endereça uma mensagem de saudação aos profissionais de enfermagem por ocasião do Dia Internacional do Enfermeiro, que esta terça-feira se assinala. Em mensagem, o chefe de Estado presta homenagem aos homens e mulheres que, com elevado sentido de missão, entrega e espírito de sacrifício, se dedicam diariamente à preservação da saúde e da vida do povo moçambicano. O estadista moçambicano refere ainda que o empenho e espírito de missão destes profissionais de saúde demonstram que a enfermagem é mais do que uma profissão. É uma verdadeira missão de solidariedade, humanidade e compromisso com a vida. O Presidente da República, Daniel Chapo, exorta, no entanto, os profissionais de enfermagem a reforçarem o seu compromisso com a humanização dos cuidados de saúde, colocando o paciente no centro da sua atuação. E a falta de material médico cirúrgico e de consumíveis básicos nas unidades sanitárias de Cabo Delgado está a comprometer o desempenho dos enfermeiros. A responsável de saúde materno-infantil, na Direção Provincial de Saúde, Isabel Felipe, disse que a revisão da tabela salarial e a carência de material de prevenção constituem atualmente alguns dos desafios à prestação dos cuidados dos utentes.
6: O aumento salarial ou revisão do salário do profissional seria uma motivação de grande valia. A aquisição de material médico cirúrgico, principalmente porque isso oferece um bom trabalho. Nós trabalhamos com vontade, sem medo, apesar de ser uma profissão com muitos riscos.
4: Apesar das adversidades, a responsável enalteceu a resiliência e o sentido de missão dos enfermeiros que atuam nas zonas outrora afetadas pelo terrorismo na província por manterem um atendimento às populações em situação de vulnerabilidade. Em Inhambane, 12 funcionários do setor de saúde estão a responder em juízo pelo seu envolvimento em atos criminais. Os profissionais de saúde são indiciados em atos de corrupção, mau atendimento e desvio de medicamentos nas unidades sanitárias da província, Manuel Chimele.
3: os indiciados afetos às unidades sanitárias dos distritos de Vilanculo, Massinga e Zavala cobravam dinheiro alegadamente para a prestação de melhor atendimento aos utentes. O diretor provincial de saúde em Inhambane diz ser urgente combater este tipo de comportamento que só mancha o setor, admitindo que mais funcionários possam responder por estas práticas, tendo em conta o prosseguimento do trabalho de monitoria em curso nas unidades sanitárias. Carlos Coça apela à população para denunciar casos de mau atendimento, cobranças ilícitas e desvio de medicamentos. Manuel Chimel, Inhambane.
4: A Administração Nacional de Estradas em Gaza necessita de mais de 700 milhões de meticais para garantir o restabelecimento da circulação rodoviária interdistrital depois das cheias e inundações deste ano. Francisco Nelson.
7: Com este montante, a ANE pretende garantir intervenções provisórias, como o tapamento dos rombos provocados pela água das chuvas e cheias em mais de 1.000 quilómetros de estradas danificadas pelas enxurradas, bem como a manutenção de rotina em vários distritos da província. A informação foi dada a conhecer pelo chefe do Departamento de Planificação na Administração Nacional de Estradas em Gaza, Nelson Horácio, que apontou as estradas Chissano-Chibuto, Ndonga-Ndindiza, Machaíla-Massangena como as vias prioritárias nesta reabilitação de emergência. Francisco Nelson, cidade de Xaxai. Muito bom dia.
4: Na atualidade internacional, o secretário-geral da ONU alertou que seria catastrófico se os ataques no Médio Oriente voltassem. Os pronunciamentos de António Guterres surgem depois do presidente norte-americano Donald Trump ter afirmado que o cessar-fogo com o Irã é incrivelmente frágil. O que queremos é garantir que as partes em conflito continuem empenhadas nas negociações, acrescentou Guterres na sua mensagem. Apresentamos as notícias das 8. Escute as próximas pontualmente às 9 horas.

0: É o ponto final desta edição do Jornal da Manhã. Dissemos que o Presidente da República participa na cerimónia de investidura do Presidente da República do Uganda, Yoweri Museveni, reeleito nas eleições realizadas a 15 de janeiro de 2026. O Presidente da República endereça mensagem de saudação aos profissionais de enfermagem, por ocasião do Dia Internacional do Enfermeiro, que hoje se assinala. No café da manhã falamos do impacto da aprovação da lei de minas e da lei dos petróleos no setor extrativo moçambicano. A diretora nacional de planificação e cooperação no Ministério dos Recursos Minerais e Energia, Marcelina Joel, foi a nossa convidada. Em nome de uma vasta equipa que tornou possível esta transmissão, despedem-se Sidónio Pires, que esteve na sonorização, Jarson Jamício nas notícias, Ernesto Chauk na edição e apresentação. Obrigado pela preferência, bom dia e até amanhã.
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3: Toma Lauriane, jornal na Xerife Antena Nacional, Maputo, 8 horas e 8 minutos. 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
1: Mesta malta, oni rolam pa cá, é 9 horas mula punimão. Bom dia.
2: As notícias a seguir apresentadas por Adérito Lipanga. Adérito, bom dia.
3: Muito bom dia, Sérgio Guissamulo e ouvinte. O presidente da República participa hoje na cerimônia de investidura do presidente do Uganda, Yoweri Museveni, reeleito nas eleições de janeiro. O detalhe com o enviado especial da Rádio Moçambique a Kampala, o jornalista Cláudio Doane.
4: Daniel Chapo, chefe da delegação moçambicana, é que se vem juntar a mais de 35 delegações estrangeiras, onde algumas incluem chefes de Estado convidados a esta cerimônia de tomada de posse. A Rádio Moçambique esteve há instantes nas principais avenidas desta cidade e acompanhou a circulação de viaturas protocolares de chefes de Estado e dirigentes africanos convidados para esta cerimônia. Recordo que as relações entre Moçambique e Uganda estão baseadas em laços históricos de luta pela libertação e pan-africanismo e atualmente focadas na cooperação nos setores de defesa, segurança e comércio. A cerimônia de tomada de posse é que vai decorrer sob o lema, protegendo as conquistas, dando um salto qualitativo para o status de renda média alta, terá lugar no campo cerimonial de Kololo, aqui na cidade de Kampala, de onde vos falou Cláudio Doane.
3: Ora, o presidente da República endereça uma mensagem de saudação aos profissionais de enfermagem por ocasião do Dia Internacional do Enfermeiro, que hoje se assinala. No documento, Daniel Chapo presta homenagem aos homens e mulheres que, com elevado sentido de missão, entrega e espírito de sacrifício, dedicam-se diariamente à preservação da saúde e da vida do povo moçambicano. O chefe de Estado salienta que o empenho e o espírito de missão dos profissionais da saúde demonstram que a enfermagem constitui uma verdadeira missão de solidariedade, humanidade e compromisso com a vida. Na mensagem, o presidente da República exorta os profissionais de enfermagem a reforçarem o compromisso com a humanização dos cuidados de saúde, colocando o paciente no centro da sua atuação. O secretário de Estado na província da Zambézia desafia os enfermeiros a distanciarem-se de atos de corrupção, sobretudo o desvio de medicamentos. Jornalista Caetano Alberto.
5: Avelino Muxini considera que estes atos, incluindo o mau atendimento aos doentes, mancham a classe dos enfermeiros. O secretário de Estado na província da Zambézia falava esta segunda-feira num encontro com enfermeiros por ocasião do Dia da Classe de Enfermeiros, que se celebra esta terça-feira. Climane Caetano Alberto.
3: O setor da saúde em Gaza registrou este ano aumento do número de casos de malária no distrito de Mapai. Nicolau Mukavel.
6: No primeiro trimestre deste ano, o distrito diagnosticou cerca de 1.020 casos de malária contra 171 notificados no mesmo período do ano passado. O diretor distrital de Saúde, Mulher e Ação Social de Mapai, Paulo Jaoki, relaciona a subida acentuada de casos de malária com as chuvas intensas e recentes cheias que assolaram a província de Gaza. Paulo Jaoki explica que estes fatores contribuíram para a proliferação do mosquito, principal vetor de transmissão da doença. Rádio Moçambique, Cidade Xechai, Nicolau Mukavel.
3: O Ministério dos Recursos Minerais e Energia, através da Direção Nacional de Hidrocarbonetos e Combustíveis, determinou a cessação imediata de todas as atividades de comercialização de combustíveis no posto explorado pela Tegafil Combustíveis, no bairro Chumani 2, no município da Matola, província de Maputo. A medida surge após equipas de fiscalização terem constatado irregularidades na sequência de uma denúncia que dava conta de uma operação de abastecimento de combustíveis líquidos diretamente para um caminhão cisterna. Um comunicado do Ministério dos Recursos Minerais e Energia refere que a prática representa uma violação grave da legislação que regula a atividade a retalho de produtos petrolíferos no país. Na atualidade internacional, onda de boatos sobre o suposto atrofiamento de órgãos genitais causou ontem a morte de 7 pessoas nos distritos de Chikwawa e Nsanje, no sul do Malawi. Correspondente Sérgio Sixpence.
7: Esta crença infundada, ligada a boatos de feitiçaria, resultou em lixa
0: Centos de inocentes acusados de roubar órgãos por meio de toques misteriosos. As autoridades policiais prenderam 45 pessoas e esta terça-feira serão levadas ao Tribunal Judicial de Chicoaua para a legalização da sua prisão. A polícia afirma categoricamente que não há evidência científica ou casos médicos registrados que confirmem tais fenômenos. Sérgio Sixpence, em Chicoaua.
3: Para fechar, o resumo das temperaturas máximas previstas para hoje nas principais cidades, Tete poderá registrar 37 graus centígrados de temperatura máxima, para Beira, Inhambane e Climane, prevê-se 34 graus, Nampula e Xaixai 33, Chimoio, Maputo e Pemba 31, Vilanculo 30, por último Lixinga com 27 graus centígrados de temperatura máxima prevista. Foram as notícias das 9, as próximas quando forem 10 horas.
7: Moçambique não se resignará a ser apenas um exportador de matérias-primas. Assumimos com determinação o compromisso de transformar os nossos recursos naturais em base de industrialização, diversificação económica e prosperidade partilhada para todos os moçambicanos, com os nossos parceiros aqui presentes. O verdadeiro valor dos nossos recursos não está no que extraímos, mas no que somos capazes de construir a partir deles. É neste quadro que os setores de mineração e energia assumem um papel central, não como fins em si, mas como instrumentos estratégicos para a transformação estrutural da nossa economia.
8: Presidente da República, Daniel Chapo.
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0: acerte connosco o seu relógio, são 11 horas em Moçambique.
1: Acompanhe as notícias a esta hora, apresentadas por Iva Nobre Dias. Mais uma vez, bom dia.
2: Mais uma vez, muito bom dia. O Presidente da República participa neste momento em Kampala, na cerimónia de investidura do Presidente do Uganda, Yoweri Museveni, reeleito nas eleições de janeiro. O detalhe com o enviado especial da Rádio Moçambique, Kampala, Cláudio Doan. Bom dia.
3: Muito bom dia. Daniel Chapo junta-se a 35 delegações estrangeiras que incluem as chefes de Estado convidados para esta cerimónia. O campo está totalmente lotado e é notória a presença de diferentes ramos da polícia e do exército do Uganda. É preciso também destacar a presença de diferentes confissões religiosas. Yoweri Museveni, de 82 anos de idade, será investido para o 7º mandato de 5 anos e ele está no poder desde 1986. De Kampala, no Uganda, para a Rádio Moçambique, é Cláudio Doane. Bom dia.
2: Mais de 300 mil habitantes de vários distritos da província de Gaza consomem água imprópria. Em causa está o elevado teor de salinidade detectado nas fontes de abastecimento. Segundo o diretor provincial das obras públicas em Gaza, João Chivambo, como solução, está em curso a distribuição de purificadores, bem como a montagem de equipamentos que visam o tratamento da água.
4: A partir do momento que a água não satisfaz os padrões de potabilidade, o teor de sal elevado ou água de represas, isto já é uma pronúncia de uma necessidade de melhorar-se a qualidade de água ou melhorar-se os serviços nestas comunidades para podermos concorrer para a universalização do acesso à água.
2: Diretor Provincial das Obras Públicas em Gaza, João Chivambo. 121 pessoas morreram no primeiro trimestre deste ano devido a acidentes de viação no país. O número representa uma redução em relação ao igual período do ano passado, em que houve o registro de 207 mortes por acidentes de viação. Apesar da redução do número de óbitos, a sinistralidade rodoviária continua a preocupar as autoridades moçambicanas. O ministro do Interior, Paulo Xaxim, chama a atenção, por isso, aos automobilistas para uma mudança de comportamento, de forma a evitar acidentes.
5: Não há nenhum moçambicano que não tenha relação com o resultado de acidente de aviação. Há famílias que viajam juntas para uma festa, para um casamento, para uma cerimónia, e há um acidente de aviação e desaparece metade dessa família ou quase toda a família. É preocupante. É necessário que tomemos consciência e aceitarmos que, a continuarmos com esta situação, os acidentes assassinam vidas, tiram vidas. O que se pretende não é apenas a redução de números de mortos. O que se pretende é que não tenhamos sangue na estrada.
2: Paulo Xaxim falava esta segunda-feira no programa Cartas na Mesa da Rádio Moçambique. A província de Maputo prevê arrecadar este ano perto de 70 milhões de meticais com a exportação de 1.070 toneladas de amêndoa de macadâmia para a África do Sul e países asiáticos. Neste momento decorre a safra e o processamento da cultura, maioritariamente produzida nos distritos de Boan, Namaacha e Moamba. São dados prestados pelo governador da província de Maputo, Manuel Tula.
6: E porque aquele produto é vendido, na sua maioria, fora do país, então estão aqui as condições para termos a moeda estrangeira que nos vai permitir a aquisição daquilo que nós queremos. Por outro lado, estamos satisfeitos porque estamos a diversificar a nossa produção e incentivamos a ele e a outros que tenham condições para que possam continuar a produzir e a investir na produção de macadâmia e outras culturas de alto rendimento e culturas para exportação.
2: Governador da província de Maputo, Manuel Tula. O Ministério dos Recursos Minerais e Energia, através da Direção Nacional de Hidrocarbonetos e Combustíveis, determinou a cessação imediata de todas as atividades de comercialização de combustíveis no posto explorado pela Tega Combustíveis no bairro Chumen 2, no município da Matola, província de Maputo. A medida surge após equipas de fiscalização terem constatado irregularidades na sequência de uma denúncia que dava conta de uma operação de abastecimento de combustíveis líquidos diretamente para um caminhão cisterna. Um comunicado do Ministério dos Recursos Minerais e Energia refere que a prática representa uma violação grave da legislação que regula a atividade de retalho de produtos petrolíferos no país. Atualidade internacional, Estados Unidos da América e China pretendem reforçar as ações de promoção da paz e desenvolvimento socioeconómico global. O presidente norte-americano chega amanhã à capital chinesa, Beijing, para abordar, junto ao homólogo Xi Jinping, questões ligadas ao fim da guerra no Médio Oriente, independência económica dos países, bem como a venda de armamento defensivo a Taiwan. Ontem, Donald Trump afirmou que as relações entre os dois países são ótimas, havendo negócios conjuntos em projeção. E o Ministério das Relações Exteriores da China afirma que o país asiático está pronto para trabalhar com os Estados Unidos da América e que os dois presidentes vão ter discussões aprofundadas sobre o desenvolvimento global. Ouvinte, acabamos de apresentar o noticiário das 11. Acompanhe o próximo às 12 horas e 30 minutos no Jornal da Tarde.
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0: RM. 11 horas e 5 minutos. 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

0: Antes de julgar alguém, tente compreender. Respeitar o outro é a melhor forma de mostrar quem tu és. Palavras também magoam. Usa as tuas para ajudar e não ferir.
1: Quem pratica o bullying precisa de aprender. Quem sofre precisa de apoio. Não fiques calado. Defender alguém é um ato de coragem. Espalhe respeito e não ódio.
0: Bom dia! Mais uma vez, amigo 20, bom dia, seja bem-vindo ao programa A Malta Toda.
1: O programa que traz muita animação, muita diversão e, acima de tudo, muito aprendizado para ti. E vai ao ar todas as terças, quintas e domingos pelas 11 horas e 10 minutos e que conta com a parceria do Instituto do UNICEF, o Fundo das Nações Unidas para a Infância.
0: E para esta edição, as vozes que te farão companhia são de mim, Joana Paulo e Wagner César, na produção e apresentação. Mano Abdur Calitos, na sonorização, e o tio Gil do Máquina, na coordenação da malta.
1: Amigo ouvinte, o nosso tema para hoje é o bullying.
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3: Lenice, eu vi que plantaste 4 árvores, é verdade?
4: Sim.
3: Quais são?
4: Uma é abacateiro, limoeiro e a outra é pereira. Mas a outra já não me lembro porque a minha mãe já cortou. Eu vim em casa da minha prima. Depois minha mãe trouxe as sementes e eu plantei perto da horta dela. Germinou, saiu uma plantinha. Eu tirei e fui pôr no outro sítio porque a raiz já estava a se espalhar e já está muito apertado para a plantinha. Como eu fiz enquanto eu estava a semear a goiabeira, fiz assim mesmo como as outras. 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
3: Com quantos anos plantaste?
4: 5 anos.
3: E agora verem se as árvores já cresceram?
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2: Plantemos hoje para colher amanhã um ambiente mais verde e com mais esperança. 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
0: O bullying é um conjunto de atos de agressão e intimidação repetitivos, físicos, verbais ou psicológicos contra um indivíduo, gerando desequilíbrio de poder, humilhação e traumas, como a mente no ambiente escolar. Exemplos incluem apelidos pejorativos, difamação, exclusão social, ameaças, empurrões e agressões físicas. Sinônimos de termos relacionados incluem intimidação, assédio, agressão, perseguição e violência escolar. Sinônimos e termos relacionados incluem intimidação, assédio, agressão, perseguição e violência escolar.
1: Em outras palavras, o bullying é um abuso de poder entre pares e também é reconhecido quando uma pessoa ou grupo usa força, popularidade ou status para controlar, humilhar ou excluir a outra pessoa de forma repetida.
0: A vítima não consegue se defender sozinha, porque existe uma diferença de poder real ou percebida. O bullying não é apenas brincadeira ou coisa de criança. É uma forma de violência repetida que pode ter consequências sérias e duradouras.
1: O bullying tem certas características que normalmente nós não notamos, que são a intenção de machucar. Refere-se ao momento em que as agressões são prometidas e realizadas com o objetivo claro de magoar, humilhar, intimidar ou causar um mal-estar físico ou psicológico a outra pessoa. Não se trata de uma brincadeira que passou dos limites, mas sim de um acto deliberado de dominação e controle.
0: Repetição. Disse que o bullying é repetitivo quando o comportamento agressivo não é um ato isolado, mas sim uma conduta que ocorre de forma persistente e contínua ao longo do tempo. Esta característica é essencial para distinguir o bullying de um conflito comum ou de uma briga pontual.
1: Desequilíbrio de poder. Disse que existe um desequilíbrio de poder no bullying quando há algumas desigualdades reais ou percebidas entre o agressor e a vítima, o que torna muito difícil ou impossível para a vítima defender-se sozinha. Este desequilíbrio não se limita apenas à força física, ele pode manifestar-se de várias formas.
0: O bullying manifesta-se de diversas formas, desde agressões físicas, conhecidas como bater, empurrar, chutar, estragar pertences visíveis, e de humilhações psicológicas, súbitas e ataques no ambiente digitais.
1: E agora vamos chamar a nossa entrevista com a nossa colega Jacira Ismael Tuair, que é a moderadora da nossa entrevista. E voltamos já já.
5: Olá a todos, sejam muito bem-vindos à nossa entrevista com a tua amiguinha Jacira Ismael Tuair. Hoje vamos falar sobre um tema que muitos adolescentes praticam e alguns até sofrem do bullying. Vamos falar com alguns membros do Parlamento Infantil e eles vão nos falar das suas ideias. Olá.
6: Olá.
5: Como te chamas?
6: Chamo-me Xenise Narciso André, secretária do Parlamento Infantil da província de Nampula.
5: Xenise, o que é o bullying para ti?
6: Na minha opinião, bullying é um comportamento agressivo, intencional e repetitivo, praticado por uma pessoa ou um grupo contra alguém que não consegue se defender.
5: Xenis, achas que o bullying pode afetar os estudos?
6: Sim.
5: Como pode afetar os estudos?
6: Através da perturbação, depressão, um pensamento ou isolamento social também é uma das causas que provoca, que faz com que os alunos não se concentrem nas aulas ou nos estudos. É isso.
5: Obrigada. Xenis, qual é a mensagem que deixas para o meu ouvinte lá de casa que é vítima do bullying?
6: Eu deixo ficar que não se isolem, não se perturbem, porque o bullying é um passatempo. Então, amigos e amigas, sejam você mesmo e não sigam alguém que tem um mau exemplo, porque seguindo você, você será alguém melhor. Então, muito obrigada.
5: Muito obrigada, Xenis. Vamos falar com outra membro do Parlamento Infantil. Olá!
7: Oi!
5: Como te chamas?
7: Respondo pelo nome de Itelvina Lucinelli de Xinde, chefe da Comissão do Meio Ambiente do Parlamento Infantil de Nampula.
5: Itelvina, já passaste por uma situação de bullying?
7: Já passei por uma situação de bullying e pela experiência vi que não é uma coisa boa, porque nos tempos que eu sofri bullying foram tempos muito difíceis na minha vida, porque eu já não era mais o que era antes, porque eu já tinha medo de ser eu, porque eu sabia que se eu fosse eu, iam me julgar, me criticar e tudo mais. Isso fez com que eu ficasse muito isolada e afastada do mundo social.
5: O que é que eles faziam para praticar o bullying? O que é que eles diziam sobre ti?
7: Bom, muitas das vezes eles criticavam a minha altura, o meu cabelo e diziam muitas vezes que eu era nerd, porque eu gostava muito de pesquisas e estudar muito. Então, é por isso que eles diziam isso. Mas depois de tudo isso, isso aconteceu quando eu tinha 8 a 9 anos. E naquele tempo eu era bem criança, não sabia das coisas e tudo mais. E depois de anos, eu refleti comigo mesma que eu já não podia mais seguir as pessoas, já não poderia mais fingir o que eu sou enquanto não sou. Então, eu depois dessa análise, vi que eu tinha que ser eu mesma, mostrar para o mundo quem eu sou de verdade, não poderia mais me esconder. E foi daí que eu deixei que essas provocações não me afetassem. Fiquei focada no meu objetivo, que é de estudar para ser o que eu quero ser, mudar o mundo do meu jeito. Então, não deixei mais que as pessoas gozassem sobre a minha altura. Comecei a apreciar mais o meu cabelo, passei a ter autoestima. Agora estou aqui onde eu estou e digo para vocês que, e aconselho para vocês que passam pelo mesmo, que não se inferiorizem. Não deixem que só porque eles fazem isso contigo, só porque eles dizem esses nomes feios, não deixem que isso interfira no vosso futuro. Então, sejam vocês mesmos. Não podem mudar só porque fulano disse que você é assim, assim, assim. E o padrão não é esse. Você deve ser assim, assim. Não é bom isso. Você deve ser o que você quer ser. E não porque os outros querem que você seja e você vai ser. Então, aconselho a vocês que isso que acontece agora, eu sou, como a minha colega já disse, eu sou um passatempo. É algo que agora acontece, mas te deixarão mais forte no futuro. E obrigada pela palavra.
5: Muito obrigada às duas. E assim encerramos a nossa entrevista com algumas membros do Parlamento Infantil. Espero que tenha aprendido muito. Amigo ouvinte, se és vítima do bullying, não se preocupe. Como elas disseram, isso é só um passatempo para eles. Não estão a ver o que fazer. E se tu praticas o bullying, para. Isso pode até levar a suicídio de alguém. Então, é essa a dica. Tchau!

0: lembrar que o nosso tema de hoje é o bullying. Bem, amigo ouvinte, normalmente o bullying é mais frequente nas escolas, nos momentos dos recreios, nas salas de aulas e no caminho para casa.
1: E para este tipo de ato, pode ter sérias consequências para a vítima e para quem pratica esse tipo de agressão. Para a vítima, pode causar depressão, ansiedade e solidão. Em casos graves, até pode eliminar a autoestima e causar pensamentos suicídios. Para quem o pratica, há maior risco. Para quem o pratica, há maior risco de problemas com a lei, e isso pode levar ao abuso de álcool e drogas e dificuldades de manter a relação na vida adulta. Para quem o pratica, há maior risco de problemas com a lei, e isso pode levar ao abuso de álcool e droga e dificuldades de manter relações na vida adulta. E para quem o assiste, pode causar medo, culpa, ansiedade e pode virar um ambiente tóxico para todos.
0: Amigo ouvinte, se sofres bullying, como primeiro passo, deves contar para um adulto de confiança, pais, professores, diretores, tios, porque guardar segredo só piora a situação. E também não se repita com violência, porque isso pode piorar e você pode levar a culpa.
1: É importante esclarecer bem. Não existe um tipo certo de pessoas que sofrem o bullying. Qualquer pessoa pode passar por isso, mas em alguns casos há características que podem tornar alguém mais vulnerável, como diferenças visíveis, como a aparência física, timidez ou introversão, que são as pessoas mais quietas ou que falam menos, podem ser vistas como alvos fáceis.
0: Baixa autoestima. Quem já se sente inseguro pode ter mais dificuldade em se defender. Dificuldade em fazer amigos, em estar mais isolado, pode aumentar o risco de ser um alvo. Sensibilidade emocional. Pessoas mais sensíveis podem reagir mais, e isso às vezes é explorado por quem pratica o bullying. Desempenho diferente. Tanto quem tem dificuldades quanto quem tem se destaca muito. Ser muito inteligente, por exemplo, pode ser um alvo.
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1: Tudo que é bom dura pouco, e lembrar que ser diferente não é um problema. É o que nos torna únicos e especiais. Antes de rir ou apontar o dedo, lembre-te que todos temos sentimentos e brincar é uma coisa séria.
0: Se vires alguém a sofrer o bullying, não fiques em silêncio. Apoia, ajuda e faz a diferença. Um gosto de bondade pode mudar o dia ou até uma vida de alguém.
1: Esperamos que tenhas aprendido que o bullying não é uma brincadeira. Estiveste na companhia de Wagner César e Joana Paulo na produção, Mano Abdul Carlito na sonorização e o nosso tio Gildo Máquina na coordenação da Malta.
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1: Diz não ao bullying.
0: Espalhe respeito, empatia e amor.
1: Tchau! Tchau.

11 horas e 45 minutos. Balada para as minhas filhas. Chama-se José Mocavel. A caminho das 12 horas, momento em que iremos transmitir o noticiário provincial.

0: Chama-se Pureza Wafino. Portanto, ouvinte, acerte connosco o seu relógio, Moçambique, são 12 horas.
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2: Boa tarde, Pablo Malico e estimado ouvinte. Vamos às notícias. A província de Nampula necessita de mais de 60 mil enfermeiros de diversas áreas para responder à demanda populacional em diferentes unidades sanitárias da região. Atualmente, a província de Nampula conta com um efetivo de 3.047 enfermeiros, um número longe de responder às exigências dos mais de 6.500.000 habitantes. A exiguidade destes profissionais foi revelada esta terça-feira por Samuel Carlos, chefe do Departamento de Saúde Pública no Serviço Provincial de Saúde de Nampula, na esteira da celebração de 12 de maio, Dia Internacional do Enfermeiro. Samuel Carlos disse que, apesar destes constrangimentos, o setor reconhece os esforços empreendidos pelos profissionais para o bem-estar da população na província. O arcebispo de Nampula, Dom Inácio Sauri, convida os enfermeiros e gestores hospitalares a resgatarem os valores nobres da classe e a confiança dos pacientes nos serviços de saúde. Dom Inácio Sauri fez este convite esta segunda-feira na missa destinada aos doentes do Hospital Central de Nampula, alusiva ao 12 de maio, Dia do Enfermeiro. Segundo Dom Inácio Sauri, o enfermeiro deve carregar valores de humanismo, simpatia e empatia no atendimento hospitalar para complementar o efeito dos fármacos que são administrados para a cura dos doentes. O chefe da Igreja Católica em Nampula recordou a entrega dos mentores da enfermagem, a qual deve ser seguida na atualidade. O distrito de Munapo em Nampula volta a apostar na produção da cultura do girassol, uma oleaginosa destinada para alimentar as fábricas de processamento de óleo alimentar, quase 40 anos depois. O cultivo do girassol, que iniciou nesta campanha agrária, está a ser feita pela empresa Jacarandá, numa área de 800 hectares, e o produto já tem mercado garantido por uma das fábricas de processamento de óleo alimentar implantada no distrito de Munapo. O diretor distrital das atividades econômicas de Munapo, Armando Brahimo, disse à Rádio Moçambique que é o ressurgir de uma cultura de rendimento abandonada há anos na província, que no passado abasteceu muitas fábricas de produção de óleo alimentar, não só em Nampula, como também no resto do país. Além da empresa Jacarandá, Brahimo acredita que nos próximos anos os produtores do setor familiar poderão apostar nesta cultura de rendimento, tendo em conta que tem mercado garantido. O chefe da Brigada Central da Frelimo de Assistência à província de Nampula, Felipe Paundi, diz que o seu partido não compactua com os atos de corrupção e encoraja as autoridades competentes a apertarem o cerco no combate a este mal. Felipe Paundi disse a jornalistas no final da sua visita de trabalho à província de Nampula que as detenções dos envolvidos em atos de corrupção que têm vindo a acontecer é sinal de trabalho desenvolvido no combate a este mal pelo governo nos últimos tempos. O político louvou o trabalho cerrado que as autoridades do Gabinete de Combate à Corrupção estão a desenvolver para desmantelar todos os esquemas dos corruptos e responsabilizá-los. A Administração Nacional de Estradas ANI Nampula definiu novos locais mais críticos para a montagem de pontes metálicas nos troços que dão acesso às sedes distritais cujas pontes ficaram destruídas pelas últimas intempéries. O delegado da ANI Nampula, Orestes Ezela, disse que na alocação do material estava previsto para as pontes sobre os rios Munhequere, Liupo Mujinqual, Rio Jampuesse, Mutiquice, Munapo Mujinqual, Metucuti, Liupo Angoche, Muxequese, Namapa Odinepa e Posto Lúrio. E igualmente, nos troços que ligam os distritos de Mecuburi e Miliana e Imala e Muecate, assim como o troço que dá acesso ao posto administrativo da UBI em Angoche. Do novo mapeamento, houve uma redefinição dos locais a serem montadas as pontes metálicas, olhando pela destruição de pontes nas vias que dão acesso às sedes distritais, exemplo do troço Ribau-Elalau-Inacavala-Muecate, tal como explicou o delegado provincial da Administração Nacional de Estradas ANI Nampula, Orestes Ezela. Informações do desporto dão conta de que o golo de Bilito ao cair do pano garantiu a segunda vitória consecutiva do Ferroviário de Nacala no Moçambola da presente temporada. A partida realizada no campo dos Locomotivas de Nacala era contra a Associação Desportiva de Pemba, pontuável para a segunda ronda da prova. A turma de Nacala teve um jogo jogado, um domínio total, principalmente na primeira parte, contrariamente na segunda, onde houve tendência de equilíbrio, mesmo que o Pembinha reduzido a 10 unidades na sequência de cartão vermelho atribuído ao Caio. Foi uma vitória suada, resumiu o técnico do Ferroviário de Nacala, Zainedine Mulungu. Foram as notícias a esta hora, apresentadas por Yolanda Fernando. Acompanhe o desenvolvimento destas e de outras notas da atualidade provincial quando forem 13 horas na primeira edição do Jornal de Nampula. E até lá, continue nossa companhia.

0: Foi então o noticiário provincial na voz da jornalista Yolanda Fernando. Acompanhe já a seguir o 20, uma data na história, quando são 12 horas e 6 minutos.
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2: 12 de maio de 1870. Portugal ocupava militarmente a ilha da Inhaca. A cidade de Maputo é a capital de Moçambique. Está situada na margem ocidental da Baía de Maputo, na província com o mesmo nome. Tem uma população superior a 1 milhão de habitantes, uma superfície de 355 km² e é composta por várias etnias. A língua oficial é o português. A cidade está situada no estuário da baía homónima, anteriormente denominada Espírito Santo. A Baía de Maputo está delimitada por dois rios de múltiplo aproveitamento, nomeadamente o Incomate e Maputo, e pela Ilha da Inhaca, considerada Património Biológico da Humanidade, não apenas pelos seus corais multicolores, mas também por uma espécie piscícola única no mundo. Até 1975, ano da independência de Moçambique, a cidade adotou o nome de Lourenço Marques, o primeiro explorador das terras onde se ergueu a cidade. Depois de explorada por Lourenço Marques, a baía passou a ser visitada por navios portugueses. Anualmente, um navio visitava a baía, enviado pelo capitão de Moçambique, levando tecidos que trocava por escravos, marfim e outros produtos da terra. Essas visitas não eram frequentes, o que foi aproveitado pelos holandeses e ingleses que, procurando fixar-se no local, praticavam o comércio com os nativos. Em 1721, os holandeses fundaram um estabelecimento na Catembe, de onde não tardaram a ser expulsos pelos portugueses. Em 1777, Guilherme Boltz, tenente-coronel ao serviço da Companhia Austríaca Asiática de Triste, que vivera em Lisboa, desembarcou em Lourenço Marques. Aqui, fundou uma feitoria, onde deixou posicionadas forças militares. Em 1781, veio de Goa uma expedição comandada pelo tenente-general Joaquim Vicente Godinho de Mira, que arrasou a feitoria estabelecida pelo inglês Guilherme Boltz. Havia a necessidade de se estabelecer em definitivo a bandeira portuguesa em Lourenço Marques e, nesse mesmo ano, em novembro, partiu para o local o primeiro governador da feitoria, Joaquim de Araújo. Iniciou-se, então, a construção de um forte na margem esquerda do rio Espírito Santo, que foi concluída em 1787, onde hoje assenta a cidade. Essa fortaleza permitiu que as guarnições portuguesas se defendessem dos ataques dos vátuas, como, por exemplo, o de 1833, em que foi morto o governador do presídio, o de 1868 e o de 1894, que terminou, na campanha de ocupação, uma das mais gloriosas páginas da história militar portuguesa em Moçambique. No entanto, a ambição estrangeira continuava a rondar a região e, em 1822, o capitão inglês William Fitzhowen, sob o pretexto do levantamento de uma carta para benefício da navegação e da ciência, negociou com os réguas da Catembe e de Maputo a cedência do território a sul da Bahia, incluindo as ilhas da Inhaca e dos Elefantes. Em 1861, outro oficial devidamente credenciado pelo monarca inglês notificou o governo de Lourenço Marques da sua intenção de tomar posse das ilhas da Inhaca e dos Elefantes, o que efetivamente aconteceu. Na Inhaca chegou mesmo a ser içada a bandeira inglesa. A 12 de maio de 1870, o governador de Lourenço Marques, tendo chegado à Inhaca com 40 soldados e 3 peças de artilharia, içou de novo no local a bandeira portuguesa. e resultado de tão repetidas contendas, deliberaram os governos de Portugal e da Inglaterra submeter o pleito a instâncias internacionais. Sobre os territórios em litígio e por sentença de 24 de julho de 1875, Portugal ganhou a causa. Data dessa altura, o constante desenvolvimento da cidade de Lourenço Marques, que foi elevada à categoria de cidade em 1877 e a capital de Moçambique em 1898.

0: Em uma data na história, recordamos hoje a ocupação portuguesa na Ilha da Inhaca, a 12 de maio de 1872. A redação do texto foi de Alberto Mazanga. Teve a sonorização de Mussagi Galibo e a locução de Olga da Glória.
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2: Manedum? Vovó? 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Este peixe está tão delicioso. De certeza vou fazer essa receita para o Natal, aniversário e dias especiais. Vou chamá-lo o meu prato especial de festa.
3: Natal, aniversários. Maria, todas as receitas que eu ensino usando peixe, frango e ovo são para serem comidas no dia a dia, minha querida.
2: A sério?
3: Sim.
2: No dia a dia?
4: Sim. Tu e a tua família precisam incluir peixe seco, fresco, frango ou ovos nas vossas refeições, sempre que possível, não é? Para ficarem fortes e com mais energia. Especialmente tu, Maria, agora que estás grávida. Ah.
3: Pode ver o que está disponível e acessível no mercado. Hoje, por exemplo, eu fiz a minha caldeirada de peixe especial, com peixe congelado.
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3: Sim.
4: Sim. Consegues encontrar peixe congelado durante todo o ano. E é saboroso, porque congelar conserva tudo de bom do peixe.
3: Agora eu vou te explicar como fazer. Já sabes que antes de cozinhar, sempre lavamos as mãos e os alimentos que vamos usar com água limpa.
4: Sim.
3: Quando o peixe estiver descongelado, limpa e cobre para manter as moscas afastadas, tá bom? Numa panela, adiciona um pouco de óleo fortificado, cebola, tomate, cenoura e alho cortados aos pedaços. E refoga até todos os legumes ficarem macios. Depois, adiciona a mandioca cortada às fatias, mexe bem e põe água. Fecha a panela e deixa cozinhar por cerca de 10 minutos até a mandioca estar quase pronta. Junta os pedaços de peixe, um pouco de repolho cortado, sal iodado e deixa cozer.
4: Sim.
3: Depois de 7 minutos, o prato já está pronto.
4: Dá para acompanhar com chima. Fica muito bom.
2: Sem fritar ou grelhar?
3: Sim.
2: E cozinhou o peixe cru no molho. Isto é diferente.
3: E também troquei batatas por mandioca. Ficou bom, não é?
2: Sim. Isso não parece ser muito difícil de fazer.
4: E para tornar este um verdadeiro favorito do dia a dia, podes fazer esta receita com ovos cozidos ou com pedaços de galinha em vez de peixe. Funciona com o que tiver disponível, Maria.
2: Ok. Então não é prato especial de festa. É prato especial do dia a dia.
3: Então vamos mudar o nome para Caldeirada Especial de Todos os Dias.
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13: Doze horas e 25 minutos. 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Quando forem 12 horas e 30 minutos, transmitiremos em cadeia nacional o Jornal da Tarde.
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0: Eu já sei por que o filho deles nunca fica doente. Cresce mais rápido e é mais inteligente do que o nosso filho, mesmo sendo mais novo.
1: Mas, Anifa, nós não tínhamos combinado de que tu ias parar de espiar.
0: É, tu sabes, eu não sou fofoqueira. É que estou preocupada com o nosso filho. Ele não está a crescer bem. Mas eu descobri o segredo dos nossos vizinhos.
1: Ah, é? E qual é?
0: Agora que o filho deles completou 6 meses, eles estão a dar outras comidas para além do leite materno.
1: Outras comidas? Explica lá bem isso.
0: Sim. Eles costumam dar outros alimentos nutritivos, como, por exemplo, peixe, ovos, vegetais, feijão e amendoim, no mínimo 2 vezes por dia. E ainda dão frutas disponíveis aqui na nossa comunidade.
1: E essa é a única diferença?
0: Não, marido. Eu ainda ouvi a vizinha dizer que o número de vezes que se dá esses alimentos vai aumentando na medida que as crianças vão crescendo. 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

0: Boa tarde e sejam bem-vindos. O Presidente da República, Daniel Chapo, participa em Kampala, capital do Uganda, na cerimônia de investidura de Yoweri Museveni, reeleito nas eleições de 15 de janeiro deste ano. Niassa vai vacinar cerca de 560 mil crianças menores de 5 anos contra pólio, numa campanha de bloqueio da doença que inicia esta quarta-feira. Mais de 300 mil pessoas consomem água imprópria na província de Gaza, situação que preocupa as autoridades governamentais. No estrangeiro, acusados de abuso de poder, tribunal em Blantyre, no Malawi, absolve a antiga ministra da Segurança Interna, Cecília Chazama, e três ex-altos funcionários da Direção-Geral da Migração e dos Serviços de Cidadania. São tópicos do Jornal da Tarde desta terça-feira, 12 de maio de 2026. Hoje é o Dia Internacional do Enfermeiro. Na edição e apresentação, Nelo Armando e Luís Marjane. Na sonorização, votos de uma ótima escuta. O Presidente da República, Daniel Chapo, participa neste momento nas cerimónias, dizia, na cerimónia de investidura do Presidente do Uganda, Yoweri Museveni, reeleito nas eleições de 15 de janeiro deste ano. Para mais detalhes, seguimos agora em direto a Kampala, ao encontro do nosso enviado especial, o jornalista Cláudio Duana. Boa tarde.
1: Muito boa tarde. O Presidente da República é um dos 9 chefes de Estado presentes na cerimónia de investidura do Presidente Yoweri Museveni, reeleito nas eleições de 15 de janeiro deste ano. Para esta cerimónia de investidura foram convidadas 35 delegações estrangeiras, com destaque para países do continente africano. Dos chefes de Estado presentes nesta cerimónia, para além de Moçambique, o destaque que vai para os presidentes do Zimbábue, Etiópia, Venezuela, Quênia e Tanzânia. No ato do juramento, o presidente do Uganda, Yoweri Museveni, prometeu respeitar a Constituição da República deste país.
2: Pai, Yoweri, tu vai ver o Kaguta Museveni, swear, in the name of the Almighty God, that I will be faithful and bear true allegiance to the Republic of Uganda, and that I will preserve, protect, and defend the Constitution. So let me go.
1: A participação do Presidente da República, Daniel Chapo, nesta cerimónia de investidura insere-se nas relações históricas de amizade e cooperação existentes entre Moçambique e Uganda. As relações entre os dois países estão baseadas em laços históricos de luta pela libertação e pan-africanismo e atualmente focadas na cooperação nos setores de defesa, segurança e comércio. De 82 anos de idade, o Presidente Yoweri Museveni tomou posse para o 7º mandato consecutivo de 5 anos e ele está a dirigir o Uganda desde 1986, a altura que ascendeu ao poder através de um movimento conduzido por militares. A cerimónia de investidura do presidente Yoweri Museveni continua a decorrer aqui no campo cerimonial de Kololo, na cidade de Kampala, e está a ser dominada por desfile de guarda militar e também disparo de salvas de canhão. Da cidade de Kampala, em Uganda, para a Rádio Moçambique, é Cláudio Doane.
0: Boa tarde, Cláudio, e a condução de um bom trabalho. 121 pessoas morreram no primeiro trimestre deste ano devido a acidentes de aviação no país. A reportagem de Gerson Jabice, da nossa redação central.
3: O número representa uma redução em relação ao igual período do ano passado, em que houve o registro de 207 mortes por acidentes de viação. Apesar da redução do número de óbitos, a sinistralidade rodoviária continua a preocupar as autoridades moçambicanas. O ministro do Interior, Paulo Xaxina, chama atenção por isso aos automobilistas para a mudança de comportamento de forma a evitar acidentes.
4: Não há nenhum moçambicano que não tenha relação com o resultado do acidente de aviação. Há famílias que viajam juntas para uma festa, para um casamento, para uma cerimônia, e há um acidente de aviação e desaparece metade dessa família ou quase toda a família. É preocupante. É necessário que tomemos consciência e aceitarmos que, a continuarmos com esta situação, os acidentes assassinam vidas, tiram vidas. O que se pretende não é apenas a redução de números de mortos. O que se pretende é que não tenhamos sangue na estrada.
3: Paulo Xaxine falava esta segunda-feira no programa Cartas da Mesa da Rádio Moçambique. Xaxine explicou sobre a presença de diferentes forças na fiscalização de viaturas e as respectivas funções.
4: Naquele grupo, naquele conjunto todo, há um que está à frente da atividade. É o trânsito. Esse é que tem o direito e o dever de mandar parar. A carta de condução, quem pede é o agente de trânsito. O livrete, quem pede é o agente de trânsito. Há momentos em que é necessária a presença de Cernic, mas há momentos que o Cernic não está lá. Mas se trabalho de inteligência, se trabalho de algumas informações indicarem que há possibilidade de deste posto passar algum bem, algum objeto que é necessário, a presença de Cernic, a Cernic vai.
3: Ministro do Interior, Paulo Xaxine, e as funções das diferentes forças envolvidas na fiscalização de viaturas no país.
0: Era o Gerson Jambice da nossa redação central. No Niassa, cerca de 560 mil crianças menores de 5 anos vão ser imunizadas contra polio numa campanha de bloqueio da doença que inicia esta quarta-feira. Constância Jabu.
5: Nesta primeira fase, durante 4 dias, a campanha vai decorrer nos distritos de Lixinga, Chimbunila, Mandimba, Kwamba, Mikanyelas e Lago, regiões que fazem fronteira com o vizinho Malawi, onde foi detectado um caso positivo da doença em uma criança de 7 anos de idade. Além destes distritos, a campanha abrange o distrito de Sanga, pelo seu histórico sobre a poliomielite. A informação foi dada esta terça-feira pelo responsável do setor de saúde pública na Direção Provincial de Saúde no Niassa, Carlos Caomba, o qual garantiu que as condições logísticas, humanas, de transporte e técnica já estão asseguradas. A fonte pede o envolvimento dos líderes comunitários na disseminação de mensagens nas comunidades sobre a importância da vacina contra a poliomielite em crianças.
6: O setor de saúde é que sairá para a comunidade e não as comunidades à procura do setor de saúde. Nós vamos realizar a nossa campanha porta a porta, de modo a dar continuidade daquilo que são as atividades diárias da nossa população. Nós iremos às comunidades, vamos formar os nossos elementos da nossa comunidade para nos ajudar a sensibilizar, mas também a realizar esta campanha de vacinação.
5: Carlos Caomba, responsável do setor de saúde pública na Direção Provincial de Saúde no Niassa, e o início esta quarta-feira da primeira fase da campanha de vacinação contra a poliomielite. Constância Jabu, em Lixinga.
0: E hoje assinala-se o Dia Internacional do Enfermeiro. A propósito da data, o arcebispo de Nampula, Dom Inácio Saúra, pede à classe a exercer a sua função com zelo e determinação em prol da saúde humana. Reporta o Olívio Mateus.
7: Boa tarde, o arcebispo de Nampula, Dom Inácio Saúra, convida os enfermeiros e gestores hospitalares a resgatarem os valores nobres da classe e a confiança dos pacientes aos serviços de saúde. Dom Inácio Saúra fez o convite esta segunda-feira na missa destinada aos doentes do Hospital Central de Nampula, alusivo ao 12 de maio, dia do enfermeiro. Segundo Dom Inácio Saúra, o enfermeiro deve carregar valores de humanismo, simpatia e empatia no atendimento hospitalar para complementar o efeito dos fármacos que são administrados para a cura dos doentes. O chefe da Igreja Católica em Nampula recordou a entrega dos mentores da enfermagem, a qual deve ser seguida na atualidade.
8: Importa recordar que, de fato, este trabalho heróico de Florença, um trabalho impregnado de um profissionalismo responsável e uma profunda humanidade, é tão importante que não foi só, digamos, necessário para o seu tempo, mas é um exemplo que deve ser seguido até hoje. Com efeito, hoje mais do que nunca, as exigências de um profissionalismo isento de qualquer suspeita, que uma das grandes dificuldades do nosso tempo, e no nosso caso aqui em Moçambique, é uma desconfiança generalizada às instituições, como o hospital, como a polícia. Daí que quando as pessoas dizem ter algum problema, em vez de recorrer a essas instituições, onde dizem, ah, eu levo a polícia depois de ter a liberdade, ou vou ao hospital, não encontro tratamento nenhum, então, muito facilmente, toma decisões precipitadas. E então, digo que para um enfermeiro, para a enfermeira de hoje, num contexto em que há essa desconfiança, então, o profissionalismo, o trabalhar com uma humanidade que inspira confiança no paciente, são de extrema importância. São mesmo pressupostos para a eficácia dos efeitos mesmo da medicação, para os efeitos mesmo da medicação que o enfermeiro vai aplicar ao doente.
7: Dom Inácio Saúra, arcebispo de Nampula, falando alusivo ao Dia do Enfermeiro, numa missa aos doentes no Hospital Central de Nampula, esta segunda-feira. Olívio Mateus, Nampula.
0: Por seu turno, o governador da província de Tete garante que o governo vai continuar a trabalhar para melhorar as condições de trabalho dos profissionais da saúde no país. Domingos Viola falava durante a saudação por ocasião do Dia Internacional do Enfermeiro. Ignacio Gamay.
9: Na mensagem dirigida à classe, o chefe do Executivo Provincial destacou o papel determinante desempenhado pelos enfermeiros na salvação de vidas humanas, enaltecendo o esforço e a dedicação destes profissionais que diariamente enfrentam inúmeros desafios para assegurar assistência, muitas vezes em circunstâncias difíceis. Domingos Viola destacou ainda a pronta intervenção dos profissionais de enfermagem no atendimento às vítimas.

0: Primeiramente, queremos prestar uma homenagem a todos os enfermeiros que, com dedicação e coragem, têm enfrentado e ultrapassam desafios na prestação dos cuidados de saúde à nossa maravilhosa população.
1: Domingos Viola, governador de Tete, e o compromisso do governo em continuar a criar melhores condições de trabalho no setor da saúde. A província de Tete conta com um universo de 1.610 enfermeiros contra 1.467 em 2024. O Dia Internacional do Enfermeiro celebra-se anualmente a 12 de maio em reconhecimento do contributo destes profissionais na promoção da saúde, prevenção de doenças e salvamento de vidas humanas. As cerimónias centrais do Dia de Enfermagem estão a decorrer na cidade de Motis. Ignácio Gamay, em Tete.
2: Entretanto, o Hospital Rural de Muxungwe, a maior unidade sanitária da zona sul da província de Sofala, funciona com um déficit de 11 enfermeiros. A situação condiciona a resposta à demanda caracterizada pelo crescente número de pacientes que dão entrada no estabelecimento. Benícia Faiano.
3: A chefe de enfermagem no Hospital Rural de Muxungwe, Egeria Saguente, realça que o atual efetivo de 30 enfermeiros está aquém do necessário. Falando por ocasião do 12 de maio, Dia Internacional do Enfermeiro, Egeria Saguente afirma que, face ao déficit, os profissionais existentes são obrigados a trabalhar acima do normal. Aos enfermeiros, deixam um apelo ao contínuo empenho para a melhoria da qualidade de serviço.
4: Dizer que o mais importante é que no desenvolvimento das nossas atividades tenhamos humanismo com o outro ser humano que está a depender de nós.
3: Atividades culturais, desportivas e deposição de coroa de flores marcaram as celebrações do Dia Internacional do Enfermeiro em Xibabava e noutros distritos da província de Sofala.
2: Ecos de 12 de maio, Dia Internacional do Enfermeiro. São neste momento 12 horas e 44 minutos. Jornal da Tarde, a partir dos estúdios da Rádio Moçambique, na cidade de Beira. A governadora da província de Manica, Francisca Tomás, exorta a população a afastar-se de atos que ponham em causa a paz e a unidade nacional, apelando recurso ao diálogo para a resolução de desentendimentos nas comunidades. Jornalista Daniel Oliveira.
5: Francisca Tomás falava esta segunda-feira num comício popular no posto administrativo de Xuraíro, no distrito de Mussuriz, no quadro de uma visita de trabalho de um dia àquela região da província. Na ocasião, a dirigente defendeu a promoção contínua de ações viradas para a consolidação da paz e da unidade nacional, destacando o diálogo como elemento essencial para a pacificação e convivência harmoniosa. A chefe do Executivo Provincial de Manica recordou que o Presidente da República, Daniel Chapo, tem reiterado a importância da união entre os moçambicanos como condição essencial para impulsionar os índices de desenvolvimento do país.
6: Porque só com a paz e unidade nacional é que podemos construir melhor o nosso país. E nós aqui na província também, para podermos trabalhar melhor, queremos paz. Queremos unidade nacional. Não queremos pessoas que vandalizam os outros, que matam os outros. Tudo isso que está a acontecer é o esforço do nosso presidente para haver desenvolvimento no nosso país. Porque com a paz e unidade nacional nós podemos desenvolver bem e podemos sair da dependência econômica. Estamos a pedir a população de Xuraíbe para manter a paz, manter a união. Quando há problemas, temos que dialogar, priorizar diálogo entre pessoas, a partir da família, na nossa comunidade, no nosso serviço, no nosso mercado, temos que dialogar.
5: Francisca Tomás, governadora da província de Manica, defende que a consolidação da paz e da unidade nacional constitui um dos elementos-chave para o desenvolvimento econômico e social do país. De Chimoio, Daniel Oliveira.
2: Na província de Gaza, há ainda a escassez de água potável para a população. As autoridades falam de mais de 300 mil pessoas com falta deste líquido. Alfredo Muyanga.
7: Mais de 300 mil pessoas continuam a beber água imprópria na província de Gaza, situação que preocupa as autoridades governamentais. Trata-se, na sua maioria, dos habitantes dos distritos da zona norte da província de Gaza, onde grande parte das fontes de abastecimento de água construídas tem o teor de salinidade acima do recomendado. O diretor provincial das obras públicas em Gaza, que avançou a informação, indicou que, devido a

0: esta problemática, a população é obrigada a beber água salobre ou de represas. João Chivambo explica que, por conta de prevenir a eclosão de doenças decorrentes do consumo de água imprópria, o governo tem estado a distribuir o cloro e purificadores, bem como a montagem de dessalinizadores, equipamentos que se mostram insustentáveis por conta de custos de manutenção.
1: Temos alguns desafios relativamente à complexidade hidrogeológica, destacando a zona centro e norte da nossa província. Estamos a falar, por exemplo, na zona centro do distrito de Chibuto, estamos a falar do distrito de Xokwe, que já indo também para a zona norte de Xikwalakwala, Massangena, Mapai, Xigubo e chegamos até Massangiro. São distritos estes que apresentam uma complexidade hidrogeológica, o que concorre para que seja difícil ter água potável. A partir do momento que a água não satisfaz os padrões de potabilidade, o teor de sal elevado, ou água de represas, isto já é uma pronúncia de uma necessidade de melhorar-se a qualidade de água ou melhorar-se os serviços nestas comunidades, para podermos concorrer para universalização do acesso à água.
0: Diretor Provincial das Obras Públicas em Gaza e a problemática de abastecimento de água é para mais de 300 mil pessoas que continuam a beber água imprópria, sobretudo nos distritos do norte da província. Cidade Xaxai, Alfredo Muyanga.
2: Entretanto, mais de 76 quilômetros de tubagem obsoleta será substituída este ano para reduzir a perda de água fornecida aos municípios. Dizia aos municípios das cidades de Tete e Moatize, na província de Tete. A notícia é desenvolvida por Onésio Jô.
3: Trata-se de uma atividade inserida no plano de execução do projeto Oasis 2, segundo o diretor da empresa Águas de Moçambique, área operacional de Tete. Moussa Bakar disse que, por outro lado, pretende-se com a iniciativa aumentar o tempo de fornecimento do precioso líquido aos munícipes das duas autarquias. Bakar fez saber que, para este ano, a sua empresa projeta efetuar 1.500 novas ligações domiciliárias. Bakar explicou que a sua instituição continua a redobrar esforços para a melhoria do nível e de qualidade dos serviços, com destaque no aumento da cobertura e do tempo de abastecimento de água em 3 municípios da província.
4: Aumento da cobertura de serviço, saindo dos 50%. Para 55% na cidade de Tete, de 42% para 53% na cidade de Moatize, 48% para 53% na Vila de Estima. Aumento do tempo médio de distribuição da rede. Na cidade de Tete estamos com 12 horas, pretendemos passar para 15 horas. Na cidade de Moatize estamos com 9 horas, pretendemos passar para 11 horas. Na Vila de Estima estamos com 7 horas, pretendemos passar para 9 horas.
3: Entretanto, face a este plano, o governador de Tete, Domingos Viola, exigiu melhorias profundas no sistema de abastecimento de água como estratégia eficaz para a eliminação de doenças de origem hídrica.
5: Nós queremos apelar para que tenhamos água. E sem água estamos a ter consequências. Os 3 centros urbanos, Xitima, cidade de Tete e Moatize, têm problemas de cólera, têm problemas de doenças de origem hídrica por falta deste precioso líquido. Então nós queremos água. Queremos saudar a iniciativa de ter mais 1.500 novas ligações. Isto é bom, é expansão. Mas será que essa expansão vai ser acompanhada pela qualidade? A qualidade para vocês é ter água. Porque não vale a pena pôr contadores e começar a sair a área. Não justifica. Que trabalho estão a fazer?
3: Domingos Viola, governador de Tete, exigindo ações proativas à empresa Águas de Moçambique, na província, para melhorar o fornecimento do precioso líquido aos munícipes das cidades de Tete e Moatize e Vila de Xitima, no distrito de Caurabaça. Da cidade de Tete, Onésio Jô.
2: Ainda a propósito do Dia dos Enfermeiros, o Presidente da República endereça uma mensagem de saudação aos profissionais de enfermagem por ocasião desta data que os se assinala. No documento, Daniel Chapo presta homenagem aos homens e mulheres que, com elevado sentido de missão, entregam o espírito de sacrifício, dedicam-se diariamente à preservação da saúde e da vida do povo moçambicano. O chefe de Estado salienta que o empenho e o espírito de missão dos profissionais de saúde demonstram que a enfermagem constitui uma verdadeira missão de solidariedade, humanidade e compromisso com a vida. Por ocasião desta data, o Presidente da República exorta os profissionais de enfermagem a reforçarem o compromisso com a humanização dos cuidados de saúde, colocando o paciente no centro da sua atuação. Agora seguimos já na Nairobi, capital do Quênia, onde arrancou esta manhã a Cimeira África Fuada. Reportagem com o nosso enviado especial, Vítor África.
6: Boa tarde, respondemos neste momento a partir do Kenyatta International Convention Center aqui em Nairobi, local que acolhe este segundo dia da Conferência Africa Forwards. O presidente da República do Quênia, William Ruto, defendeu hoje que o desenvolvimento de África deve estar baseado em iniciativas centradas no continente. No seu discurso de abertura oficial da Cimeira Africa Forwards, que decorre desde ontem na capital queniana, Ruto disse não entender as dificuldades que os países africanos enfrentam para financiar setores cruciais de desenvolvimento enquanto dispõem de capital. Neste sentido, o estadista keniano afirmou que os países africanos devem ser mais unidos à busca de soluções para os desafios que enfrentam e priorizar empréstimos domésticos.
7: Africa today holds more than $4 trillion in long-term domestic savings.
6: O continente africano tem mais de 4 trilhões de dólares em reservas domésticas de longo prazo, incluindo cerca de $1 trilhão em ativos de pensão e seguros, e mais de $400 bilhões em reservas de bancos centrais. Estou a falar de África, não de Europa. Mas mesmo com este dinheiro, os governos africanos debatem-se com problemas para financiar infraestruturas cruciais.
7: Governments across our continent continue to struggle to finance critical infrastructure, transport corridors, energy systems, industrial parks, logistics networks, and even affordable housing.
6: Na mesma ocasião, o secretário-geral das Nações Unidas, António Guterres, reconheceu que os países africanos estão a liderar transformações económicas e lamentou a fraca representação do continente em organismos internacionais. Segundo Guterres, o mundo está a enfrentar uma crise de solidariedade.
8: This is not a continent waiting for solutions.
6: A África não é um continente à espera de soluções, mas sim que está a produzir soluções. Um sistema global concebido sem o continente africano é injusto. O continente tem mais de 1,5 bilhão de pessoas, mas até agora não tem um assento permanente no Conselho de Segurança das Nações Unidas.
8: With no permanent seats on the UN Security Council, as was referred by President William Ruto.
6: Secretário-Geral das Nações Unidas, António Guterres, falando esta terça-feira em Nairobi, na abertura oficial da Cimeira Africa Forwards, co-organizada por Quênia e França. O evento reúne mais de 2 mil participantes, entre os quais uma delegação moçambicana que discute novas abordagens para reforçar a cooperação entre países africanos e França. Esta tarde decorrem sessões de mesas redondas, entre as quais a de Economia Azul, em que vai intervir o Ministro da Agricultura, Ambiente e Pescas de Moçambique, Roberto Albino. Rádio Moçambique, a partir de Nairobi, Vítor África.
2: Boa tarde, Vítor. Arrancou esta manhã, então, no Quênia, a Cimeira África Fuada, uma reportagem, então, a partir da capital do Quênia. São 12 horas e 55 minutos. Acusados de abuso de poder, tribunal em Blantyre, no Malau, absolve a antiga ministra da Segurança Interna, Cecília Chazama, e três ex-altos funcionários da Direção-Geral da Migração e dos Serviços de Cidadania. A notícia é desenvolvida por Sérgio Sixpensa.
9: Presidindo ao caso, o magistrado residente-chefe, Poxo Ocha, decidiu que o tribunal foi obrigado a absolver os arguidos depois de o Estado ter solicitado mais uma vez um adiamento e não ter apresentado uma testemunha para a continuação do julgamento na quarta-feira. O tribunal observou ainda que o Estado tinha persistentemente falhado em cumprir uma ordem judicial emitida em abril de 2024 que determinava a acusação à divulgação de documentos relevantes para o caso, apesar de ter recebido um tempo alargado e várias prorrogações para apresentar os documentos ou fornecer uma explicação satisfatória sobre o atraso. Ao proferir a sentença, o tribunal observou que o Ministério Público parecia incapaz ou indisposto a prosseguir com o processo e não apresentou razões convincentes para um novo adiamento ou uma explicação satisfatória para a falta de progresso no caso desde o último adiamento em outubro de 2024. Entretanto, o Tribunal do Magistrado Residente-Chefe de Lilongwe ordenou ao Estado que não prenda o ex-ministro das Finanças Simplex Chicholabanda em processos criminais, declarando que quaisquer procedimentos devem começar através de uma intimação. O Gabinete Central de Combate à Corrupção obteve um mandato de detenção contra Chicholabanda, que é suspeito de abuso de poder durante o seu mandato como ministro no anterior governo de Lázaro Chakwera. Mas o juiz Austin Banda afirmou que Chicholabanda não pode ser preso de novo, pois já está a responder a um outro caso e as condições impostas à fiança anterior ainda se mantêm em vigor. Sérgio Sixpence, em Blantyre.
2: Estados Unidos da América e China pretendem reforçar as ações de promoção da paz e desenvolvimento socioeconômico global. Erika Mungwamba.
10: O presidente norte-americano chega amanhã à capital chinesa, Beijing, para abordar junto do homólogo Xi Jinping questões ligadas ao fim da guerra no Médio Oriente, independência econômica dos países, bem como a venda de armamento defensivo a Taiwan. Ontem, Donald Trump afirmou que as relações entre os dois países estão ótimas, havendo negócios conjuntos em projeção. E o Ministério das Relações Exteriores da China afirma que o país asiático está pronto para trabalhar com os Estados Unidos da América e que os dois presidentes vão ter discussões aprofundadas sobre o desenvolvimento global. O governo chinês acrescenta que a diplomacia entre os chefes de Estado desempenha um papel estratégico na orientação das relações entre os países e que há condições para se trabalhar em pé de igualdade, respeito e benefícios mútuos. O reforço da cooperação entre China e os Estados Unidos da América visa igualmente administrar as diferenças, abrindo espaço para mais estabilidade num mundo marcado por divergências. A deslocação do presidente norte-americano à China ocorre após um adiamento na sequência da ofensiva dos Estados Unidos da América e de Israel contra Irã. Os presidentes norte-americano e chinês vão manter encontros durante 2 dias após terem se reunido no ano passado na Coreia do Sul, no início do segundo mandato de Donald Trump.
2: São momentos finais do Jornal da Tarde, mas antes vamos recordar os tópicos. O presidente da República, Daniel Chapo, participa em Kampala, capital do Uganda, na cerimónia de investidura de Yoweri Museveni, reeleito nas eleições de 15 de janeiro. Niassa vai vacinar cerca de 560 mil crianças menores de 5 anos contra polio numa campanha de bloqueio da doença que inicia esta quarta-feira. Mais de 300 mil pessoas consomem água imprópria na província de Gaza, situação que preocupa as autoridades governamentais. No estrangeiro, acusados de abuso de poder, tribunal em Blantyre, no Malawi, absolve a antiga ministra da Segurança Interna, Cecília Chazama, e 3 ex-altos funcionários da Direção-Geral da Migração e dos Serviços de Cidadania. Está a terminar o Jornal da Tarde. Ficam os cumprimentos de Luís Barjani na sonorização e Nelo Armando na edição e apresentação. Boa tarde.

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1: 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Ouvinte, acompanhe já a seguir a primeira edição do Jornal de Nampula. 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
1: Boa tarde, estimado ouvinte. A província de Nampula necessita de mais de 60 mil enfermeiros de diversas áreas para responder à demanda populacional em diferentes unidades sanitárias da região. O chefe da Brigada Central da Frelimo de Assistência à província de Nampula, Felipe Paondi, diz que o seu partido não compactua com atos de corrupção e encoraja as autoridades competentes a apertarem o cerco no combate a este mal. O golo de Belito ao cair do pano garantiu a segunda vitória consecutiva do ferroviário de Nacala no Moçambola da presente temporada. Estas são algumas linhas fortes que vão corporizar a presente edição do Jornal de Nampula desta terça-feira, dia 12 de maio de 2026. A edição e a apresentação é de Yolanda Fernando, com cuidados técnicos de Mamudo Omar. Estamos de volta. Comemora-se hoje o Dia Internacional do Enfermeiro. A província de Nampula conta com um número reduzido de profissionais desta classe, tal como nos reporta o jornalista Júlio Moro.
2: A província de Nampula necessita de mais de 60 mil enfermeiros de diversas áreas para responder à demanda populacional em diferentes unidades sanitárias da região. Atualmente, a província de Nampula conta com um efetivo de 3.047 enfermeiros, um número longe de responder às exigências dos mais de 6.500.000 habitantes. A exiguidade destes profissionais foi revelada esta terça-feira por Samuel Carlos, chefe do Departamento de Saúde Pública no Serviço Provincial de Saúde de Nampula, na esteira da celebração de 12 de maio, Dia Internacional do Enfermeiro. Samuel Carlos disse que, apesar deste constrangimento, o setor reconhece os esforços empreendidos pelos profissionais para o bem-estar da população na província.
3: São esses que estão dia e noite dando seus préstimos para a nossa população. O número é suficiente? Não, não é suficiente e é preocupante, razão pela qual nos empenhamos mais e mais formando, embora nesses últimos anos haja alguma dificuldade de absorção, mas o governo não está alheio a esta preocupação. Então, tem-se dado contatos com parceiros, mesmo em tempo de regime de contrato curto, para aumentar esta massa laboral, de modo que a nossa população mereça o cuidado que deve. Mesmo assim, reconhecemos a vossa entrega. Mesmo no meio à precariedade, insuficiência de alguns insumos e também algum material.
2: Entretanto, Ana Luísa, da Ordem dos Enfermeiros em Nampula, defendeu na ocasião a necessidade de aprimoramento de novas medidas para a implementação de programas que concorrem para o desenvolvimento da enfermagem.
4: Reforçamos que a enfermagem vem ganhando cada vez mais relevância e atenção na sociedade moçambicana e nos enfermeiros. Queremos encorajar o governo da província de Nampula a continuar a formar e contratar mais enfermeiros, bem como a promover progressões, promoções e mudanças de carreira.
2: Ana Luísa aproveitou a ocasião para encorajar o governo a acelerar os trabalhos para a conclusão do Hospital Geral de Nampula, em Natiquiri, o que, segundo suas palavras, vai descongestionar o Central de Nampula, bem como reduzir a sobrecarga dos profissionais e melhorar o acesso aos serviços de saúde na província.
1: O arcebispo de Nampula, Dom Inácio Sauri, convida os enfermeiros e gestores hospitalares a resgatarem os valores nobres da classe e a confiança dos pacientes nos serviços de saúde. Olívio Mateus.
5: Boa tarde, o arcebispo de Nampula, Dom Inácio Sauri, convida os enfermeiros e gestores hospitalares a resgatarem os valores nobres da classe e a confiança dos pacientes aos serviços de saúde. Dom Inácio Sauri fez o convite esta segunda-feira na missa destinada aos doentes do Hospital Central de Nampula, alusivo ao 12 de maio, dia do enfermeiro. Segundo Dom Inácio Sauri, o enfermeiro deve carregar valores de humanismo, simpatia e empatia no atendimento hospitalar para complementar o efeito dos fármacos que são administrados para a cura dos doentes. O chefe da Igreja Católica em Nampula recordou a entrega dos mentores da enfermagem, a qual deve ser seguida na atualidade.
6: Importa recordar que, de fato, este trabalho heróico de Florence, um trabalho impregnado de um profissionalismo responsável e uma profunda humanidade, é tão importante que não foi só, digamos, necessário para o seu tempo, mas é um exemplo que deve ser seguido até hoje. Com efeito, hoje mais do que nunca, as exigências de um profissionalismo isento de qualquer suspeita, que uma das grandes dificuldades do nosso tempo, e no nosso caso aqui em Moçambique, é uma desconfiança generalizada às instituições, como o hospital, como a polícia. Daí que quando as pessoas dizem ter algum problema, em vez de recorrer a essas instituições onde dizem, ah, eu levo a polícia depois de restar a liberdade, ou vou ao hospital, não encontro tratamento nenhum, então, muito facilmente, toma decisões precipitadas. E então, digo que para um enfermeiro, para a enfermeira de hoje, num contexto em que há essa desconfiança, então, o profissionalismo, o trabalhar com uma humanidade que inspira confiança no paciente, são de extrema importância. São mesmo pressupostos para a eficácia dos efeitos mesmo da medicação, para os efeitos mesmo da medicação que o enfermeiro vai aplicar ao doente.
5: Dom Inácio Saúri, arcebispo de Nampula, falando alusivo ao dia do enfermeiro, numa missa aos doentes no Hospital Central de Nampula, esta segunda-feira.
1: Arcebispo de Nampula, Dom Inácio Saúde, a convidar os enfermeiros e gestores hospitalares a resgatarem os valores nobres da classe e a confiança dos pacientes nos serviços de saúde. O chefe da Brigada Central da Frelimo de Assistência à província de Nampula congratula os trabalhos levados a cabo pelo Gabinete de Combate à Corrupção nesta parcela do país. Gracinda Caramage tem mais detalhes.
7: O chefe da Brigada Central da Frelimo de Assistência à província de Nampula, Felipe Pound, diz que o seu partido não compactua com atos de corrupção e encoraja as autoridades competentes a apertarem o cerco no combate deste mal. Felipe Pound disse à jornalista no final da sua visita de trabalho à província de Nampula que as detenções dos envolvidos em atos de corrupção que têm vindo a acontecer é sinal de trabalho desenvolvido no combate a este mal pelo governo nos últimos tempos. O político louvou o trabalho cerrado que as autoridades do Gabinete de Combate à Corrupção estão a desenvolver para desmantelar todos os esquemas dos corruptos e responsabilizá-los.
8: Tem que responder, porque está-se a produzir para alimentar como deve ser os nossos recursos. Quem é recurso é um cidadão, é um moçambicano, precisa do mínimo necessário para a sua sobrevivência. Portanto, se eles se confirmarem que são, precisam de, têm que levar para a tabela. E quando estão a acontecer muitos desses casos, vocês deveriam aplaudir ao governo, porque está-se a descobrir, porque está a fazer, há um esforço de perseguir e apanhar, e isso tenho certeza que alguns vão reduzir.
7: Felipe Paund, chefe da Brigada Central da Frelimo de Assistência à província de Nampula. No que diz respeito à visita, o dirigente político disse que Nampula está num bom rumo de reconstrução pós-intempéries, apesar das adversidades conjunturais da atualidade que retardam o processo de desenvolvimento das comunidades.
1: Esta é a Rádio Moçambique a transmitir a primeira edição do jornal a partir de seus estúdios em Nampula. Mais notas da atualidade provincial indicam que a Administração Nacional de Estradas ANE Nampula definiu novos locais mais críticos para a montagem de pontes metálicas nos troços que dão acesso às sedes distritais, cujas pontes ficaram destruídas pelas últimas intempéries. Volta em antena o jornalista Olívio Mateus.
5: O delegado da ANE Nampula, Orestes Zenzela, disse que na locação do material estava previsto para as pontes sobre os rios Munhequera, Liupo Mujinqual, Rio Jampese, Mutiquice, Munapo Mujinqual, Mutucut, Liupo Angos, Moxacasse, Namapo Dinepa e Posto Lúrio. Igualmente, nos troços que ligam os distritos de Mecubure a Milhana e Mala em Muecate, assim como o troço que dá acesso ao posto administrativo de Aube em Angos. E do novo mapeamento, houve uma redefinição dos locais a serem montadas as pontes metálicas, olhando pela destruição de pontes nas vias que dão acesso às sedes distritais, exemplo do troço Ribau e Lalaua e Nacavala Mecate, tal como explica o delegado provincial da Administração Nacional de Estradas, ANE Nampula, Orestes Zezela.
9: Nós vimos que tínhamos que reorientar praticamente para aquilo que neste momento serve para ligação com a nossa população. Por isso é que trabalhamos já junto ao nosso parceiro de cooperação e estas estão previstas para a estrada R698, no cruzamento de Nacavala, Moicate, Aimala. Estamos a falar a ponte sobre o rio Moicate, de cerca de 180 metros. Estamos a falar na estrada R694, de Ribaue a Lalaua. Temos duas pontes grandes, praticamente, para fazer a ligação desses dois distritos. O rio Lalaua, com cerca de 160 metros. E rio Impuipui com cerca de 60 metros. São rios enormes e temos também problemas na própria plataforma para fazer a ligação desses dois distritos. E por último, temos a estrada R689 de Liu Pongoche para fazer a ligação com o rio Muirate, em cerca de 30 metros. Anteriormente eram cerca de 329, mas acrescemos agora para 430 metros no sentido de desenvolver esta atividade.
5: Delegado da Administração Nacional de Estradas, ANE, Nampula, Oreste Zezela. Segundo Zezela, neste momento decorre o processo de busca, seleção e contratação do consultor por estudo de viabilidade, de impacto ambiental e levantamento técnico para montagem das pontes.
1: Vamos ao distrito de Munapo, onde a cultura do girassol volta a ganhar espaço naquele ponto da província. Vitorino Kumbukani.
10: O distrito de Munapo Nampula volta a apostar na produção da cultura do girassol, uma oleaginosa destinada para alimentar as fábricas de processamento de óleo alimentar quase 40 anos depois. O cultivo do girassol, que iniciou nesta campanha agrária, está a ser feito pela empresa Jacarandá, numa área de 800 hectares, e o produto já tem mercado garantido numa das fábricas de processamento de óleo alimentar implantada no distrito de Munapo. O diretor distrital das atividades econômicas de Munapo, Armando Ibrahimo, disse à Rádio Moçambique que é o surgir de uma cultura de rendimento abandonada há anos na província, que no passado abasteceu muitas fábricas de produção de óleo alimentar, não só em Nampula, mas também no resto do país. Além da empresa Jacarandá, Ibrahimo acredita que nos próximos anos os produtores do setor familiar poderão apostar nesta cultura de rendimento, tendo em conta que tem mercado garantido.
11: E a boa nova é que é uma cadeia completa e toda essa produção será processada em Munapo, na indústria. Nos tempos idos já houve, mas já faz muito tempo que a cultura tinha sido abandonada. Para este ano é o recomeço de uma cultura que é muito importante na cadeia alimentar, tendo em conta a matéria-prima que ela é para fornecer às nossas indústrias. É um número incipiente, mas é muito interessante.
10: Armando Ibrahimo, diretor distrital das atividades econômicas de Munapo e Nampula, e o cultivo do girassol, uma oleaginosa destinada exclusivamente para a produção do óleo alimentar. Nesta safra, o distrito de Munapo espera colher cerca de 580 mil toneladas de produtos agrícolas diversos, com destaque para o milho, feijões e mandioca, numa área cultivada de 171 mil hectares. Vitorino Kumbukani, em Munapo.
1: Obrigada, Vitorino Kumbukani. É momento de darmos voz ao jornalista desportivo Nelson Tatanha para falar de uma partida de futebol realizada ontem no campo dos Locomotivas de Nacala contra a Associação Desportiva de Pemba.
12: Golo de Belito ao cair do pano garantiu a segunda vitória consecutiva do Ferroviário de Nacala no Moçambola da presente temporada, esta segunda-feira. A partida realizada no campo dos Locomotivas de Nacala era contra a Associação Desportiva de Pemba, pontuável para a segunda ronda da prova. A turma de Nacala teve, em jogo jogado, um domínio total, principalmente na primeira parte, contrariamente na segunda, onde houve tendência de equilíbrio, mesmo com o Pembinha reduzido a 10 unidades na sequência do cartão vermelho atribuído ao Caio. Foi uma vitória suada, resumiu o técnico do Ferroviário de Nacala, Zainadine Mulungu.
13: Tinha dito que vai ser um jogo difícil, com uma equipe que vem de uma vitória, que há de vir jogar na retranca para partir em contra-ataque, e foi o que aconteceu. Coube a nós aquela paciência e o respeito do próprio adversário, mas em casa mandamos nós. Acabamos com aquele golo, belo golo, dói a quem doer, aqui em casa vamos continuar a mandar nós.
12: Já o treinador da Associação Desportiva de Pemba, Vítor Mayamba, usou a arbitragem como estando na origem da derrota.
14: Isto foi uma autêntica vergonha, má propaganda do futebol. A segunda jornada já estamos a arrastar assim as equipes. É com muita tristeza que saio. Meus jogadores foram briosos, fizeram Pemba na cala e autocaram. Chegaram aqui e fizeram uma belíssima partida de futebol. Mas a jogarmos com 14 elementos, Eu não sei qual foi a necessidade de dar 9 minutos de compensação. No, aos 5 minutos, já estavam a condicionar o guarda-redes. É com muita vergonha. Se querem arrastar equipes para o título assim, é com muita vergonha mesmo.
12: Técnico da Associação Desportiva de Pemba, Vítor Mayamba, gastado com a equipa da arbitragem no jogo da segunda ronda do Moçambola, realizado esta segunda-feira no campo dos locomotivas da Maiaia. Derrota por 1 bola contra o Ferroviário de Nacala. Nelson Tatanha, cidade de Nacala.
1: Segunda vitória consecutiva do Ferroviário de Nacala no Moçambola da presente temporada, a marcar o ponto final da primeira edição do Jornal de Nampula desta terça-feira. Yolanda Fernando esteve na edição e apresentação, acompanhada tecnicamente por Mahmoud Omar.
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0: 14 horas.
1: Atenção às notícias já a seguir, apresentadas por Rosa Maciel. Boa tarde.
2: Boa tarde, Rosa Freitas. Boa tarde, caro ouvinte. O Presidente da República, Daniel Chapo, participou na manhã desta terça-feira em Kampala, no Uganda, na cerimónia de investidura do homólogo Yoweri Museveni, reeleito nas eleições de 15 de janeiro deste ano. Pormenores com o enviado da Rádio Moçambique, Cláudio Duane.
3: A participação do Presidente da República, Daniel Chapo, nesta cerimónia de investidura insere-se nas relações históricas de amizade e cooperação existentes entre Moçambique e Uganda. As relações entre os dois países estão baseadas em laços históricos de luta pela libertação e pan-africanismo e atualmente focadas na cooperação nos setores de defesa, segurança e comércio. Da cidade de Kampala, em Uganda, para a Rádio Moçambique, Cláudio Duane.
2: Cerca de 560 mil crianças menores de 5 anos na província do Niassa vão ser vacinadas contra a polio no âmbito da campanha de bloqueio da doença que inicia esta quarta-feira. A campanha vai decorrer nos distritos de Lixinga, Chimbunila, Mandimba, Coamba, Macanhelas e Lago, regiões que fazem fronteira com o vizinho Malawi, onde foi detectado um caso positivo da doença em uma criança de 7 anos de idade. O responsável do setor de saúde pública na Direção Provincial de Saúde, no Niassa, Carlos Coamba, garante que as condições logísticas estão asseguradas para o sucesso da campanha.
4: O setor de saúde é que sairá para a comunidade e não as comunidades à procura do setor de saúde. Nós vamos realizar a nossa campanha porta a porta, de modo a dar continuidade daquilo que são as atividades diárias da nossa população.
2: A campanha abrange igualmente o distrito de Sanga, pelo histórico sobre poliomielite. Mais de 300 mil habitantes de vários distritos da província de Gaza consomem água imprópria. Em causa está o elevado teor de salinidade detectado nas fontes de abastecimento. Segundo o diretor provincial das obras públicas em Gaza, João Chivambo, como solução está em curso a distribuição de purificadores, bem como a montagem de equipamentos que visam o tratamento da água.
5: A partir do momento que a água não satisfaz os padrões de potabilidade, o teor de sal elevado ou água de represas, isto já é uma pronúncia de uma necessidade de melhorar-se a qualidade de água ou melhorar-se os serviços nestas comunidades, para podermos concorrer para a universalização do acesso à água.
2: Diretor Provincial das Obras Públicas em Gaza, João Chivambo. Na atualidade internacional, o presidente do Quênia defendeu hoje que o desenvolvimento de África deve estar baseado em iniciativas centradas no continente. William Ruto discursava na abertura oficial da Cimeira Africa Forward, que decorre desde ontem na capital queniana, onde está o nosso colega Vitor África.
6: O presidente da República do Quênia, William Ruto, disse não entender as dificuldades que os países africanos enfrentam para financiar setores cruciais de desenvolvimento enquanto dispõem de capital. Neste sentido, o estadista queniano afirmou que os países africanos devem ser mais unidos na busca de soluções para os desafios que enfrentam e priorizar empréstimos domésticos. Na mesma ocasião, o secretário-geral das Nações Unidas, António Guterres, reconheceu que os países africanos estão a liderar transformações económicas e lamentou a fraca representação do continente em organismos internacionais. Segundo Guterres, o mundo está a enfrentar uma crise de solidariedade. Rádio Moçambique, a partir de Nairobi, Vítor África.
2: Subiu de 6 para 9 o número de casos de antivírus. Os últimos 3 casos foram confirmados durante o processo de desembarque e repatriamento dos passageiros que estavam a bordo do navio de cruzeiro que navegava no Oceano Atlântico quando ocorreu o surto da doença. São dados divulgados hoje pela Organização Mundial da Saúde, destacando que há 11 casos associados ao antivírus, dos quais 9 são confirmados. Até o momento, a OMS registrou 3 mortes por antivírus, doença causada por roedores infectados. Foram as notícias das 14. As próximas, às 15 horas.

14 horas e 21 minutos. Gratifica-se com 8 mil meticais. Gratifica-se com 8 mil meticais. Quem encontrar os seguintes documentos: carta de condução, passaporte e cartão de débito, passados em nome de Devenda Signing Ranawat, perdidos no sábado passado. Ou então o ouvinte pode entrar em contato com, ou então a pessoa que achar estes documentos pode entrar em contato com o proprietário através do número 86-22-74-444 ou levar os documentos para a Secretaria da Rádio Moçambique, Missão Provincial de Nampula, no prédio João Ferreira dos Santos. Gratifica-se. Vamos aqui repetir. Gratifica-se com 8 mil meticais. Quem encontrar os seguintes documentos: carta de condução, passaporte e cartão de débito, passados em nome de Devenda Singh Ranawat, perdidos no sábado passado. Se assim acontecer, pode entrar em contato com o proprietário através do número 86-22-74-444 ou levar os documentos para a Secretaria da Rádio Moçambique, Emissora Provincial de Nampula, cita no prédio João Ferreira dos Santos. Gratifica-se. São 14 horas e 22 minutos. 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Continua, então, estimado ouvinte, na nossa companhia.

chama-se DJ Fufu, a Madeira, a partir do Malawi, na fronteira com o Niassa, 14 horas e 23 minutos, última hora do nosso encontro de amizade.

0: Foi um prazer enorme ouvir ter estado na sua companhia. Continue, portanto, sintonizado à Rádio Moçambique. Já a seguir com Abdullah Fai e a Língua Mapa.
1: Vamos todos ver.
0: Pablo Maluco trabalhou para si, ouvinte, com os préstimos técnicos de Joaquim Manuel Monteiro. Até uma próxima oportunidade aqui na Rádio Moçambique.
1: Nas mãos tens um bebê.
0: A todos os enfermeiros, boas festas.
1: Sim.
0: Com licença.
1: Filhos, não.

15 horas e 44 minutos. Não muito na John Feliciano.

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1: Atenção às notícias já a seguir, apresentadas por Nelson Mwando. Boa tarde.
2: Boa tarde, Rosa Freitas e ouvinte. O Conselho Municipal de Maputo inicia esta quarta-feira uma campanha de sensibilização aos transportadores semicoletivos de passageiros para adesão ao processo de licenciamento massivo e gratuito de viaturas. A iniciativa visa permitir que os transportadores tenham acesso ao subsídio para fazer face à subida dos preços dos combustíveis. O vereador de Mobilidade, Transporte e Trânsito no Conselho Municipal de Maputo, Juvencio Bulle, disse em entrevista à Rádio Moçambique que brigadas móveis foram destacadas para trabalhar nos terminais do Zimpeto e na Praça dos Combatentes.
3: A ideia é atingir maior número, aproximar os munícipes para esta atividade. Fiscalização não é o nosso foco, porque a ideia não é sancionar ninguém. E o que vamos fazer é massificar a informação, teremos brigadas a difundir a informação sobre a necessidade desse licenciamento, sobre a existência do processo de licenciamento massivo e gratuito, sobretudo. Importa realçar que é gratuito.
2: Juvencio Bulle apela aos transportadores a aderirem ao processo de cadastro e licenciamento gratuito de viaturas que deverá decorrer durante 30 dias. Profissionais da enfermagem na província de Manica pedem ao governo a melhoria das condições de trabalho com vista à valorização da sua profissão. Detalhes por Nelson Mainato.
4: Falando esta terça-feira, durante as cerimónias alusivas ao Dia Internacional do Enfermeiro, pediram um incremento salarial e aquisição de mais insumos hospitalares. Outro ponto apresentado é a criação de condições para sua especialização, com vista a melhorar a prestação. Os pedidos foram feitos depois de uma marcha pelas principais vias da cidade de Chimoio, empunhando dísticos com mensagens sobre a importância do enfermeiro no país. Da cidade de Chimoio, Nelson Mainato.
2: Gestores do Hospital Rural de Mushungwe, na província de Sofala, queixam-se de falta de enfermeiros, uma situação que condiciona a resposta à demanda caracterizada pelo crescente número de pacientes que dão entrada naquela unidade. A chefe de enfermagem no Hospital Rural de Mushungwe, Egeria Saguente, realça que o atual efetivo de 30 enfermeiros está aquém do necessário. Falando por ocasião do 12 de maio, Dia Internacional do Enfermeiro, Egeria Saguente disse que, face ao déficit, os profissionais existentes são obrigados a trabalhar acima do normal. O ministro da Agricultura, Ambiente e Pescas, Roberto Albino, intervém esta tarde em Nairobi, no Quênia, na sessão sobre a economia azul no âmbito da Cimeira África Forward. O evento reúne mais de 2 mil participantes que discutem novas abordagens para reforçar a cooperação entre países africanos e França. Na abertura do evento, o presidente do Quênia, William Ruto, defendeu que o desenvolvimento de África deve estar baseado em iniciativas centradas no continente. Atualidade internacional. A Amnistia Internacional denunciou hoje a morte de pelo menos 100 civis num ataque aéreo atribuído ao exército da Nigéria contra o mercado no estado de Zamfara, no noroeste do país. A Organização de Direitos Humanos insta as autoridades a abrirem uma investigação imediata para apurar as devidas responsabilidades. Logo após o ataque realizado no domingo, as Forças Armadas da Nigéria disseram que as ações militares têm como base informações de inteligência e visam apenas alvos militares. O Fundo das Nações Unidas para a Infância alerta que as desigualdades económicas estão a tornar a saúde das crianças mais precária, levando a um fraco desempenho académico. O alerta consta de um relatório divulgado hoje pelo UNICEF, após analisar a relação entre as desigualdades económicas e o bem-estar infantil em 44 países pertencentes à Organização para a Cooperação e Desenvolvimento Económico. O desporto. A Associação Black Bulls e Costa do Sol abrem hoje, às 18 horas, a terceira jornada do Moçambola 2026 na Lalji Arena, na Matola. O relato do jogo será transmitido no canal RM Desporto. Amanhã, no prosseguimento da jornada, estão agendados os embates Ferroviário Machaquena, ambos de Maputo, Liga Desportiva disso fala a União Desportiva do Sungo. Na quinta-feira, o Ferroviário de Nacala recebe Bahia de Pemba. O Ferroviário de Nampula terá a visita da Associação Desportiva de Pemba e o Ferroviário da Beira joga com o Xingal de Tete. Apresentamos as notícias próximas às 17 horas. 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
1: Atenção às notícias já a seguir apresentadas por Nelson Mwandu. Boa tarde.
2: Uma vez mais, boa tarde, Rosa Freitas e ouvinte. Moçambique quer capitalizar a experiência do Uganda no combate ao terrorismo na província de Cabo Delgado. O presidente da República, Daniel Chapo, que hoje participou na cerimónia de investidura de Yoweri Museveni, reconhece que Uganda tem experiência no combate ao terrorismo e, por isso, Moçambique quer tirar proveito.
3: Como sabem, Uganda tem uma experiência muito grande de combate ao terrorismo e também ouviram no discurso de tomada de posse do presidente Yoweri Museveni, que ele conhece profundamente a província de Cabo Delgado, foi treinado em Cabo Delgado. Os 80 libertadores, os primeiros, foram formados em Cabo Delgado, treinados em Cabo Delgado, e ele também fez parte, portanto, destes 80 que foram treinados na província de Cabo Delgado. Nós achamos que, para além das relações económicas e comerciais que precisamos de estabelecer, Uganda é um país que vale a pena contar com ela, ao nível do continente africano, para o combate ao terrorismo que estamos a enfrentar na província de Cabo Delgado.
2: O presidente da República destacou que a sua participação na cerimónia de investidura do chefe do Estado do Uganda serve para reforçar as relações de cooperação e amizade entre os dois países. O Conselho Municipal de Maputo inicia esta quarta-feira uma campanha de sensibilização aos transportadores semicoletivos de passageiros para adesão ao processo de licenciamento massivo e gratuito de viaturas. A iniciativa visa permitir que os transportadores tenham acesso ao subsídio para fazer face à subida dos preços dos combustíveis. O vereador de Mobilidade, Transporte e Trânsito no Conselho Municipal de Maputo, Juvencio Bulle, disse em entrevista à Rádio Moçambique que brigadas móveis foram destacadas para trabalhar nos terminais do Zimpeto e na Praça dos Combatentes.
4: A ideia é atingir maior número, aproximar os munícipes para esta atividade. Fiscalização não é o nosso foco, porque a ideia não é sancionar ninguém. E o que vamos fazer é massificar a informação, teremos brigadas a difundir a informação sobre a necessidade desse licenciamento, sobre a existência do processo de licenciamento massivo e gratuito, sobretudo. Importa realçar que é gratuito.
2: Juvencio Bulle apela aos transportadores a aderirem ao processo de cadastro e licenciamento gratuito de viaturas que deverá decorrer durante 30 dias. Profissionais da enfermagem na província de Manica pedem ao governo a melhoria das condições de trabalho com vista à valorização da sua profissão. Detalhes por Nelson Mainato.
5: Falando esta terça-feira, durante as cerimónias alusivas ao Dia Internacional do Enfermeiro, pediram um incremento salarial e aquisição de mais insumos hospitalares. Outro ponto apresentado é a criação de condições para sua especialização, com vista a melhorar a prestação. Os pedidos foram feitos depois de uma marcha pelas principais vias da cidade de Chimoio, empunhando dísticos com mensagens sobre a importância do enfermeiro no país. Da cidade de Chimoio, Nelson Mainato.
2: Gestores do Hospital Rural de Mushungwe, na província de Sofala, queixam-se de falta de enfermeiros, uma situação que condiciona a resposta à demanda caracterizada pelo crescente número de pacientes que dão entrada naquela unidade. A chefe de enfermagem no Hospital Rural de Mushungwe, Jaria Sagente, realça que o atual efetivo de 30 enfermeiros está aquém do necessário. Falando por ocasião do 12 de maio, Dia Internacional do Enfermeiro, Ejaria Sagente disse que, face ao déficit, os profissionais existentes são obrigados a trabalhar acima do normal. O ministro da Agricultura, Ambiente e Pescas, Roberto Albino, intervém esta tarde em Nairobi, no Quênia, na sessão sobre a economia azul no âmbito da Cimeira África Forward. O evento reúne mais de 2 mil participantes que discutem novas abordagens para reforçar a cooperação entre países africanos e França. Na abertura do evento, o presidente do Quênia, William Ruto, defendeu que o desenvolvimento de África deve estar baseado em iniciativas centradas no continente. Atualidade internacional. A Amnistia Internacional denunciou hoje a morte de pelo menos 100 civis num ataque aéreo atribuído ao exército da Nigéria contra o mercado no estado de Zamfara, no noroeste do país. A Organização de Direitos Humanos insta as autoridades a abrirem uma investigação imediata para apurar as devidas responsabilidades. Logo após o ataque realizado no domingo, as Forças Armadas da Nigéria disseram que as ações militares têm como base informações de inteligência e visam apenas alvos militares. O Fundo das Nações Unidas para a Infância alerta que as desigualdades económicas estão a tornar a saúde das crianças mais precária, levando a um fraco desempenho académico. O alerta consta de um relatório divulgado hoje pelo UNICEF, após analisar a relação entre as desigualdades económicas e o bem-estar infantil em 44 países pertencentes à Organização para a Cooperação e Desenvolvimento Económico. O desporto. A Associação Black Bulls e Costa do Sol abrem hoje, às 18 horas, a terceira jornada do Moçambola 2026 na Lalji Arena, na Matola. O relato do jogo será transmitido no canal RN Desporto. Amanhã, no prosseguimento da jornada, estão agendados os embates Ferroviário Machaquena, ambos de Maputo, Liga Desportiva de Sofala, União Desportiva do Sungo. Na quinta-feira, o Ferroviário de Nacala recebe Bahia de Pemba. O Ferroviário de Nampula terá a visita da Associação Desportiva de Pemba e o Ferroviário da Beira joga com o Xingal de Tete. Apresentamos as notícias próximas às 18 horas. 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

0: As notícias a esta hora, apresentadas por Nelson Moando. Muito boa noite.
1: Boa noite, Gércio Alexandre ouvinte. Moçambique quer capitalizar a experiência de Uganda no combate ao terrorismo na província de Cabo Delgado. O presidente da República, Daniel Chapo, que hoje participou na cerimónia de investidura de Yoweri Museveni, reconhece que Uganda tem experiência no combate ao terrorismo e que Moçambique pode tirar proveito.
2: Como sabem, Uganda tem uma experiência muito grande de combate ao terrorismo e também ouviram no discurso tomado de posse do presidente Yoweri Museveni, que ele conhece profundamente a província de Cabo Delgado, foi treinado em Cabo Delgado. Os 80 libertadores, os primeiros, foram formados em Cabo Delgado, treinados em Cabo Delgado, e ele também fez parte, portanto, destes 80 que foram treinados na província de Cabo Delgado. Nós achamos que, para além das relações económicas e comerciais que precisamos de estabelecer, Uganda é um país que vale a pena contar com ela, ao nível do continente africano, para o combate ao terrorismo que estamos a enfrentar na província de Cabo Delgado.
1: O presidente da República destacou que a sua participação na cerimónia de investidura do chefe de Estado do Uganda serve para reforçar as relações de cooperação e amizade entre os dois países. O Conselho Municipal de Maputo inicia esta quarta-feira uma campanha de sensibilização aos transportadores de semicoletivos de passageiros para adesão ao processo de licenciamento massivo e gratuito de viaturas. A iniciativa visa permitir que os transportadores tenham o acesso ao subsídio para fazer face à subida dos preços dos combustíveis. O vereador de Mobilidade, Transporte e Trânsito no Conselho Municipal de Maputo, Juvencio Bulli, disse em entrevista à Rádio Moçambique que brigadas móveis foram destacadas para trabalhar nos terminais do Zimpeto e na Praça dos Combatentes.
3: É atingir maior número, aproximar os munícipes para esta atividade. Fiscalização não é o nosso foco, porque a ideia não é sancionar ninguém. O que vamos fazer é massificar a informação. Teremos brigadas a difundir a informação sobre a necessidade desse licenciamento, sobre a existência do processo de licenciamento massivo e gratuito, sobretudo. Importa realçar que é gratuito.
1: Juvencio Bulli apela aos transportadores a aderirem ao processo de cadastro e licenciamento gratuito de viaturas que deverá decorrer durante 30 dias. Profissionais de enfermagem na província de Manica pedem ao governo a melhoria das condições de trabalho com vista à valorização da sua profissão. Detalhes por Nelson Mainato.
4: Falando esta terça-feira, durante as cerimónias alusivas ao Dia Internacional do Enfermeiro, pediram um incremento salarial e aquisição de mais insumos hospitalares. Outro ponto apresentado é a criação de condições para sua especialização, com vista a melhorar a prestação. Os pedidos foram feitos depois de uma marcha pelas principais vias da cidade de Chimoio, empunhando dísticos com mensagens sobre a importância do enfermeiro no país. Da cidade de Chimoio, Nelson Mainato.
1: Gestores do Hospital Rural de Mushungwe, na província de Sofala, queixam-se de falta de enfermeiros, uma situação que condiciona a resposta à demanda caracterizada pelo crescente número de pacientes que dão entrada naquela unidade. A chefe de enfermagem no Hospital Rural de Mushungwe, Jaria Saguente, realça que o atual efetivo de 30 enfermeiros está aquém do necessário. Falando por ocasião do dia 12 de maio, Dia Internacional do Enfermeiro, Jaria Saguente disse que, face ao déficit, os profissionais existentes são obrigados a trabalhar acima do normal. Atualidade internacional. A organização não-governamental Médicos Sem Fronteiras acusou hoje Israel de continuar a matar centenas de pessoas no sul do Líbano através de ataques persistentes, apesar do cessar-fogo declarado a 17 de abril. A organização refere que a situação tem provocado o deslocamento forçado de milhares de pessoas, dada a destruição total de casas e aldeias. Os dados da ONG indicam que entre 18 de abril e 3 deste mês, 173 feridos foram admitidos no hospital de Jabal Hamel, enquanto outras 145 pessoas não sobreviveram aos ferimentos e morreram no hospital ou durante o transporte. O presidente norte-americano Donald Trump afirmou hoje que Cuba solicitou ajuda a Washington e que os dois países vão partir para um diálogo. Donald Trump avançou o facto numa mensagem publicada nas redes sociais antes de partir para uma visita oficial à China, onde se vai reunir com o homólogo chinês Xi Jinping. Trump referiu-se à possibilidade dos Estados Unidos assumirem o controle de Cuba num futuro próximo, chegando mesmo a sugerir uma hipotética intervenção militar após o fim de uma ofensiva contra o Irão. O tempo: a cidade de Tete poderá registrar amanhã 37 graus centígrados de temperatura máxima, seguida de Beira com 36, Quilimane 35, Nampula e Vilanculo 33, Pemba, Inhambane e Maputo 32, Xai-Xai 31, Chimoio 29, Lixinga 27 graus centígrados de temperatura máxima. Apresentamos as notícias próximas às 19 horas e 30 minutos, inseridas no Jornal da Noite.
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1: Hoje é dia do enfermeiro e em Nampula, autoridades do setor de saúde reconhecem a pressão que os serviços têm, aliada à exequidade de profissionais desta classe. Boa noite, está a começar o Jornal de Nampula da Rádio Moçambique, referente a 12 de maio de 2026. Olívio Mateus está na edição e apresentação, Rosário Ângelo na sonorização. Acompanhe o desenvolvimento desta e outras notas neste jornal. Votos de boa audição. Dissemos na abertura deste jornal que hoje é dia do enfermeiro e em Nampula autoridades do setor de saúde reconhecem a pressão que os serviços têm aliada à exequidade de profissionais desta classe. O jornalista Júlio Moro estava atento às cerimónias do dia do enfermeiro.
2: A província de Nampula necessita de mais de 60 mil enfermeiros de diversas áreas para responder à demanda populacional em diferentes unidades sanitárias da região. Atualmente, a província de Nampula conta com um efetivo de 3.047 enfermeiros, um número longe de responder às exigências dos mais de 6.500.000 habitantes. A exequidade destes profissionais foi revelada esta terça-feira por Samuel Carlos, chefe do Departamento de Saúde Pública no Serviço Provincial de Saúde de Nampula, na esteira da celebração de 12 de maio, Dia Internacional do Enfermeiro. Samuel Carlos disse que, apesar deste constrangimento, o setor reconhece os esforços empreendidos pelos profissionais para o bem-estar da população na província.
3: São esses que estão dia e noite dando seus préstimos para a nossa população. O número é suficiente? Não, não é suficiente e é preocupante, razão pela qual nos empenhamos mais e mais formando, embora nesses últimos anos haja alguma dificuldade de absorção, mas o governo não está alheio a esta preocupação. Então, tem-se dado contatos com parceiros, mesmo em tempo de regime de contrato curto, para aumentar esta massa laboral, de modo que a nossa população mereça o cuidado que deve. Mesmo assim, reconhecemos a vossa entrega. Mesmo no meio à precariedade, insuficiência de alguns insumos e também algum material.
2: Entretanto, Ana Luísa, da Ordem dos Enfermeiros em Nampula, defendeu na ocasião a necessidade de aprimoramento de novas medidas para a implementação de programas que concorrem para o desenvolvimento da enfermagem.
4: Reforçamos que a enfermagem vem ganhando cada vez mais relevância e atenção na sociedade moçambicana e nos enfermeiros. Queremos encorajar o governo da província de Nampula a continuar a formar e contratar mais enfermeiros, bem como a promover progressões, promoções e mudanças de carreira.
2: Ana Luísa aproveitou a ocasião para encorajar ao governo a acelerar os trabalhos para a conclusão do Hospital Geral de Nampula, em Natiquiri, o que, segundo suas palavras, vai descongestionar o Central de Nampula, bem como reduzir a sobrecarga dos profissionais e melhorar o acesso aos serviços de saúde na província.
1: E o arcebispo de Nampula, Dom Inácio Saúri, convida os enfermeiros e gestores hospitalares a resgatarem os valores nobres da classe e a confiança dos pacientes nos serviços de saúde. O Inácio Saúri fez o convite esta segunda-feira na missa destinada aos doentes do Hospital Central de Nampula, alusivo ao dia 12 de maio, dia do enfermeiro. Segundo Dom Inácio Saúri, o enfermeiro deve carregar valores de humanismo, simpatia e empatia no atendimento hospitalar para complementar o efeito dos fármacos que são administrados para a cura dos doentes. O chefe da Igreja Católica em Nampula recordou a entrega dos mentores da enfermagem, a qual deve ser seguida na atualidade.
5: Importa recordar que, de fato, este trabalho heróico de Florença, um trabalho impregnado de um profissionalismo responsável e uma profunda humanidade, é tão importante que não foi só, digamos, necessário para o seu tempo, mas é um exemplo que deve ser seguido até hoje. Com efeito, hoje mais do que nunca, as exigências de um profissionalismo isento de qualquer suspeita, que uma das grandes dificuldades do nosso tempo, e no nosso caso aqui em Moçambique, é uma desconfiança generalizada às instituições, como o hospital, como a polícia. Daí que quando as pessoas dizem ter algum problema, em vez de recorrer a essas instituições, onde dizem, ah, eu levo a polícia depois de ter a liberdade, ou vou ao hospital, não encontro tratamento nenhum, então, muito facilmente, toma decisões precipitadas. E então, digo que para um enfermeiro, para a enfermeira de hoje, num contexto em que há esta desconfiança, então, o profissionalismo, o trabalhar com uma humanidade que inspira confiança no paciente, são de extrema importância. São mesmo pressupostos para a eficácia dos efeitos mesmo da medicação, para os efeitos mesmo da medicação que o enfermeiro vai aplicar ao doente.
1: Dom Inácio Saúri, arcebispo de Nampula, falando alusivo ao dia do enfermeiro, numa missa aos doentes do Hospital Central de Nampula, ontem, segunda-feira. O distrito de Munapo e Nampula voltou a apostar à produção da cultura do girassol, uma oleaginosa destinada para alimentar as fábricas de processamento de óleo alimentar quase 40 anos depois. O jornalista Vitorino Kumbukana está em Munapo e traz o essencial desta notícia.
6: O cultivo do girassol que iniciou nesta campanha agrária está a ser feito pela empresa Jacarandá numa área de 800 hectares e o produto já tem mercado garantido numa das fábricas de processamento de óleo alimentar implantada no distrito de Munapo. O diretor distrital das atividades econômicas de Munapo, Armando Ibrahimo, disse à Rádio Moçambique que é o surgir de uma cultura de rendimento abandonada há anos na província, que no passado abasteceu muitas fábricas de produção de óleo alimentar, não só em Nampula, mas também no resto do país. Além da empresa Jacarandá, Ibrahimo acredita que nos próximos anos os produtores do setor familiar poderão apostar nesta cultura de rendimento, tendo em conta que tem mercado garantido.
7: E a boa nova é que é uma cadeia completa e toda essa produção será processada em Munapo, na indústria. Nos tempos idos já houve, mas já faz muito tempo que a cultura tinha sido abandonada. Para este ano é o recomeço de uma cultura que é muito importante na cadeia alimentar, tendo em conta a matéria-prima que ela é para fornecer às nossas indústrias. É um número incipiente, mas é muito interessante.
6: Armando Ibrahimo, diretor distrital das atividades econômicas de Munapo e Nampula, e o cultivo do girassol, uma oleaginosa destinada exclusivamente para a produção do óleo alimentar. Nesta safra, o distrito de Munapo espera colher cerca de 580 mil toneladas de produtos agrícolas diversos, com destaque para o milho, feijões e mandioca, numa área cultivada de 171 mil hectares.
1: E o distrito de Mecobori, Nampula, paralisou o processo de alocação do livro da caixa escolar devido à escassez de combustíveis que vão se registrando nos últimos dias um pouco por todo o país. A jornalista Yolanda Fernando tem mais detalhes desta matéria.
8: O distrito já vem com um atraso na distribuição deste material didático devido à situação de intransitabilidade daquela região que se registrou durante o pico da época chuvosa, tendo deixado as vias de acesso degradadas. O diretor do Serviço Distrital de Juventude e Tecnologia de Mecobori, Fernando Álvaro, explicou que após o término das chuvas, algumas vias ficaram minimamente transitáveis, o que facilitou a retoma da distribuição dos livros. No entanto, o problema registra-se no transporte para alguns postos administrativos, que neste momento está condicionado devido à falta de combustível.
9: Recebemos há pouco tempo o segundo lote do livro. Aqui estamos a falar do livro da quarta classe, de uma quantia de 13.100, e depois de Ciências Naturais, também a mesma quantidade. E recebemos ainda o livro da quinta classe, 2.000 livros. Então, assim que recebemos, começamos a distribuição, porque algumas vias já são transitáveis. O caso, por exemplo, da zona para o posto administrativo de Milhana, já é possível chegar, apesar de ser com dificuldade, a zona de Milhana também já pode chegar. Então agora o que estamos a fazer é ir distribuindo em algumas vias. Mas o que estamos a dificultar é a escassez do combustível. Então com essa situação ficamos com alguma dificuldade.
8: Fernando Álvaro, diretor do Serviço Distrital de Juventude e Tecnologia de Mecobori, e a situação da falta de combustível que está a condicionar a alocação do livro da caixa escolar nos postos administrativos de Muito e Milhana, naquele ponto da província de Nampula.
1: O chefe da Brigada Central da Frelimo de Assistência à província de Nampula, Felipe Paunde, diz que o seu partido não compactua com atos de corrupção e encoraja as autoridades competentes a apertarem o cerco no combate deste mal. Repórter Gracinda Caramaja.
10: Felipe Paunde disse à jornalista no final da sua visita de trabalho à província de Nampula que as detenções dos envolvidos em atos de corrupção que têm vindo a acontecer é sinal de trabalho desenvolvido no combate a este mal pelo governo nos últimos tempos. O político louvou o trabalho cerrado que as autoridades do Gabinete de Combate à Corrupção estão a desenvolver para desmantelar todos os esquemas dos corruptos e responsabilizá-los.
11: Tem que responder, porque está-se a produzir para alimentar como deve ser os nossos recursos. Quem recurso é um cidadão, é um moçambicano, precisa do mínimo necessário para a sua sobrevivência. Portanto, se eles se confirmarem que são, precisam dele, têm que levar para a tabela. E quando estão a acontecer muitos desses casos, vocês deveriam aplaudir o governo, porque está-se a descobrir, porque está a fazer, há um esforço de perseguir e apanhar, e isto tenho certeza que alguns vão reduzir.
10: Felipe Paunde, chefe da Brigada Central da Frelimo de Assistência à província de Nampula. No que diz respeito à visita, o dirigente político disse que Nampula está num bom rumo de reconstrução pós intempéries, apesar das adversidades conjunturais da atualidade que retardam o processo de desenvolvimento das comunidades.
1: Voltemos a Monapo para, desta feita, saber como é que está sendo passado o Dia do Enfermeiro nesta parcela do país. Vitorino Kumbukana.
12: Os enfermeiros no distrito de Monapo e Nampula reconhecem que existe algum grupo muito pequeno de colegas que tentam manchar a carreira por trilharem comportamentos desviantes durante o exercício da profissão. É um desabafo dos enfermeiros contido na sua mensagem apresentada esta terça-feira nas celebrações do Dia Internacional de Enfermagem. Dos comportamentos desviantes apontados constam o mau atendimento e cobranças ilícitas aos doentes e utentes nas unidades sanitárias. A mensagem da Ordem dos Enfermeiros de Moçambique e Monapo, apresentada por Agira Moatepa, refere que, retirando os casos isolados destes maus profissionais, a maior parte dos enfermeiros se entrega abnegadamente para curar e salvar vidas sem olhar para as inúmeras dificuldades que enfrentam no exercício da atividade.
13: Que este tudo tem feito para prestar os cuidados de saúde em todos, sem distinção de raça, sexo, tribo ou afiliação partidária. Mesmo com a insuficiência de material, sobrecarga horária devido à insuficiência de pessoal, deficientes condições de trabalho devido à falta de energia e água em algumas unidades sanitárias do nosso distrito.
12: O diretor distrital da Saúde, Mulher e Ação Social, em representação do governo Monapo, Januário Sitora, disse que o executivo está ciente de vários desafios que a classe enfrenta, mas como o maior valor é a vida, é necessário que o profissional de enfermagem faça o melhor.
14: Mas também estamos conscientes dos desafios persistentes: a escassez de recursos humanos, a elevada demanda por serviços e limitações de infraestruturas exigem de todos nós uma ação coordenada, estratégica e orientada para resultados.
12: Januário Sitora, diretor do Serviço Distrital de Saúde, Mulher e Ação Social, na sua intervenção por ocasião do Dia Internacional do Enfermeiro. Uma marcha de posição de flores na Praça dos Heróis Moçambicanos, atividades culturais e uma partida de futebol entre as equipas de enfermeiros e dos veteranos marcaram a passagem da data aqui no distrito de Monapo, de onde vos falou Vitorino Kumbukana.
1: Obrigado e continuação de bom trabalho. E com esta nota marcamos o fim deste Jornal de Nampula, edição da noite, do dia 12 de maio de 2026. Obrigado pela escuta. Despedem-se Olívio Mateus e Rosário Ângelo. Boa noite e até amanhã, se Deus quiser.
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0: Estimado ouvinte, boa noite. São 19 horas e 14 minutos.
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1: Passamos a apresentar um anúncio público. Desapareceu um senhor de 61 anos de idade. O senhor chama-se Arnaldo Eugênio. O desaparecimento foi na passada segunda-feira, dia 11 de maio de 2026, portanto, ontem, pelas 11 horas, na zona do Nasir, perto do Nagi. Na altura do seu desaparecimento, estava trajado de um fato de treino, couro de cinza, e uma camisa vermelha e calças e chinelos pretos. Foi visto nos arredores da zona de Namtekliwa, por volta das 17 horas do mesmo dia, portanto ontem, e salientar que tem deficiência num dos joelhos. Tem deficiência no joelho, num dos seus olhos. Pede-se a quem souber o favor de ligar aos contactos dos familiares do Sr. Arnaldo através do número 87 44 68 999. Caro ouvinte, a emissora provincial da Rádio Moçambique em Nampula informa que tem à venda o livro de crónicas. Os interessados poderão adquirir um exemplar na Rádio Moçambique, sita na Avenida Francisco Manhanga, no prédio JFS, 6º andar. Ou para mais informações, pode contactar através dos números 84-52-62-494 ou 87-94-62-495. As crónicas são do autor moçambicano e jornalista da Rádio Moçambique, Arun Vali, com o título da Leuaine, o mesmo que dizer já te avisei, ou não digas que não te disse, não te avisei. Gratifica-se a quem encontrar os seguintes documentos desaparecidos: carta de condução, passaporte e cartão de débito. Em nome do senhor Devender Singir Ranawat. Senhor Devender Singir Ranawat. Entre em contacto com o seguinte número de telefone: 86-22-74-444, ou levar os documentos para a Secretaria da Rádio Moçambique, no prédio JFS, 6º andar, na Avenida Francisco Manhanga. Dissemos, gratifica-se com 8 mil meticais a quem encontrar os seguintes documentos e fazer chegar ao senhor Devender Ranawat carta de condução, passaporte e cartão de débito. Gratifica-se. São 19 horas e 29 minutos e meio. Vamos continuar a oferecer publicidade ao estimado ouvinte. Logo depois, às 19h30, vai ter a possibilidade de ficar com o Jornal da Noite em cadeia nacional. Um grande abraço para si que acaba de ligar a Rádio Moçambique.
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1: Estimado ouvinte, são 19h30. Convidamo-lo a acompanhar já a seguir a transmissão do Jornal da Noite em cadeia nacional. Votos de uma excelente recepção.
3: Dado por Cristina Xavier, boa noite, boa escuta.
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0: Boa noite. Moçambique quer capitalizar a experiência de Uganda no combate ao terrorismo em Cabo Delgado.
1: Uganda tem uma experiência muito grande de combate ao terrorismo e também ouviram no discurso de tomada de posse do presidente Yoweri Museveni, que ele conhece profundamente a província de Cabo Delgado, foi treinado em Cabo Delgado. Nós achamos que, para além das relações económicas e comerciais que precisamos de estabelecer, Uganda é um país que vale a pena contar com ela ao nível do continente africano para o combate ao terrorismo que estamos a enfrentar na província de Cabo Delgado.
0: Presidente da República Daniel Chapo, após participar da cerimónia de investidura do chefe de Estado do Uganda, Yoweri Museveni. Energia elétrica da rede nacional chega ao posto administrativo de Nairobi, distrito de Majuni, província do Niassa. No estrangeiro, a Organização Mundial da Saúde prevê o surgimento de novos casos de infecção por antivírus nas próximas semanas. Destaques do Jornal da Noite referente a esta terça-feira, 12 de maio de 2026, Dia Internacional do Enfermeiro. Francisco Jato está na sonorização e Cristina Xavier na edição e apresentação. Boa escuta. Dissemos há momentos que Moçambique quer capitalizar a experiência de Uganda no combate ao terrorismo em Cabo Delgado. A pretensão foi manifestada pelo Presidente da República, como a seguir reporta Cláudio Doana.
2: O Presidente da República, que esta terça-feira participou na cerimónia de investidura de Yoweri Museveni, reconhece que Uganda tem experiência no combate ao terrorismo e diz que Moçambique quer tirar proveito. Daniel Chapo explicou que o Presidente do Uganda reconhece a província de Cabo Delgado e recorda que até já recebeu treinos militares naquela região de Moçambique.
1: Ele conhece profundamente a província de Cabo Delgado, foi treinado em Cabo Delgado, os 80 libertadores. Os primeiros foram formados em Cabo Delgado, treinados em Cabo Delgado, e ele também fez parte, portanto, destes 80 que foram treinados na província de Cabo Delgado. Daí que achamos que a experiência dele, como pessoa, e conhece sobretudo muito depois o centro de treino que existe até hoje, onde ele foi treinado, e também sabe muito bem que a Uganda tem uma experiência muito grande de combate ao terrorismo. Nós achamos que, para além das relações económicas e comerciais que precisamos de estabelecer, Uganda é um país que vale a pena contar com ela ao nível do continente africano para o combate ao terrorismo que estamos a enfrentar na província de Cabo Delgado.
2: O Presidente da República destaca que a sua participação na cerimónia de investidura de Yoweri Museveni serviu para reforçar as relações de cooperação e amizade entre os dois países. As relações entre Moçambique e Uganda estão baseadas em laços históricos de luta pela libertação e atualmente estão focadas na cooperação nos setores de defesa, segurança e comércio. Daniel Chapo sublinha que, dadas as relações históricas entre Moçambique e Uganda, era importante a sua presença naquela cerimónia de investidura.
1: E como viram no início do discurso, fez questão de citar a importância das relações entre Uganda e Tanzânia, mas também as relações entre Uganda e Moçambique. Fez referência que a Uganda praticamente nasceu em Tanzânia. Como vocês sabem muito bem, o berço da liberdade de Moçambique é Tanzânia. A Frente de Libertação de Moçambique foi constituída a 25 de junho de 1962 em Tanganyika, na altura, hoje República Unida de Tanzânia. Daí a presença da Presidente Samia nesta cerimónia e também a presença do chefe de Estado moçambicano.
2: E a Rádio Moçambique apurou que Daniel Chapo foi um dos 9 chefes de Estado presentes na cerimónia de investidura do presidente Yoweri Museveni, reeleito nas eleições de 15 de janeiro deste ano. Yoweri Museveni tomou posse para o 7º mandato consecutivo de 5 anos e ele está a dirigir Uganda desde 1986, a altura que ascendeu ao poder através de um movimento conduzido por militares. Da cidade de Kampala, no Uganda, é para a Rádio Moçambique, é Cláudio Douane.
0: Moçambique quer capitalizar a experiência de Uganda no combate ao terrorismo na província de Cabo Delgado. Governo de Gaza e parceiros alocaram 4 autocarros para o transporte de passageiros na cidade de Xai-Xai, como forma de reduzir o impacto da crise causada pela paralisação da atividade por transportadores semicoletivo de passageiros. A reportagem é de Teodomir Nhantumbo.
3: Os autocarros que operam nas principais rotas 2000, Praia e Patrício Lumumba visam socorrer os munícipes entre trabalhadores e alunos que eram obrigados a percorrer longas distâncias para os seus locais de trabalho e escola por conta da falta de transporte. O diretor provincial dos Transportes e Comunicações de Gaza, Carlos Chofiço, diz que a previsão é de alargar para 8 o número de autocarros a operar nas diferentes rotas da cidade de Xai-Xai até a situação da crise normalizar-se.
4: Os autocarros estarão aqui a operar até a crise minimizar, temos o sistema de transporte irregular. Os autocarros sempre vão olhando para as rotas mais críticas. O transporte da cidade está-se a fazer o levantamento, está-se a fazer o cadastro de todo o transportador daqui da cidade para efeito de serem subsidiados. Para os nossos transportadores, nós apelamos a eles para terem calmas, serem mais ponderados. O governo está a fazer todo o esforço para minimizar os custos do combustível. Nas cidades, através de subsídios, e nos distritos, através mesmo da alteração da tarifa. O que está-se a fazer ao nível do Ministério agora, está-se a enviar os termos de referência. Então, é na base de termos de referência onde teremos todas as informações como que será feito essa parte de subsidiar o transportador.
3: Carlos Chofiço indicou, por outro lado, que os operadores privados de transporte na cidade de Xai-Xai estão a retomar de forma tímida a atividade desde amanhã desta terça-feira.
4: Em relação ao transporte semicoletivo na cidade de Xai-Xai, assim como na província, hoje amanheceu com um dia calmo, os transportadores estão a carregar, os distritos não têm tido problemas, onde só tiveram problemas de alguns de entrar na cidade de Xai-Xai.
3: Diretor Provincial dos Transportes e Comunicações de Gaza, Carlos Chofiço, e as alternativas para os munícipes de Xai-Xai face à crise de transporte causada pela paralisação da atividade por parte dos operadores privados em reivindicação do aumento da tarifa de passagem. Tiro Berinhantum, em Xai-Xai.
0: E o Conselho Municipal da cidade de Maputo inicia amanhã uma campanha de sensibilização aos transportadores de semicoletivo de passageiros para adesão ao processo de licenciamento de viaturas. Toda a informação por Paulino Nussa.
5: A iniciativa visa permitir que os transportadores tenham acesso ao subsídio para fazer face à subida dos preços dos combustíveis. O vereador de Mobilidade, Transporte e Trânsito no Conselho Municipal de Maputo, Juvencio Bulle, disse em entrevista à Rádio Moçambique que brigadas móveis foram destacadas para trabalhar nos terminais do Zimpeto e na Praça dos Combatentes.
6: A ideia é atingir maior número, aproximar os munícipes para esta atividade. Fiscalização não é o nosso foco, porque a ideia não é sancionar ninguém. E o que vamos fazer é massificar a informação. Teremos brigadas a difundir a informação sobre a necessidade desse licenciamento, sobre a existência do processo de licenciamento massivo e gratuito, sobretudo. Importa realçar que é gratuito.
5: Juvencio Bulle apela aos transportadores a aderirem ao processo de cadastro e licenciamento gratuito de viaturas, de forma a realizarem a sua atividade em segurança, comodidade e qualidade.
6: O nosso apelo é que os munícipes, sobretudo os proprietários de viaturas que estão a exercer atividade sem licença neste momento, o apelo é que acorram aos locais indicados, aproveitem este momento, esta campanha. Em princípio são 30 dias e pensamos que em 30 dias é possível organizar os requisitos exigíveis e licenciar a atividade por forma a não só ter os benefícios, mas exercer a atividade em condições recomendáveis.
5: Vereador de Mobilidade, Transporte e Trânsito no Conselho Municipal de Maputo, Juvencio Bulle, em entrevista à Rádio Moçambique.
0: Conselho Municipal de Maputo inicia amanhã uma campanha de sensibilização aos transportadores de semicoletivo de passageiros para adesão ao processo de licenciamento de viaturas. Já na Zambésia está previsto para esta semana o encontro entre o setor dos transportes e os transportadores. Em cima da mesa estará a discussão sobre a subida unilateral da tarifa do transporte semicoletivo de passageiros, como a seguir reporta Sérgio Mamuto.
7: Direção Provincial dos Transportes e Comunicações da Zambésia reúne-se esta semana com a Associação dos Transportadores Rodoviários da província, na sequência da subida unilateral de tarifa de transporte protagonizada por transportadores semicoletivos. O diretor provincial dos Transportes e Comunicações da Zambésia, Jeremias António, critica os transportadores, argumentando que o reajuste de preço deve obedecer determinados parâmetros estabelecidos.
8: Estamos em negociação com transportadores para encontrarmos algum meio termo para que todos saiamos equilibrados na nossa província.
7: A título de exemplo, o preço de transporte de Climana a Mucuba passou de 350 meticais para 400 meticais no percurso de cerca de 150 quilômetros. O presidente da Associação dos Transportadores Rodoviários na Zambésia, Santos Ataíde, diz, no entanto, que o aumento não é significativo, tendo em conta o custo dos acessórios das viaturas e de manutenção.
9: Não é uma subida que possa passar daquilo que são os parâmetros legais. Muita gente só repara no combustível, mas nós temos muitas outras situações em que podíamos regular. Em cada dia que passa, sobe. Temos acessórios de viaturas, temos os pneus, que neste momento os pneus que nós temos usado também não são de qualidade. Isso nos gasta muito e bastante menos. Nem isso compensa aquilo, dando em conta que nós, nossos passageiros, nossas viaturas, só carregamos 18. Se nós formos fazer em conta, também não cobre com as taxas. Mas só é apenas para garantirmos com que as pessoas tenham transporte. É o que nós estamos a fazer neste momento. Nós estamos a trabalhar junto com nossos parceiros, que é o governo, na província de Zambésia. Não fazemos coisas em solada. Primeiro discutimos num foro próprio e chegamos a um entendimento que devíamos avançar nesses moldes e assim estamos a fazer.
7: O diretor provincial dos Transportes e Comunicações na Zambésia, Jeremias António, explica que após a subida do preço do combustível, tem havido reuniões entre o governo e os transportadores para que a população não seja prejudicada com o agravamento de tarifas de transporte. De Climane, Sérgio Mamudo.
0: 19 horas e 42 minutos, energia elétrica da rede nacional chega ao posto administrativo de Nairobi, distrito de Mijun, província do Niassa. A notícia é desenvolvida por Fernando Damas.
10: Mais de 400 famílias das 6 mil residentes na sede do posto administrativo de Nairobi, distrito de Majuni, já beneficiam da energia elétrica da rede nacional na sua fase experimental. O facto ocorre na sequência da fase final das obras de extensão da rede elétrica para aquela região. Neste momento, decorrem ações de extensão da rede de distribuição da corrente elétrica para os povoados de Namikoyo, Teniwa, Chizonga, Palombe e Lussalala, daquela divisão administrativa. Falando no encontro popular em Nairobi, distrito de Majuni, um membro da Comissão Política da Frelimo e chefe da Brigada Central de Assistência à província do Niassa, Damião José, disse que a eletrificação daquela região integra-se no plano do governo, visando a melhoria da qualidade de vida e de crescimento produtivo nas zonas rurais do país.
11: Nós aqui em Nairobi não tínhamos energia elétrica. Ficamos muitos anos sem energia, enquanto a sede do distrito Majuni tinha energia. Mas o governo da Frelimo foi trabalhando e hoje temos energia ou não temos aqui em Nairobi? Temos energia. Então, uma salva de palmas para o nosso presidente Daniel Francisco Chapo.
10: O dirigente político disse ainda que a chegada da energia elétrica em Nairobi vai concorrer para o acesso aos serviços sociais básicos, como, por exemplo, o fornecimento de água potável, saneamento do meio, cuidado de saúde, educação e de sistemas de comunicação. Com a conclusão do empreendimento, mais de 1000 famílias de vários povoados vão beneficiar da energia elétrica. Fernando Damas, em Majuni.
0: O segundo dia da Feira Africana de Turismo de Durban, da qual Moçambique participa, foi marcado por uma série de encontros entre os expositores africanos e compradores de todo o mundo. As incidências do evento por Eduardo Figurão.
12: Aqui, a Feira Africana de Turismo de Durban posiciona-se não só como uma feira comercial, mas também como uma plataforma estratégica de troca de conhecimentos, acesso a mercados e crescimento do turismo em todo o continente. Moçambique está presente no evento com um total de 21 expositores. A diretora provincial da Cultura e Turismo de Gaza, Rosana Muataco, diz que para além de divulgar as potencialidades locais, esta província está em Durban à procura de investidores para a instalação de uma agência de viagens.
13: Uma das grandes preocupações no setor é a questão da agência de viagem. Estamos aqui a

0: Nós precisamos divulgar muito Gaza.
1: A província de Maputo realizou mais de 20 encontros somente esta terça-feira. O diretor da Cultura e Turismo, Faustino Amosse, diz que a interação serviu para satisfazer muita curiosidade de turistas e investidores sobre a província de Maputo.
2: Perguntam o que é que podem ver se forem à praia, por exemplo, da Ponta do Ouro. Perguntam o que é que podem encontrar se forem a um determinado distrito. E é isto que nós estamos a explicar, que se for à praia da Ponta do Ouro, para além do Parque Nacional de Maputo, que é também património da humanidade, onde podem ver grandes animais, na praia podem fazer o turismo do sol e de mergulho, podem ver alguns mamíferos, grandes mamíferos marinhos, e também estamos a dizer que no interior, em alguns distritos como Namacha, Moamba, Maguco, podem ver os big five ou outro tipo de animais e a contemplação da nossa bela paisagem.
1: A abertura oficial da edição 2026 da Feira Africana de Turismo foi feita pelo presidente sul-africano Cyril Ramaphosa, que destacou que o turismo tem o poder de mudar a forma como o mundo olha para o continente africano. Esta feira encerra esta quinta-feira. Rádio Moçambique, Eduardo Figurão, em Durban.
3: De Durban para Nairobi, onde os países africanos acordaram esta terça-feira em criar mecanismos para reduzir a dependência a investimentos estrangeiros. Vitor África avança os caminhos traçados para o efeito.
4: Um dos caminhos para alcançar este objetivo é que os investidores africanos priorizem investir no seu próprio continente. O posicionamento foi defendido na Mesa Redonda sobre Industrialização e Transição Energética na Cimeira Africa Forward, que decorreu em Nairobi, no Quênia, tal como refere o ministro da Agricultura, Ambiente e Pescas de Moçambique, Roberto Albino.
5: O empresário Dangote reforçou muito isto. A África tem que investir primeiro em si mesmo, antes de pensar na atração de investimento estrangeiro. Portanto, os africanos têm que olhar para os seus países, para a África, como também destino do seu dinheiro. E é este investimento dos africanos em África que vai dar confiança para que outros investidores possam fazer.
4: Em relação a financiamentos, os países africanos querem que sejam cada vez menos dependentes de instituições como o Banco Mundial, uma ambição que passa por fortificação de soluções internas.
5: Aqui defende-se que a África precisa de fortalecer um sistema financeiro próprio. Portanto, não depender do Banco Mundial e de outros, mas ter o seu próprio sistema de financiamento que se pode construir à volta do Banco Africano de Desenvolvimento. Defendem que os países africanos devem aumentar a sua participação acionista nesses instrumentos financeiros africanos, e aí podemos ter um Banco de Desenvolvimento Africano que financia as políticas de desenvolvimento da África.
4: Em relação ao tema sobre defesa e segurança, o representante de Moçambique na Cimeira Africa Forward diz que houve um entendimento de que os países africanos devem preservar os pressupostos da Carta das Nações Unidas e promover o multilateralismo.
5: Discutiu-se muito a questão do veto, que tem sido usado de forma muito complexa, e até mesmo em casos de chacinas humanitárias, alguns países usam veto para evitar que aqueles que praticam esses males possam ser persecutados, etc. E depois defende-se que tem que ou abolir o voto ou então alargar o veto para outros países que não sejam só aqueles que atualmente têm esse poder. É um facto também que foi enfatizado que o multilateralismo tem que ser, de fato, o caminho. As guerras que nós temos estado a ver, etc., que são iniciativas individuais dos países e praticamente rasgando a Carta das Nações Unidas, este é um caminho perigosíssimo para o mundo.
4: Ministro da Agricultura, Ambiente e Pescas, Roberto Albino, e algumas das conclusões da Cimeira Africa Forward, um evento de 2 dias que teve lugar em Nairobi, co-organizado pelo Quênia e também pela França. Rádio Moçambique, a partir de Nairobi, Vitor África.
3: Dos estúdios centrais em Maputo, a Rádio Moçambique transmite o Jornal da Noite. Celebra-se hoje o Dia Internacional do Enfermeiro. Enfermeiros na província de Maputo pedem urgência na melhoria das condições de trabalho para dar resposta ao atendimento dos pacientes que procuram pelos serviços de saúde. Reporta Stélio Manissa.
6: Falando esta terça-feira na Matola, durante as festividades do Dia Internacional do Enfermeiro, a delegada da Associação

0: Nacional dos Enfermeiros na província de Maputo, Diamantina Pedroso, trouxe à superfície os atuais desafios da classe.
1: Sobrecarga do trabalho, devido à escassez de profissionais em relação à demanda crescente, condições laborais precárias, com falta de materiais básicos e ambientes que não garantem segurança nem para o profissional, nem para o paciente. Remuneração insuficiente e atrasos salariais que desmotivam e fragilizam a dedicação de quem já dá muito por si. Formação contínua limitada, que impede a atualização científica e tecnológica necessária para responder às exigências de saúde. Pouca voz nas decisões políticas e institucionais, o que perpetua a invisibilidade da enfermagem nos espaços de poder.
0: Na ocasião, o governador da província de Maputo, Manuel Tule, reconheceu os desafios destes profissionais, tendo garantido ações de resposta brevemente.
2: Reconhecemos também a vossa sobrecarga nas escalas de trabalho, nas nossas unidades sanitárias. O Conselho Executivo Provincial também continua a fazer a sua parte, assumindo o seu compromisso de melhorar cada vez mais as condições de trabalho dos profissionais da saúde, em particular, as dos enfermeiros.
0: Já o secretário de Estado, Henrique Esbongés, encorajou os enfermeiros a continuarem firmes nas suas funções, apesar dos problemas que enfrentam.
3: Um enfermeiro da província de Maputo não pode lamentar só. Temos que lutar, todos encontrarmos solução para resolvermos o nosso problema. E vocês estão conseguindo fazer. Esta nossa população hoje está saudável, graças ao vosso trabalho. Um dia vamos encontrar as soluções.
0: A província de Maputo conta atualmente com cerca de 1.300 enfermeiros. Eu sou Stélio Manhissa, a partir da Matola. Boa noite.
4: Boa noite. Na província de Tete, profissionais de enfermagem renovam o compromisso de dar o melhor de si para salvar vidas e promover a saúde das comunidades. Muhammad Rafik.
5: O pronunciamento foi feito pela vice-presidente nacional de Ordem dos Enfermeiros de Moçambique, esta terça-feira, na cidade de Matiz, em Tete, por ocasião do Dia Internacional de Enfermeiros. Virginia Sande deu a conhecer que o enfermeiro é a força potencialmente poderosa para realizar mudanças necessárias a fim de atingir a qualidade de saúde desejada.
6: Na nossa nobre tarefa, confrontamos-nos diariamente com os anseios, as lamentações e os sonhos interrompidos dos pacientes que se encontram no leito dos hospitais, e nós estamos lá incansavelmente, dia e noite, confrontando e amparando-os, o que torna ainda mais a nossa profissão de grande privilégio e responsabilidade e mostra que a enfermagem é a arte de cuidar. E nós somos os artistas dessa ciência complexa e indispensável na saúde.
5: Na ocasião, a Associação Nacional de Enfermeiros de Moçambique, ao nível desta parcela do país, assumiu que ser enfermeiro é escolher servir, é estar presente nos momentos mais difíceis, na vida das pessoas.
7: Hoje, rendemos homenagem a todos os profissionais de enfermagem que, mesmo diante de inúmeros desafios, continuam firmes na missão de salvar vidas, aliviar o sofrimento e promover a saúde das nossas comunidades.
5: Momentos de celebração do Dia Internacional do Enfermeiro, que teve lugar esta terça-feira na cidade de Matiz, província de Tete. A efeméride é celebrada sob o lema: Nossos profissionais de enfermagem, nosso futuro. Enfermeiros empoderados salvam vidas. A partir da cidade de Matiz, em Tete, Muhammad Rafik.
4: Profissionais de enfermagem Tete renovam o compromisso de dar o melhor de si para salvar vidas e promover a saúde das comunidades. Já em Nampula, concretamente no distrito de Monapo, os enfermeiros dizem não a cobranças ilícitas e ao mau atendimento aos pacientes. Jornalista Vitorino Kumkan.
8: Os enfermeiros no distrito de Monapo e Nampula reconhecem que existe algum grupo muito pequeno de colegas que tentam manchar a carreira por trilharem comportamentos desviantes durante o exercício da profissão. Em um desabafo dos enfermeiros contido na sua mensagem apresentada esta terça-feira nas celebrações do Dia Internacional de Enfermagem, dos comportamentos desviantes, apontados constam o mau atendimento e cobranças ilícitas aos doentes e utentes nas unidades sanitárias. A mensagem da Ordem dos Enfermeiros de Moçambique e Monapo, apresentada por Agira Moatepa, refere que, retirando os casos isolados destes maus profissionais, a maior parte dos enfermeiros se entrega abnegadamente para curar e salvar vidas sem olhar para as inúmeras dificuldades que enfrentam no exercício da atividade.
9: Que este tudo tem feito para prestar os cuidados de saúde em todos, sem distinção de raça, sexo, tribo ou afiliação partidária. Mesmo com a insuficiência de material, sobrecarga horária devido à insuficiência de pessoal, deficientes condições de trabalho devido à falta de energia e água em algumas unidades sanitárias do nosso distrito.
8: O diretor distrital da Saúde, Mulher e Ação Social, em representação do governo Monapo, Januário Sitora, disse que o executivo está ciente de vários desafios que a classe enfrenta, mas como o maior valor é a vida, é necessário que o profissional de enfermagem faça o melhor.
10: Mas também estamos conscientes dos desafios persistentes. A escassez de recursos humanos, a elevada demanda por serviços e limitações de infraestruturas exigem de todos nós uma ação coordenada, estratégica e orientada para resultados.
8: Januário Sitora, diretor do Serviço Distrital de Saúde, Mulher e Ação Social, na sua intervenção por ocasião do Dia Internacional do Enfermeiro. Uma marcha de posição de flores na Praça dos Heróis Moçambicanos, atividades culturais e uma partida de futebol entre as equipas de enfermeiros e dos veteranos marcaram a passagem da data aqui no Distrito de Monapo, de onde vos falou Vitorino Kumbukane.
4: 19:57, um olhar à atualidade internacional. O Fundo das Nações Unidas para a Infância alerta que as desigualdades económicas estão a tornar a saúde das crianças mais precária, levando a um fraco desempenho académico. O alerta consta de um relatório divulgado hoje pelo UNICEF, após analisar a relação entre as desigualdades económicas e o bem-estar infantil em 44 países pertencentes à Organização para a Cooperação e Desenvolvimento Económico. O estudo revela que as desigualdades afetam a forma como as crianças aprendem, o que comem e como vem a vida. A agência da ONU insta, por isso, os governos a adotarem medidas visando minimizar o impacto das desigualdades no bem-estar das crianças, com destaque para a redução da pobreza infantil. Outras notas do estrangeiro por Lilia Langa.
11: A Organização Mundial da Saúde prevê o surgimento de novos casos de infecção por antivírus nas próximas semanas, mas garante que não há sinais de surto de maior dimensão. O alerta foi lançado esta terça-feira pelo diretor-geral da organização, Tedros Adhanom, durante uma conferência em Madrid. Segundo a OMS, o risco global de transmissão continua baixo, embora o longo período de incubação do vírus possa levar ao registro de novos casos nas próximas semanas. Até o momento, foram identificados 11 casos associados ao navio de cruzeiro MV Ondius, que partiu do sul da Argentina no início de abril. 9 infecções já foram confirmadas, outras continuam sob investigação e 3 pessoas perderam a vida num surto que mantém as autoridades sanitárias internacionais em alerta. Todos os casos suspeitos e confirmados estão sob isolamento e supervisão médica numa tentativa de conter novos contágios. A OMS recomendou quarentena até 21 de junho e apelou aos países para seguirem rigorosamente as orientações sanitárias. O antivírus é normalmente transmitido por roedores infectados, mas a variante Andes, identificada neste caso, pode ser transmitida entre pessoas e provocar complicações pulmonares ou renais graves.
4: O tempo. A cidade de Tete poderá registrar amanhã 37 graus centígrados de temperatura máxima, seguida por Beira com 36, Quelimane 35, Nampula e Vilanculo 33, Pemba, Inhambane e Maputo 32, Xai-Xai 31, Chimoio 29 e Lixinga 27 graus centígrados de temperatura máxima. Deste modo, colocamos ponto final ao Jornal da Noite. Obrigada pela atenção dispensada. Francisco Diato esteve na sonorização e Cristina Xavier na edição e apresentação. Boa noite.

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1: Saudações. A Assembleia da República encerrou esta segunda-feira os trabalhos da terceira sessão ordinária referente à décima legislatura. A cerimônia solene foi marcada pelo discurso da Presidente do Parlamento, Margarida Talapa, e dos chefes das quatro bancadas parlamentares, nomeadamente a Frelimo, Podemos, Renamo e MDM. Nesta sessão, o Parlamento aprovou em definitivo e por consenso 14 projetos de lei e 6 resoluções. Nos próximos minutos, o ouvinte vai acompanhar o resumo deste e de outros assuntos que marcam a atualidade política do país. A saudação é de Domingos Macalani e Afonso Maguli. Fique conosco. A Assembleia da República encerrou esta segunda-feira os trabalhos da terceira sessão ordinária referente à décima legislatura. A cerimônia solene foi marcada pelo discurso da Presidente do Parlamento, Margarida Talapa, e dos chefes das quatro bancadas parlamentares, nomeadamente Frelimo, Podemos, Renamo e MDM. Nesta sessão, o Parlamento aprovou em definitivo e por consenso 14 projetos de lei e 6 resoluções. Na sessão de encerramento, a Presidente da Assembleia da República, Margarida Talapa, deixou desafios para a construção de uma sociedade livre dos acidentes de viação e de outros males. Detalhes com o nosso colega Paulino Nhussi.
2: A Presidente da Assembleia da República apela aos automobilistas a pautarem por uma condução prudente e alto sentido de responsabilidade para evitar a ocorrência de acidentes de viação nas estradas nacionais. Margarida Talapa afirma que os automobilistas devem, nas suas ações, optar pelo respeito às regras elementares de trânsito. Talapa reagia desta forma ao acidente de viação que no último sábado resultou em 16 óbitos no limite entre os distritos de Nacala Velha e Memba, na província de Nampula. A chefe do Parlamento falava esta segunda-feira no encerramento da terceira sessão ordinária referente à décima legislatura da Assembleia da República.
3: Este triste acontecimento remete-nos a uma reflexão coletiva sobre a segurança rodoviária. Dirigimos, por isso, um vigoroso apelo aos automobilistas para que conduzam com prudência, respeito pelas regras de trânsito e elevado sentido de responsabilidade, lembrando que a preservação da vida deve estar sempre acima de qualquer pressa ou imprudência.
2: Margarida Talapa destacou que o Parlamento acompanha com preocupação a onda de boatos sobre o alegado encolhimento de órgãos genitais masculinos, apelando assim à atuação das Forças de Defesa e Segurança para o controlo da situação.
3: Por isso, apelamos às Forças de Defesa e Segurança, às autoridades administrativas, às lideranças comunitárias, aos partidos políticos, religiosas, para que atuem para investigar, esclarecer e proteger o cidadão.
2: Durante a sessão desta segunda-feira, a Presidente da Assembleia da República repudiou os atos de violência xenófoba contra cidadãos estrangeiros na África do Sul.
3: Manifestar a nossa preocupação face aos episódios da xenofobia de violência registrados na República da África do Sul, que tem gerado inquietação entre os moçambicanos residentes naquele país e não só. Condenamos todas as formas de intolerância, violência contra cidadãos estrangeiros por atentarem contra os valores da convivência pacífica e da fraternidade entre os povos. Conforme defendeu o chefe do Estado moçambicano, não se responde violência com violência. Não se responde ódio com ódio.
2: A cerimônia de encerramento da terceira sessão ordinária da Assembleia da República foi marcada ainda pelos discursos dos chefes das quatro bancadas parlamentares. O chefe da bancada parlamentar da Frelimo, Feliz Silvia, instou à Procuradoria-Geral da República a reforçar os meios de recuperação de ativos na sequência da detenção de cidadãos acusados por crimes de corrupção e branqueamento de capitais.
4: É imperioso que este momento produza resultados concretos, com ações firmes e sem concessões no combate ao crime organizado, à corrupção e ao branqueamento de capitais. Exigimos maior eficácia na recuperação de ativos ilícitos, garantindo que retorne ao Estado. A justiça deve ser célere, independente e à altura das expectativas dos moçambicanos. Em Cabo Delgado, condenamos com veemência o recente ataque terrorista a uma igreja na província, um ato bárbaro que atenta contra a vida humana, a liberdade religiosa e os valores fundamentais da nossa sociedade.
2: Por sua vez, o chefe da bancada parlamentar do Podemos, Sebastião Mussanhana, desafiou a Assembleia da República a melhorar as condições de trabalho dos deputados para assegurar a aproximação ao povo e a eficiência na fiscalização da ação governativa.
5: É preciso compreender que um mandato parlamentar não é apenas presença em Maputo, é ligação permanente com o povo. Para a próxima sessão, deixamos este apelo claro. Criem-se primeiro as condições materiais e logísticas e institucionais necessárias para o exercício pleno do mandato, para depois se exigir dos parlamentares o cumprimento integral das suas responsabilidades de base. Um parlamento que limita a capacidade de contacto dos deputados com o povo enfraqueça a própria representação democrática. Há cidadãos que sentem que o parlamento fala muito, mas chega pouco às comunidades.
2: Já o chefe da bancada parlamentar da RENAMO, Jerónimo Malagueta, mostrou preocupação com o alegado uso de material inadequado no tratamento de pacientes nas unidades sanitárias. Por isso mesmo, o deputado exigiu que o parlamento investigue as queixas.
6: A vergonha é tal que as chamadas receitas são escritas em folhas velhas com escrita de outros conteúdos na parte de trás de folhas cortadas. Enquanto a Assembleia da República aprovou o orçamento para que a saúde tenha papel para redigir receitas, o que significa que esta Casa do Povo deve averiguar o que se passa no Sistema Nacional de Saúde, onde se chegou ao ponto de exigir que os doentes tragam suas próprias luvas, adesivos e ligaduras.
2: E o chefe da bancada parlamentar do MDM, Fernando Bismarck, exigiu dos órgãos de administração da justiça a investigação do setor empresarial do Estado por forma a garantir o combate à corrupção.
7: Exigimos que a Procuradoria-Geral da República e o CERNIC avancem mais e investiguem o setor empresarial do Estado, tido como verdadeiro ninho das raposas e antro da corrupção. É urgente identificar e punir todos aqueles que denotam insaciável apetite quando se trata de dinheiro do povo, que enriquecem de noite para o dia os chamados empresários quinquenais e desaparecem com o fim dos ciclos de governação.
2: Com o encerramento esta segunda-feira da terceira sessão ordinária da 10ª Legislatura da Assembleia da República, os deputados regressam aos seus círculos eleitorais para a realização de trabalhos de fiscalização e o Parlamento volta a reunir-se em outubro próximo.
1: No último sábado, a Assembleia da República aprovou o relatório da Comissão Parlamentar que foi criada para averiguar o alegado uso de substâncias químicas na atividade mineira na província de Manica. Neste relatório, a Comissão Parlamentar diz haver persistência do uso descontrolado de substâncias químicas perigosas na exploração mineira na província de Manica, tal como explica o presidente desta Comissão Parlamentar, Air Jardim.
8: As principais constatações: persistência de ilegalidade sistémica no setor mineiro, uso descontrolado de substâncias químicas perigosas, degradação dos recursos hídricos estratégicos, fragilidades na fiscalização e coordenação institucional, captura da atividade mineira por redes informais organizadas, comprometendo a arrecadação de receitas e regulação do setor, intensificação de conflitos sociais associado à progressiva erosão da autoridade do Estado, exclusão de comunidades locais no acesso aos benefícios da exploração dos recursos minerais e fragilidade do quadro legal e insuficiência dos mecanismos de implementação, fiscalização e de controle.
1: E neste contexto, a Comissão Parlamentar da Assembleia da República propõe o estabelecimento da autoridade do Estado nas áreas mineiras.
8: Propomos estabelecer a autoridade do Estado nas áreas mineiras. É extremamente importante. Implementar tolerância zero à mineração ilegal. Garantir o Estado como principal beneficiário dos recursos minerais. Reforçar o controle de substâncias perigosas no setor, promover a reforma estrutural do setor mineiro com foco na urgente reforma da Lei de Minas, como eu disse, já está em curso. Formalização do garimpo artesanal, por forma a garantir controle e integração económica. Proteção urgente dos recursos hídricos, assegurando a sua preservação. Responsabilização efetiva, com a aplicação rigorosa da lei. Prioridade da saúde pública, com foco na prevenção dos impactos da atividade mineira. Inclusão econômica das comunidades, promovendo benefícios equitativos.
1: O relatório da Comissão Parlamentar, que foi criada para averiguar o alegado uso de substâncias químicas na atividade mineira na província de Manica, conta com 170 páginas. O secretário-geral da Frelimo pede paciência dos operadores de transporte de passageiros face à recente subida do preço dos combustíveis no país. Desenvolve o assunto o nosso colega Alberto Paulo.
9: Shaquille Abubakar afirma que o governo já se comprometeu em subsidiar a atividade para a manutenção da atual tarifa de transporte de passageiros nas zonas urbanas, fato que a breve trecho poderá se concretizar.
10: Precisamos de ter paciência, acreditar que o nosso governo está a trabalhar para encontrar melhores soluções em que não coloquemos o nosso povo em sacrifício. Como já o governo transmitiu, anunciou o subsídio aos transportadores, que é uma medida para minimizar o impacto do custo da subida de preços de combustíveis junto aos transportadores. Há outras medidas que serão tomadas, mas acima de tudo, a grande medida que devemos todos nós assumir, como moçambicanos, é o aumento da produção. Se nós produzirmos cada vez mais, vamos reduzir o número de importações que nós temos e teremos mais recursos.
9: O secretário-geral da Frelimo falava esta segunda-feira à margem da cerimónia de encerramento da terceira sessão ordinária do Parlamento, evento no qual participou como convidado. Na ocasião, Shaquille Abubakar assegurou estar em contato com o seu homólogo do ANC na vizinha África do Sul para que seja salvaguardada a integridade dos moçambicanos naquele país na sequência da violência xenófoba contra estrangeiros.
10: Como partido já condenamos e de forma prática e pragmática tive o privilégio de falar com o meu homólogo, o secretário-geral do ANC, o camarada Fikile Mbalula, no sentido de manifestar essa nossa preocupação face à situação dos moçambicanos que estão na África do Sul, não só dos moçambicanos, mas dos africanos que estão a residir na África do Sul, e nos preocupa essa ação. Não é uma ação nova, como devem compreender, já aconteceu no passado e ficou acordado que todos nós vamos trabalhar para que, de facto, essa situação não volte a acontecer.
9: Sobre os autocarros entregues esta segunda-feira pelo presidente da República, Daniel Chapo, à região metropolitana de Maputo, o secretário-geral da Frelimo destacou que esta ação resulta dos esforços do governo e do partido em assegurar que haja melhores condições de mobilidade para os cidadãos.
10: O evento que hoje teve lugar compreende esse esforço do governo em criar melhores condições de mobilidade para o povo moçambicano, particularmente nas grandes cidades. Portanto, é uma resposta do governo de Moçambique, do governo da Frelimo, que tem estado a trabalhar com vista a resolver os problemas do nosso povo.
9: Secretário-Geral da Frelimo, Shaquille Abubakar, falando à margem da cerimónia de encerramento da terceira sessão ordinária do Parlamento Moçambicano.
1: O secretário-geral da Frelimo pede paciência dos operadores de transporte de passageiros face à recente subida do preço dos combustíveis no país, um assunto sobre o qual voltaremos a falar ainda neste programa. A província de Manica vai ser, em agosto próximo, a capital política da Frelimo, com a realização entre os dias 21 e 23 e da 11ª Conferência Nacional de Quadros. Em preparação a este evento, decorre em todas as províncias do país um trabalho ávido dos membros e simpatizantes da Frelimo. A ocasião está a ser aproveitada pelas chefias das brigadas centrais para incentivar a população a aumentar os níveis de produção e produtividade. Edine Kassamu.
11: O chefe adjunto da Brigada Central da Frelimo de Assistência Política à Província de Manica, Pedro Guilich, desafia as instituições de ensino superior e técnico profissional na província a liderarem a agenda da soberania alimentar, influenciando a produção agrícola. Pedro Guilich falava esta segunda-feira na cidade de Chimoio durante um encontro com a classe académica baseada em Manica. Disse que, face aos atuais desafios impostos pela subida do combustível, a academia deve assumir um papel preponderante na capacitação das comunidades para o incremento da produção agrícola, tendo em conta o potencial produtivo da província. O dirigente acrescentou que a academia deve ser o ponto de partida na construção da soberania alimentar, abraçando a produção agrícola como prioridade.
12: O governo não pode deter o monopólio da responsabilidade de aumentar a produção sem contar com o cometimento de cada um dos moçambicanos. Então nós podemos abraçar a produção agrícola como a nossa grande prioridade e sermos o exemplo de onde parte os primeiros sinais de soberania alimentar. Temos o nosso desafio, qual é? Liderar a agenda da soberania alimentar a partir de nós próprios e criar uma base produtiva que seja possível para além de consumo a comercialização.
11: Os académicos pedem mais investimentos no setor da agricultura e maior adesão às tecnologias de produção.
13: Sugiro que haja um orçamento claro por província para produtores locais. A distribuição desse valor vai nos ajudar a refletir mais ou menos o nível de produtividade no quinquênio. O que acontece também é que alguma parte da produção só tem rendimento se for em grande escala. Então não podemos dividir em pequenas parcelinhas de produtores, porque nem eles também vão sentir a margem de lucro nisso.
11: O encontro que juntou acadêmicos de diversas instituições de ensino superior e técnico profissional discutiu igualmente mecanismos de combate à desinformação que têm vindo a ceifar vidas no país. A partir de Chimoio, Dine Kassam.
1: E por falar em boatos sobre o alegado atrofiamento de órgãos genitais masculinos, a viagem agora é para a província de Gaza, onde há apelos para a denúncia dos promotores. Nicolau Mucaveli.
9: A chefe da Brigada Central da Frelimo de Assistência a Gaza pede à população para ser vigilante e denunciar os promotores de boato relacionado com o suposto atrofiamento dos órgãos genitais masculinos em algumas regiões do país. Alcinda de Abreu considera preocupante a propagação de informações desta natureza sem confirmação científica, capaz de criar medo e tensão nas comunidades. Segundo Alcinda de Abreu, os cidadãos devem evitar acreditar e partilhar este boato, defendendo maior envolvimento das autoridades competentes e dos líderes comunitários em ações de sensibilização, visando esclarecer as comunidades sobre os perigos da circulação de notícias falsas. A dirigente acrescentou que o foco da população deve estar na preservação da paz social e no fortalecimento da convivência harmoniosa entre os cidadãos, ao invés de alimentar boatos que resultam em atos de violência e perseguições injustas. A chefe da Brigada Central da Frelimo falava em conferência de imprensa que marcou o fim de 3 dias de trabalho de preparação da Reunião Nacional de Quadros do Partido, que terá lugar em agosto próximo em Manica.
14: Quando a gente recebe informações, primeira coisa é pensar, será? Antes de começar a divulgar e espalhar mensagens que às vezes são mentiras, não são verdadeiras. E uma das coisas, nós temos que combater o boato. Quando nós dissemos, nós temos que focalizar mais naquilo que é importante, naquilo que é essencial para o país, para a família moçambicana, uma das coisas é combater o boato, porque isso não nos vai ajudar em nada para o nosso próprio desenvolvimento. São assuntos que nós vamos discutir com as pessoas, fazer entender e elas também darem-nos do seu lado a compreensão do seu lado, como é que elas veem, como é que elas se sentem e tragam lá exemplos concretos.
9: Chefe da Brigada Central da Frelimo de Assistência a Gaza, Alcinda de Abreu, e a necessidade de evitar a propagação de boatos em algumas regiões do país sobre o suposto atrofiamento de órgãos genitais masculinos através de simples toque. Rádio Moçambique, Cidade Xechai, Nicolau Mucaveli.
1: O país enfrenta nos últimos dias desafios socioeconômicos impostos pela conjuntura internacional na sequência da guerra no Médio Oriente. A subida do preço dos combustíveis é parte destes desafios. Na cidade de Maputo, há já propostas para fazer face a este assunto, Fernando Sedumo.
15: O Partido Frelimo na cidade de Maputo afirma que os atuais desafios econômicos de Moçambique podem ser minimizados através da garantia efetiva da estabilidade e segurança no norte do país. Segundo o primeiro-secretário da Frelimo na cidade de Maputo, António Niquisi, a medida pode permitir o avanço de grandes projetos no país.
16: Nós temos ainda a bênção, que se torna de alguma forma em maldição, de termos recursos naturais em quantidade, que não, se não fosse por causa do terrorismo, por exemplo, gás, que nós temos na bacia do Rovuma, só o gás que temos na bacia do Rovuma, se os terroristas não estivessem a impedir, porque aquela ação hedionda, criminosa que os terroristas estão a perpetrar é mesmo para impedir que o nosso gás possa desenvolver o nosso país. Porque com o gás nós conseguimos produzir, é matéria-prima bastante para produzir, inclusive combustíveis.
15: António Niquizi falava em Maputo numa visita que efetuou ao Distrito Municipal de Catembe no quadro da divulgação das decisões tomadas pela 5ª Sessão do Comitê Central, bem como da avaliação da situação política, econômica e social do distrito. Niquizi apelou para que a população se mantenha calma face ao reajuste dos preços dos combustíveis no país.
16: O preço do combustível subiu, isso não vai resolver. Se paralisarmos as atividades, se entrarmos para manifestações, isso não vai resolver nada, vai agravar, vai afundar ainda mais a nossa economia. Temos que ter a capacidade de, com muita força, coragem, tenacidade, juntos, unidos e coesos, portanto, podermos avançar com firmeza, avançar com clareza, na expectativa que depois da tempestade vem a bonança.
15: Primeiro secretário da Frelimo na cidade de Maputo, António Niquizi.
1: E na província de Inhambane, pede-se calma e serenidade face ao aumento dos preços dos combustíveis no país, Alexandre Matsimbi.
9: A membro da Comissão Política e chefe da Brigada Central do Partido Frelimo de Assistência à província de Inhambane, Esperança Bias, apela calma e serenidade face ao aumento dos preços dos combustíveis no país. Explica que, face à conjuntura, o governo está a implementar uma série de medidas para reduzir o impacto desta crise. Esperança Bias entende que os transportadores, por exemplo, devem acompanhar atentamente este exercício que concorre para aliviar os custos operacionais.
17: Exortar a população e aos transportadores para que respeitem aquilo que são as regras instituídas. Sabemos que esta manhã vários transportadores tentaram bloquear o acesso de transporte às pessoas e alguns que estão a tentar fazer isso são transportadores não filiados nas respectivas associações. Então, o nosso apelo é que esses transportadores se filiem nas associações, por forma a acompanharem o trabalho que está sendo feito para mitigar o efeito do preço dos combustíveis.
9: Em relação ao trabalho político realizado durante 3 dias na província de Inhambane, a membro da Comissão Política Esperança Bias afirma que o partido e o governo estão empenhados no desenvolvimento do país.
17: Os nossos membros, os nossos órgãos estão engajados no trabalho de mobilização e de sensibilização da população na divulgação de mensagens que tranquilizam ao cidadão, particularmente aqui na província de Inhambane, os boatos que estão a ser lançados em relação ao atrofiamento dos órgãos genitais masculinos não constitui a verdade, é pura e simplesmente uma desinformação e queremos exortar para que todos continuem a saber.
9: Esperança Bias, membro da Comissão Política e chefe da Brigada Central do Partido Frelimo de Assistência à província de Inhambane, o balanço do trabalho realizado nos últimos dias. Alexandre Matsimbi, Inhambane.
1: Como parte das soluções para fazer face à subida do preço dos combustíveis no país, o presidente da República, Daniel Chapo, entregou esta segunda-feira 190 autocarros movidos a gás à região metropolitana de Maputo. A medida está a ser aplaudida pelo Partido Frelimo em Manica de Nicassamo.
11: O chefe adjunto da Brigada Central da Frelimo de Assistência Política à província de Manica, Pedro Guilis, enaltece os esforços do presidente da República, Daniel Chapo, na criação de condições que garantam a mobilidade da população através da entrega de autocarros movidos a gás. Guilis disse que a medida constitui uma resposta nacional que visa minimizar o impacto causado pelo agravamento do preço dos combustíveis.
18: Este esforço tem enquadramento no conjunto das respostas que o nosso governo tem estado a apresentar com vista a gerir esta situação de crise dos combustíveis.
11: Apelou à população para contenção de gastos face à crise e afirmou que a atual situação implica redução de algumas despesas familiares, reajustando os gastos e as prioridades até que a crise passe.
18: Há cortes no orçamento familiar que nós teremos que fazer, há cortes de planos familiares que deveremos fazer, há hábitos que é preciso serem adotados, nós vamos ter que nos conter mais, vamos ter que refazer os nossos próprios planos de férias, entre outros, enquanto estivermos a atravessar este período da crise.
11: Afirmou ainda que a província está preparada para a 11ª Conferência de Quadros a ter lugar em agosto do presente ano na província de Manica.
18: O grau de preparação da 11ª Conferência Nacional de Quadros é bastante bom. Há uma motivação bastante alta entre os camaradas. Há uma consciência bastante sólida entre os camaradas.
11: Pedro Guilis falava no balanço da visita de trabalho de 4 dias que efetuou à província de Manica, onde reiterou a necessidade de a população abster-se de boatos e denunciar todos aqueles que põem em causa a segurança e a tranquilidade públicas. A partir de Chimoio, Dini Kassam.
1: De regresso à cidade de Maputo, vamos acompanhar a seguir um apontamento de reportagem que retrata o movimento solidário do Partido Frelimo para com 8 famílias que perderam quase tudo devido a um incêndio. Érica Mungambi.
19: O Partido Frelimo na cidade de Maputo reafirma o compromisso de continuar a promover ações de solidariedade, tendo em vista o desenvolvimento socioeconômico do país. O primeiro secretário da Frelimo na capital do país prestou apoio em produtos de primeira necessidade e colchões a 8 famílias vítimas de um incêndio ocorrido na sexta-feira no distrito municipal Xamanculo. Antônio Niquice explica que o gesto visa ajudar as famílias afetadas a se reerguerem após os danos provocados pelas chamas.
20: Viemos aqui para dar uma mão solidária, um apoio solidário para reconstituírem as vossas vidas, né, nesta situação difícil. Então, esta é uma contribuição de nossos camaradas, é um apoio que conseguimos através da sensibilidade que os nossos membros, militantes, simpatizantes na cidade de Maputo têm, para que as famílias que foram afetadas aqui com este incêndio possam retomar a normalidade das vossas vidas.
19: Por sua vez, os beneficiários agradeceram o apoio.
21: Júnior Zacarias Novo, essa ajuda que vai mudar, porque não tinha como, tudo queimou, não ficou nada, não conseguimos tirar nada.
22: Bertina Balati, chefe do bairro, Xamanculo, diz assim, logo às 0 horas, cada um está no seu quarto a descansar. Só digo graças a Deus, porque não tive danos mortal, só foi danos material.
19: Famílias vítimas de um incêndio ocorrido na sexta-feira no distrito municipal Xamanculo, falando após receberem apoio do Partido Frelimo na cidade de Maputo.
1: O chefe da Brigada Central da Frelimo de Assistência à província de Maputo, Francisco Mucanheia, repudia os atos de violência xenófoba contra estrangeiros na vizinha África do Sul. Francisco Mucanheia, que apela ao fim deste fenômeno, diz que os moçambicanos devem se distanciar do espírito de retaliação.
23: É uma preocupação que nós também temos para sensibilizarmos as nossas famílias, os nossos irmãos aqui na província de Maputo, para se absterem de pensarem em responder a essas situações, caso haja, com, digamos, violência. Porque ódio não se deve responder com ódio, violência não se deve responder com violência.
1: O chefe da Brigada Central da Frelimo de Assistência à província de Maputo, Francisco Mucanheia, falava esta terça-feira no balanço da sua visita de 4 dias a esta região do país. Caro ouvinte, termina desta forma o panorama político desta semana. Despedem-se Domingos Macalani e Afonso Maguli. Até a próxima.
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1: Estimado ouvinte, boa noite. São 20 horas e 30 minutos.

minutos finais da emissão em português. Um grande abraço de tamanho da Rádio Moçambique, Lúcia Máquina e Benedito António Chamo. De tudo fizemos para que a emissão fosse interessante no quadrante do receptor do ouvinte. Bem dentro do instante chegar na melhor das companhias do mundo, dos colegas que vão conduzir a emissão em língua bakua. Boa noite e seja bastante feliz. Música.

0: As notícias a esta hora, apresentadas por Jacinta Nhamitambo. Muito boa noite.
1: Boa noite, Gerson Alexandre. Boa noite, ouvinte. Moçambique quer capitalizar a experiência do Uganda no combate ao terrorismo na província de Cabo Delgado. A intenção foi manifestada pelo Presidente da República esta terça-feira, que participou na cerimônia de investidura de Yoweri Museveni. O chefe de Estado reconhece que o Uganda tem experiência no combate ao terrorismo e diz que Moçambique quer tirar proveito. Cláudio Duane desenvolve a notícia a partir do Uganda.
2: Daniel Chapo explicou que o presidente do Uganda conhece a província de Cabo Delgado e recorda que até já recebeu treinos militares naquela região de Moçambique.
3: Ele conhece profundamente a província de Cabo Delgado, foi treinado em Cabo Delgado, os 80 libertadores, os primeiros, foram formados em Cabo Delgado, treinados em Cabo Delgado, e ele também fez parte destes 80 que foram treinados na província de Cabo Delgado. Daí que achamos que a experiência dele, como pessoa, e conhece sobretudo muito depois o centro de treino que existe até hoje, onde ele foi treinado, e também sabe muito bem que a Uganda tem uma experiência muito grande de combate ao terrorismo. Uganda é um país que vale a pena contar com ela, ao nível do continente africano, para o combate ao terrorismo que estamos a enfrentar na província de Cabo Delgado.
2: O presidente da República destaca que a sua participação na cerimônia de investidura de Yoweri Museveni serviu para reforçar as relações de cooperação e amizade entre os dois países. Da cidade de Kampala, no Uganda, é para a Rádio Moçambique, Cláudio Douane.
1: Os países africanos concordaram esta terça-feira em criar mecanismos para reduzir a dependência a investimentos estrangeiros. Esta posição foi defendida na mesa redonda sobre industrialização e transição energética na Cimeira Africa Forward, que decorre em Nairobi, no Quênia, de onde reporta Vitor África.
4: Um dos caminhos para alcançar este objetivo é que os investidores africanos priorizem investir no seu próprio continente, tal como refere o ministro da Agricultura, Ambiente e Pescas de Moçambique, Roberto Albino.
5: O empresário Dangote reforçou muito isto. A África tem que investir primeiro em si mesmo, antes de pensar na atração de investimento estrangeiro. Portanto, os africanos têm que olhar para os seus países, para a África, como também destino do seu dinheiro. E é este investimento dos africanos em África que vai dar confiança para que outros investidores possam fazer.
4: Ministro da Agricultura, Ambiente e Pescas, Roberto Albino, e algumas das conclusões da Cimeira Africa Forward, um evento de 2 dias que teve lugar em Nairobi, co-organizado pelo Quênia e também pela França. Rádio Moçambique, a partir de Nairobi, Vitor África.
1: Mais de 400 famílias na sede do posto administrativo de Nairobi, distrito de Majuni, já beneficiam de energia elétrica da rede nacional. Neste momento, decorrem ações de extensão da rede de distribuição da corrente elétrica para os povoados de Namicoio, Teniwa, Xizonga, Palombe e Lussalala, daquela divisão administrativa da província de Niassa. A informação foi avançada pelo membro da Comissão Política da Frelimo e chefe da Brigada Central de Assistência à província do Niassa, Damião José.
6: Nós aqui em Nairobi não tínhamos energia elétrica. Ficamos muitos anos sem energia, enquanto a sede do distrito, Majuni, tinha energia. Mas o governo da Frelimo foi trabalhando e hoje temos energia ou não temos aqui em Nairobi? Temos energia.
1: Com a conclusão do empreendimento, mais de 1.000 famílias de vários povoados vão beneficiar de energia elétrica. O Conselho Municipal de Maputo inicia esta quarta-feira uma campanha de sensibilização aos transportadores de semicoletivos de passageiros para a adesão ao processo de licenciamento massivo e gratuito de viaturas. A iniciativa visa permitir que os transportadores tenham acesso ao subsídio para fazer face à subida dos preços dos combustíveis. O vereador da Mobilidade, Transporte e Trânsito no Conselho Municipal de Maputo, Juvencio Bulle, disse em entrevista à Rádio Moçambique que brigadas móveis foram destacadas para trabalhar nos terminais do Zimpeto e na Praça dos Combatentes.
7: Teremos brigadas a difundir a informação sobre a necessidade desse licenciamento, sobre a existência do processo de licenciamento massivo e gratuito, sobretudo. Importa realçar que é gratuito.
1: Juvencio Bula apela aos transportadores a aderirem ao processo de cadastro e licenciamento gratuito de viaturas que deverá decorrer durante 30 dias. O segundo dia da Feira Africana do Turismo foi marcado por uma série de encontros entre os expositores africanos e compradores dos quatro cantos do mundo. Correspondente Eduardo Figurão.
8: A Feira Africana de Turismo de Durban posiciona-se não só como uma feira comercial, mas também como uma plataforma estratégica de troca de conhecimentos, acesso a mercados e crescimento do turismo em todo o continente. Moçambique está presente no evento com um total de 21 expositores. A diretora provincial da Cultura e Turismo de Gaza, Rosana Muataco, diz que para além de divulgar as potencialidades locais, esta província está em Durban à procura de investidores para a instalação de uma agência de viagens. Esta feira encerra esta quinta-feira. Rádio Moçambique, Eduardo Figurão, em Durban.
1: Na atualidade internacional, mais de 4 crianças morrem por dia no Líbano devido ao conflito, apesar do cessar-fogo declarado a 17 de abril último e posteriormente prolongado várias semanas, informou esta terça-feira a organização não-governamental Save the Children. O tempo. A cidade de Tete poderá registrar esta quarta-feira 37 graus centígrados de temperatura máxima, seguida por Beira com 36. Quilimane, 35. Nampula e Vilanculo, 33. Pemba, Inhambane e Maputo, 32. Xai-Xai, 31. Chimoio, 29. E, por fim, Lixinga, com 27 graus centígrados de temperatura máxima. Foram as notícias das 21 escutas próximas, quando for 22 horas.
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2: 21 horas e 53 minutos. Mas aqui eu te lembro no corpo, no homem ali, meu amai, aqui é 2026. 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
2: Dizia, em Moçambique são neste momento 22 horas, amigo ouvinte. As notícias a esta hora apresentadas por Jacinta Nyamitambo. Muito boa noite.
3: Boa noite, Gerson Alexandre. Boa noite, ouvinte. Moçambique quer capitalizar a experiência do Uganda no combate ao terrorismo na província de Cabo Delgado. A intenção foi manifestada pelo Presidente da República esta terça-feira, que participou na cerimônia de investidura de Yoweri Museveni. O chefe de Estado reconhece que o Uganda tem experiência no combate ao terrorismo e diz que Moçambique quer tirar proveito. Cláudio Duane desenvolve a notícia a partir do Uganda.
4: Daniel Chapo explicou que o presidente do Uganda conhece a província de Cabo Delgado e recorda que até já recebeu treinos militares naquela região de Moçambique.
5: Ele conhece profundamente a província de Cabo Delgado, foi treinado em Cabo Delgado. Os 80 libertadores, os primeiros, foram formados em Cabo Delgado, treinados em Cabo Delgado, e ele também fez parte destes 80 que foram treinados na província de Cabo Delgado. Daí que achamos que a experiência dele como pessoa, e conhece sobretudo muito depois o centro de treino que existe até hoje, onde ele foi treinado, e também sabe muito bem que a Uganda tem uma experiência muito grande de combate ao terrorismo. Uganda é um país que vale a pena contar com ela, ao nível do continente africano, para o combate ao terrorismo que estamos a enfrentar na província de Cabo Delgado.
4: O presidente da República destaca que a sua participação na cerimônia de investidura de Yoweri Museveni serviu para reforçar as relações de cooperação e amizade entre os dois países. Da cidade de Kampala, no Uganda, é para a Rádio Moçambique, é Cláudio Douane.
3: Os países africanos concordaram esta terça-feira em criar mecanismos para reduzir a dependência a investimentos estrangeiros. Esta posição foi defendida na mesa redonda sobre industrialização e transição energética na Cimeira Africa Forward, que decorre em Nairobi, no Quênia, de onde reporta Vitor África.
6: Um dos caminhos para alcançar este objetivo é que os investidores africanos priorizem investir no seu próprio continente, tal como refere o ministro da Agricultura, Ambiente e Pescas de Moçambique, Roberto Albino.
7: O empresário Dangote reforçou muito isto. A África tem que investir primeiro em si mesmo, antes de pensar na atração de investimento estrangeiro. Portanto, os africanos têm que olhar para os seus países, para a África, como também destino do seu dinheiro. E é este investimento dos africanos em África que vai dar confiança para que outros investidores possam fazer.
6: Ministro da Agricultura, Ambiente e Pescas, Roberto Albino, e algumas das conclusões da Cimeira Africa Forward, um evento de 2 dias que teve lugar em Nairobi, co-organizado pelo Quênia e também pela França. Rádio Moçambique, a partir de Nairobi, Vitor África.
3: Mais de 400 famílias na sede do posto administrativo de Nairobi, distrito de Majuni, já beneficiam de energia elétrica da rede nacional. Neste momento, decorrem ações de extensão da rede de distribuição da corrente elétrica para os povoados de Namikoyo, Teniwa, Xizonga, Palombe e Lusalala, daquela divisão administrativa da província de Niassa. A informação foi avançada pelo membro da Comissão Política da Frelimo e chefe da Brigada Central de Assistência à província do Niassa, Damião José.
8: Nós aqui em Nairobi não tínhamos energia elétrica. Ficamos muitos anos sem energia, enquanto a sede do distrito, Majuni, tinha energia. Mas o governo da Frelimo foi trabalhando e hoje temos energia ou não temos aqui em Nairobi? Temos energia.
3: Com a conclusão do empreendimento, mais de 1000 famílias de vários povoados vão beneficiar de energia elétrica. O Conselho Municipal de Maputo inicia esta quarta-feira uma campanha de sensibilização aos transportadores de semicoletivos de passageiros para a adesão ao processo de licenciamento massivo e gratuito de viaturas. A iniciativa visa permitir que os transportadores tenham acesso ao subsídio para fazer face à subida dos preços dos combustíveis. O vereador de Mobilidade, Transporte e Trânsito no Conselho Municipal de Maputo, Juvencio Bull, disse em entrevista à Rádio Moçambique que brigadas móveis foram destacadas para trabalhar nos terminais dos Impeto e na Praça dos Combatentes.
9: Teremos brigadas a difundir a informação sobre a necessidade desse licenciamento, sobre a existência do processo de licenciamento massivo e gratuito, sobretudo. Importa realçar que é gratuito.
3: Juvencio Bula apela aos transportadores a aderirem ao processo de cadastro e licenciamento gratuito de viaturas, que deverá decorrer durante 30 dias. O segundo dia da Feira Africana do Turismo foi marcado por uma série de encontros entre os expositores africanos e compradores dos quatro cantos do mundo. Correspondente Eduardo Figurão.
10: A Feira Africana de Turismo de Durban posiciona-se não só como uma feira comercial, mas também como uma plataforma estratégica de troca de conhecimentos, acesso a mercados e crescimento do turismo em todo o continente. Moçambique está presente no evento com um total de 21 expositores. A diretora provincial da Cultura e Turismo de Gaza, Rosana Muataco, diz que para além de divulgar as potencialidades locais, esta província está em Durban à procura de investidores para a instalação de uma agência de viagens. Esta feira encerra esta quinta-feira. Rádio Moçambique, Eduardo Figurão, em Durban.
3: Na atualidade internacional, mais de 4 crianças morrem por dia no Líbano devido ao conflito, apesar do cessar-fogo declarado a 17 de abril último e posteriormente prolongado por várias semanas, informou esta terça-feira a organização não-governamental Save the Children. O tempo. A cidade de Tete poderá registrar esta quarta-feira 37 graus centígrados de temperatura máxima, seguida por Beira com 36. Quelimane, 35. Nampula e Vilanculo, 33. Pemba, Inhambane e Maputo, 32. Xai-Xai, 31. Chimoio, 29. E, por fim, Lixinga, com 27 graus centígrados de temperatura máxima. Apresentamos as notícias das 22 escutas próximas, quando for 23 horas e 30 minutos, no último jornal.

22:56. 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

0: Amigo ouvinte, conhece a seguir os tópicos do último jornal. O mesmo hoje será editado e apresentado por Júlio Mavota. Júlio, boa noite. Quais são os tópicos?
1: Gércio Alexandre, ouvinte, boa noite. São tópicos para o último jornal. Moçambique quer capitalizar a experiência de Uganda no combate ao terrorismo em Cabo Delgado. Países africanos concordam em criar mecanismos para reduzir a dependência externa. No estrangeiro, organização não governamental Médicos Sem Fronteiras acusa Israel de continuar a matar centenas de pessoas no sul do Líbano. Gércio, eu volto pontualmente às 23 horas e 30 minutos para o desenvolvimento destas e outras notas da atualidade nacional e internacional num dia em que o mundo parou para celebrar os feitos do enfermeiro. Até já.

23 horas e 3 minutos. 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

0: 23 horas e 19 minutos. 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

0: 23:30, Moçambique.
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